0: Ministro da Fazenda, Dario Durigan, explica como funciona hoje o acompanhamento dessas mercadorias que vêm para o Brasil.
1: O desembaraço ele é expresso, a gente recebe a informação do que vem das empresas desde antes de sair no porto de origem. Todas as empresas sentaram conosco e disseram, não, nós vamos padronizar a caixa. Então a gente sabe o que está dentro, de que empresa que vem, que está cumprindo com regra de proteção criança e adolescente.
0: O fim da cobrança vale apenas para o imposto federal. As compras internacionais continuam sujeitas ao Imposto sobre Circulação de Mercadorias e Serviços, o ICMS, com alíquotas definidas pelos estados e pelo Distrito Federal. Serão realizadas avaliações periódicas dos impactos econômicos da lei e, caso sejam identificadas consequências, medidas poderão ser adotadas. A lei também zera impostos de importação de medicamentos destinados a doenças raras e negligenciadas sem similar nacional. Reportagem Luciana Colares de Holanda.
2: Os vales do programa Gás do Povo, referentes ao mês de setembro, já estão disponíveis. O prazo começou hoje.
3: A informação é do Ministério do Desenvolvimento e Assistência Social, Família e Combate à Fome.
4: A frequência de recebimento do vale varia de acordo com a quantidade de pessoas que compõem a família. Por isso, a orientação é consultar os canais oficiais e verificar se há um vale disponível e até quando ele pode ser usado. Os canais oficiais são o aplicativo Meu Social, o portal Cidadão Caixa, o Disque Social 121 com ligação gratuita e o site gasdopovo.mds.gov.br. Repetindo, gasdopovo.mds.gov.br. Por estes canais, também é possível localizar as revendas credenciadas ao programa. A Secretária Nacional de Integração e Articulação de Plataformas Sociais Eletrônicas do MDS, Ana Lúcia Alonso, fala sobre a quantidade de vales disponíveis para cada tamanho de família.
5: O período é definido pela quantidade de pessoas na família. Famílias com mais de 4 pessoas, a cada 2 meses tem um novo vale. Família de 2 ou 3 pessoas, a cada 3 meses. E todo dia 10 tem vale novo. Então é só ficar atento com a data fim e receber a nova recarga do gás, garantindo assim a alimentação do dia a dia e a qualidade de vida, dignidade para as famílias brasileiras.
4: Os vales garantem a recarga do botijão de gás de cozinha de 13 quilos. Para fazer a recarga, a família deve levar o botijão vazio até a revenda credenciada. Para trocar o vale pela recarga, os beneficiários podem usar o cartão do Bolsa Família com chip, o cartão de débito da Caixa ou o CPF da pessoa responsável familiar. Neste caso do CPF, o responsável familiar vai receber um código enviado por SMS para o celular cadastrado na Caixa Econômica. O código recebido por SMS deve ser utilizado somente no momento da validação da recarga. O MDS orienta que o código não seja compartilhado por WhatsApp, telefone ou com outras pessoas. Acesse gov.br/mds e saiba quem pode ser beneficiário do Gás do Povo. Reportagem Érica Brás.
2: Nesta semana, comemora-se o Dia Mundial da Alfabetização, fase do ensino que é a base para o desenvolvimento de um indivíduo.
3: Ela garante o acesso a informações básicas e aos direitos fundamentais e abre portas para o futuro, mesmo quando ocorre depois da idade recomendada.
2: E é sobre a educação de jovens e adultos que vamos falar nessa reportagem, a partir da história de Nelma Maria, que nasceu no interior de Pernambuco.
3: Para que essa modalidade de ensino chegue a mais pessoas, foi criado um cadastro online, acessível a qualquer um que quer voltar ou começar a estudar.
6: Filha única, na infância, Nelma Maria não teve outra opção que não trabalhar para ajudar em casa. Uma fase da vida que ficou marcada na memória.
7: Eu nasci e me criei na roça, trabalhando. Com 7 anos, tomava conta de um monte de bicho. E dali não era para sair para lugar nenhum.
6: Foi na terceira idade, aos 65 anos, que Nelma conseguiu, enfim, sentar em uma sala de aula. Ela é aluna da Educação de Jovens e Adultos, no Centro de Ensino Médio 3 da Ceilândia, cidade que fica a cerca de 35 quilômetros do centro de Brasília.
7: Era o meu sonho estudar E depois que eu vim

0: essa escola. Pronto, foi a minha felicidade, foi a minha alegria. E quando logo eu entrei, eu não sabia de nada. Eu errava tudinho. Agora não, tá tudo mais fácil para mim. Prova de português, passei, ganhei 9,5, na outra ganhei 7. Matemática, eu só errei 3. Eu fiquei tão feliz que eu saí daqui, eu estava flutuando.
1: A educação de jovens e adultos atende pessoas dos mais diferentes níveis de alfabetização e é um direito garantido por lei. Como lembra a secretária de Educação Continuada, alfabetização de jovens e adultos, diversidade e inclusão do Ministério da Educação, Zara Figueiredo.
2: Quando a gente tem, por exemplo, na Constituição, o artigo 205, dizendo que a educação é um dever do Estado e um direito do indivíduo, esse direito é para todos aqueles que estão na idade educacional, mas também aqueles que não tiveram acesso na idade considerada recomendada. Portanto, a EJA está dentro desse bojo constitucional.
1: Segundo o Censo Escolar de 2025, o país tinha mais de 2 milhões e 200 mil estudantes matriculados na EJA em quase 30 mil instituições de ensino. Fernando Lourenço, diretor do Centro de Ensino Médio 3 da Ceilândia, onde estuda a Neuma Maria, que conhecemos no início desta reportagem, explica que a escola se preparou para acolher as diferentes realidades dos alunos. Mais da metade das 64 turmas da instituição de ensino são turmas da educação de jovens e adultos.
3: São dois mundos diferentes. O ensino médio regular é uma coisa e a educação de jovens e adultos é outra. O público é diferente, os professores são diferentes, todo o planejamento é diferente.
1: Professora da instituição, Etienne Melina, afirma que aprende todos os dias com os alunos da EJA. Ela diz que para manter o aluno dentro de sala de aula, a motivação precisa ser constante.
4: É um trabalho diário, porque todos os dias para eles vem alguma coisa diferente que acontece na vida deles, uma situação ou uma promoção no trabalho que modifica toda a rotina deles. Então é sempre um trabalho diário de manter aquele aluno ali.
1: Para facilitar o acesso de pessoas que não tiveram a oportunidade de concluir a educação básica na idade regular, foi criado o Cadastro da Educação de Jovens e Adultos. A plataforma é um auxílio para o aluno encontrar a oportunidade de matrícula mais adequada à sua realidade. O endereço é cadeja.mec.gov.br. Reportagem Luana Karen.
5: Uma solução inovadora para um problema grave e bastante comum, o chamado pé diabético.
6: Cientistas da Universidade de Brasília uniram látex natural e luz de LED em uma tecnologia que acelera a cicatrização de feridas causadas pela doença.
5: Os curativos desenvolvidos pelos pesquisadores prometem reduzir o caminho da recuperação dos pacientes.
6: Saiba mais no quadro Ciência na Prática.
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8: Uma tecnologia desenvolvida no coração do Brasil promete transformar o tratamento de feridas crônicas. Uma combinação de látex e luz de LED acelera a cicatrização do chamado pé diabético.
9: Eu sou o professor Átila da Rocha, professor e pesquisador da Universidade de Brasília e coordenador adjunto do projeto RAFA, desenvolvido especialmente para auxiliar no tratamento de feridas associadas ao pé diabético. O projeto RAFA nasceu a partir da experiência e das pesquisas voltadas para o tratamento de feridas de difícil cicatrização. A ideia fundamental foi combinar dois elementos que já são reconhecidos por seu potencial de favorecer o processo de cicatrização. O primeiro é uma película produzida a partir do látex natural e o segundo é a luz vermelha emitida por LED. No projeto RAFA, esses dois elementos são utilizados de maneira combinada.
8: A pesquisa alia o poder regenerativo da borracha natural e a capacidade de recuperação de tecidos pela luz de LED. O projeto caminha para se tornar um tratamento disponível para toda a população.
9: Os resultados obtidos até agora foram bastante positivos. Nesses estudos, nós observamos uma melhora significativa no processo de cicatrização e uma redução no tempo necessário para a cura das feridas quando comparado ao tratamento convencional. Atualmente, a tecnologia passou já por testes clínicos, né? E ele foi licenciado para uma empresa. A expectativa é que, concluídas essas etapas regulatórias necessárias, essa tecnologia possa chegar à população e tornar-se mais uma alternativa para o tratamento das complicações do pé diabético.
8: Acompanhe a pesquisa na página da Universidade de Brasília. E esse foi o Ciência na Prática, com produção de Warby Kalil e edição de Edinaldo Júnior. E nosso encontro com o Saber Científico volta na próxima semana. Até lá!
5: Só em 2025, a Polícia Rodoviária Federal registrou mais de 22.700 infrações por motoristas não estarem usando cadeirinha e equipamentos de retenção, como o Bebê Conforto.
6: O Bebê Conforto é um dos primeiros equipamentos onde a criança fica e é colocada após o nascimento. Por isso, deve oferecer segurança aos pequenos.
5: Na hora de comprar, é importante ficar de olho se o equipamento está dentro das regras e possui o selo do Inmetro, o Instituto Nacional de Metrologia, Qualidade e Tecnologia.
10: Na hora de comprar o Bebê Conforto, segurança deve vir antes do preço ou da aparência. Para escolher o modelo certo, pais e responsáveis precisam observar as características da criança e as orientações do fabricante. Um dos primeiros itens a conferir é o selo de identificação da conformidade do Inmetro. No Brasil, os dispositivos de retenção para crianças têm certificação obrigatória e precisam atender os requisitos técnicos definidos pelo Instituto. O chefe de divisão de regulamentação e qualidade regulatória do Inmetro, Hércules Souza, explica que o selo significa que o produto passou por todos os testes de segurança.
11: O selo do Inmetro, né? Ele é a evidência de que, de fato, esse objeto, componente, esse equipamento, o conforto, de fato, passou pelos ensaios, né, estabelecidos pelos requisitos técnicos do Inmetro e atendem, portanto, a esse requisito estabelecido de maneira compulsória no país. Então, dispositivo de retenção para criança, incluindo aí Bebê Conforto, é um produto que tem que ser certificado compulsoriamente no Brasil.
10: Também é preciso conferir no produto e no manual os limites de peso e altura indicados pelo fabricante. As informações são importantes para saber se aquele modelo é adequado para a criança. A Diana Carajá, empresária de uma loja de bebês em Brasília, destaca que os pais precisam ficar atentos à segurança e o conforto dos aparelhos.
12: É um dos primeiros ambientes que o recém-nascido vai ter que se adaptar. Segurança, conforto são prioridade. A marca é algo que você pode considerar como um ponto mais secundário.
10: Para bebês de até um ano ou com até 13 quilos, dentro do limite definido pelo fabricante, o Bebê Conforto deve ser usado no banco traseiro e de costas para o movimento do veículo. Em caso de dúvida ou irregularidade, o consumidor pode procurar os canais oficiais do Inmetro. Reportagem Pablo Mundim.
6: Não são só os bebês conforto que precisam de selo de conformidade. São 600 produtos que passaram a receber o selo do Inmetro, que atesta a qualidade e a confiabilidade do produto.
5: E para reformar a segurança, capacete, gás veicular e extintor de incêndio contam também com um QR Code, onde o consumidor pode checar na palma da mão se o selo é verdadeiro ou se houve falsificação.
6: Nós conversamos com Márcio Oliveira, presidente do Instituto, sobre essas inovações e o trabalho de testagem e garantia realizado pelo Inmetro. Acompanhe.
5: Presidente, bem-vindo à Voz do Brasil, um prazer ter o senhor com a gente aqui. Vamos falar sobre essa nova exigência dos capacetes para motociclistas, que agora eles têm que ter o selo de conformidade do Inmetro, né? O que esse selo garante em relação aos capacetes?
13: Obrigado pelo convite, é uma grande satisfação poder falar um pouco das ações do Inmetro a toda a população, a todos os consumidores. Bom, na verdade, o capacete, ele é um dos 600 produtos regulamentados pelo Inmetro. Isso significa que capacete, brinquedo, gás natural veicular, cilindro, só pode ser fabricado ou comercializado no Brasil se for certificado. Nós criamos uma plataforma chamada Inmetro na Palma da Mão. E na primeira etapa, nós envolvemos os capacetes, daí a nova exigência, capacetes, cilindros de gás natural veicular e extintores de incêndio. Esses três produtos foram escolhidos face as grandes denúncias e as grandes notificações de acidentes. Nós criamos essa nova marca, que é o selo digital do Inmetro, onde possui 5 itens de segurança que o consumidor pode identificar na hora, no simples fato de movimentar

0: capacete. Então, quando você, quando o consumidor movimenta o capacete, o selo aparece aprovado, ou então aparece a marca do Inmetro. Se não aparecer nessa logomarca, já é um indício de reprovação. Mas o item de maior segurança é exatamente o QR Code. Então, o consumidor, por meio de um aplicativo chamado Inmetro na palma da mão, que pode ser, né, baixado no Android e iOS, de forma muito simples, sem muitas etapas, ele vai pegar a câmera, fazer a foto no QR Code e imediatamente vai ser direcionado para a nossa atendente virtual, chamada A Medida. A Medida, com uma linguagem muito simples, vai perguntar: está com dúvida na compra desse capacete? O consumidor vai falar sim. Ato contínuo, ela vai dizer selo falso, ou vai dizer produto aprovado.
1: O Inmetro realiza testes que atestam a segurança. A gente está falando aqui dos capacetes, mas a gente poderia estar falando, por exemplo, de brinquedos, ou o senhor falou dos cilindros de gás natural, ou seja, coisas muito sensíveis, do ponto de vista do estrago, né, que podem causar. Então, eu queria que o senhor falasse um pouco mais sobre esses testes de segurança, como que eles são feitos, como que o Inmetro atesta a segurança dos produtos.
0: Além do fortalecimento da economia do nosso país, porque deixa a concorrência de forma competitiva, eliminando exatamente a pirataria, a concorrência desleal, mas além de toda essa questão econômica, existe o principal, que é a segurança. Nós temos, nos anos anteriores, registros de acidente doméstico com brinquedo, por exemplo. Brinquedo que, ao cair de uma altura pequena, solta a parte pequena. É muito comum uma criança até 3 anos de idade colocar na boca e causar um sufocamento. Então, são situações que jamais esse brinquedo seria aprovado pelo Inmetro. Nós temos ensaios em nossos laboratórios que simulam a garganta da criança. Então, são realizados vários ensaios. Nós identificamos material tóxico na tinta. Também é comum a criança colocar o brinquedo na boca e ali estaria sendo contaminada. Brinquedos elásticos, já aconteceram casos de sufocamento, de enforcamento. Então, são riscos que são eliminados quando existe a marca do Inmetro. Daí a grande relevância desse projeto. O consumidor levar para casa um produto certificado achando que está aprovado e, na verdade, o selo é falso, é um risco realmente em potencial. Mariana, são 600 produtos regulamentados pelo Inmetro, fora os instrumentos de pesar e medir, como a balança, que você paga em função do peso, os radares no Brasil, que você paga em função da velocidade que foi medida. O radar está mostrando que você está no limite da via 80 km. E você recebe uma multa dizendo que você ultrapassou essa velocidade. Será que esse radar está verificado pelo Inmetro? Isso é a população que tem que tomar conhecimento. Solicitar do órgão de trânsito as informações ou visitar o nosso site do Inmetro. Então, lá existem todas as informações. Ao abastecer seu veículo, aparece na bomba 20 litros. Será se saiu esses 20 litros, foi colocado no seu tanque? Então, nós temos toda essa infraestrutura da qualidade no país. São mais de 12 mil técnicos realizando de forma preventiva esse trabalho em todo o país.
1: Muito bem, nós conversamos com Márcio André Oliveira, presidente do Inmetro. Muito obrigada, presidente, pela sua entrevista à Voz do Brasil.
0: Uma vez, agradecemos muito a oportunidade e, no caso de dúvidas, reclamações, denúncias, também nós temos à disposição da população a nossa ouvidoria. O número é o 0800-285-1818. 0800-285-1818. Muito obrigado.
1: E o Inmetro alerta sobre uma mensagem falsa que vem sendo enviada em nome da instituição.
2: O comunicado tem como alvo empresas e cidadãos e simula uma comunicação oficial relacionada a uma suposta inspeção.
1: A mensagem apresenta dados como número de processo, data de fiscalização, possíveis penalidades e prazo para regularização.
2: E inclui um botão com a indicação acessar notificação. O recurso pode ser utilizado para induzir o destinatário a clicar em links maliciosos ou fornecer informações.
1: O Inmetro esclarece que não emitiu o documento e reforça que a mensagem não deve ser considerada uma comunicação oficial.
2: Qualquer dúvida, a ouvidoria do Instituto pode ser acionada pelo site gov.br/

0: em metro ou pelo telefone 0800-285-1818.
1: Uma operação do Ministério do Trabalho e Emprego resgatou mais de 400 trabalhadores de condições análogas à escravidão.
0: Desse total, mais da metade foram registrados apenas em Minas Gerais.
2: A operação resgatou 479 trabalhadores de condições análogas à escravidão. Entre os resgatados estavam 75 mulheres, 13 crianças e adolescentes e 66 migrantes, vindos de países como Argentina, Uruguai, Venezuela e Guiné-Bissau. Para realizar esse resgate, foram feitas 231 ações de fiscalização. As ações se concentraram principalmente no meio rural, no cultivo de café, cebola e batata inglesa. Houve resgate também no meio urbano, sobretudo nas construções. Há ainda casos de trabalho doméstico forçado. Em uma das situações, uma mulher de 51 anos era mantida trabalhando para uma família desde os 10 anos de idade, sem salário regular. Os empregadores foram notificados a rescindir os contratos de trabalho e a pagar aos trabalhadores um total de mais de R$1.400.000 em verbas trabalhistas e rescisórias. Os resgatados também receberão um seguro-desemprego especial. Se você desconfia de alguma ação de trabalho forçado, faça sua denúncia de forma sigilosa pela internet, no sistema IP, no site ip.cit.trabalho.gov.br. Márcia Fernandes, para a Voz do Brasil.
1: E o Ministério do Trabalho e Emprego estabeleceu prazo de 60 dias para que todos os nutricionistas, empresas beneficiárias, empresas fornecedoras e empresas facilitadoras realizem o recadastramento integral no PAT, o Programa de Alimentação do Trabalhador.
0: O prazo termina em 9 de novembro e o não cumprimento resulta na exclusão automática do cadastro no programa.
1: O recadastramento deve ser realizado em novopat.trabalho.gov.br.
0: E essas foram as informações, as notícias do governo federal.
1: Uma realização da Secretaria de Comunicação Social da Presidência da República.
0: Com produção da empresa Brasil de Comunicação.
1: Fique agora com as notícias do Poder Judiciário e do Congresso Nacional. Boa noite.
0: Boa noite, até amanhã.
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5: Ministro Flávio Dino, do Supremo Tribunal Federal, o STF, retira sigilo da investigação de repasse de emendas ao filme em homenagem ao ex-presidente Jair Bolsonaro.
6: Terceira turma do Superior Tribunal de Justiça, o STJ, veda a interrupção repentina de cobertura de tratamento a paciente com TDAH após encerramento de contrato.
5: Justiça do Trabalho reforça a campanha Setembro Amarelo sobre a saúde mental nas empresas.
6: Boa noite, eu sou o Arthur Filho.
5: E eu sou Walter Lima.
6: O ministro Flávio Dino, do Supremo Tribunal Federal, retirou o sigilo da decisão proferida que autorizou a operação da Polícia Federal realizada nesta quinta-feira no âmbito de ação que investiga o repasse de emendas parlamentares para empresas ligadas ao filme Dark Horse, que retrata a trajetória do ex-presidente Jair Bolsonaro.
5: De acordo com a Polícia Federal, as investigações apontam a existência de uma organização criminosa formada por agentes públicos e privados, suspeita de direcionar verbas públicas para empresas subcontratadas de forma irregular, sem comprovação da efetiva prestação dos serviços contratados.
6: Entre os alvos dos mandados de busca e apreensão da operação estão o deputado federal Mário Frias e a da produtora de Dark Horse, Karina Gama.
5: Na decisão, o ministro Flávio Dino destacou que, por envolver autoridades com foro por prerrogativa de função, impõe-se a remessa imediata ao Supremo Tribunal Federal.
6: A terceira turma do Superior Tribunal de Justiça, o STJ, decidiu que o plano de saúde não pode interromper de forma repentina o tratamento multidisciplinar de um paciente com TDAH.
5: Essa regra se aplica mesmo quando a operadora tenha exercido regularmente o direito de rescindir um contrato coletivo. Kátia Gomes.
7: O caso envolveu uma criança que fazia acompanhamento multidisciplinar para TDAH quando o contrato do plano de saúde foi rescindido. A operadora alegou que o acompanhamento

0: acompanhamento não seria indispensável à sobrevivência da paciente. O colegiado deu parcial provimento ao recurso. Segundo a relatora, ministra Nancy Andrighi, a legislação prevê a necessidade de acompanhamento integral de pessoas com TDAH, inclusive com equipe multidisciplinar. Ela ressaltou que a proteção não significa assistência vitalícia, mas a cobertura deve durar por tempo razoável até alta médica, estabilização clínica ou uma alternativa que garanta a continuidade do tratamento.
1: A campanha Setembro Amarelo reforça a importância de falar sobre saúde mental também nas empresas.
2: A Justiça do Trabalho tem acompanhado de perto essa realidade. Larissa Batista.
3: Em 2025, mais de 546 mil benefícios por incapacidade temporária foram concedidos pela Previdência Social, relacionados a transtornos mentais e comportamentais. Em um caso recente, o TST determinou indenização a um bancário, após reconhecer que a pressão por metas, os anos em cargos de chefia e os afastamentos médicos contribuíram para agravar o seu quadro depressivo. Atenta a esse cenário, a Justiça do Trabalho promove ações em defesa da saúde mental por meio do programa Trabalho Seguro. Se precisar de ajuda, ligue 188.
1: Ministério Público Federal fecha acordo que destina mais de R$1.800.000 ao Sistema Único de Saúde, o SUS, no Rio Grande do Sul.
2: O acordo prevê ainda 12 meses de prestação de serviços à comunidade. Vanessa Pereira.
4: O acordo de não persecução penal foi firmado entre o Ministério Público Federal e duas investigadas, a sócia proprietária e a supervisora comercial de uma empresa fornecedora de materiais médico-hospitalares por corrupção ativa e associação criminosa em esquema de pagamento de propina a médicos do SUS no município de Passo Fundo, no Rio Grande do Sul. Segundo o acordo, os mais de R$1.800.000 serão repassados ao SUS. Além das obrigações financeiras, cada investigada deverá prestar 4 horas semanais de serviços à comunidade durante um ano.
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1: A você uma boa noite.
2: E até amanhã.
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7: Eu sou Paula Groba.
8: E eu sou Humberto Pinheiro.
7: E estes são os destaques de hoje do Jornal do Senado, que começa agora.
8: Sancionada lei que acaba com taxa das blusinhas para compras internacionais de até $50.
7: União terá fundo para ampliar acesso gratuito à justiça.
8: Setembro Amarelo. Senado debate prevenção do suicídio e valorização da vida.
7: Boa noite.
8: Boa noite.
7: Foi sancionada a lei que acaba com a chamada taxa das blusinhas sobre compras internacionais de até $50.
8: A norma acaba com a cobrança de 20% de imposto de importação. O texto foi aprovado pelo Congresso Nacional na semana passada. Senadores defenderam que a medida deve beneficiar os consumidores com menor poder de compra. Repórter Lana Dias.
9: Foi oficializado em lei o fim do imposto de importação de 20% sobre compras internacionais de até $50, a chamada taxa das blusinhas. A norma também diminui de 60% para 30% a tarifa sobre mercadorias de até $3.000. A lei altera a cobrança do imposto de importação, mas as compras ainda continuam sendo tributadas pelo ICMS, imposto que pode variar de acordo com o Estado. Quando a proposta foi aprovada no plenário do Senado, a relatora, senadora Leila Barros, do PDT do Distrito Federal, afirmou que a medida deve beneficiar os consumidores com menor poder de compra.
10: E nós sabemos quem são muitos dos brasileiros que utilizam essas compras de pequeno valor. São pessoas que procuram um produto mais barato, são famílias que precisam fazer o orçamento caber no final do mês, são trabalhadores que pesquisam preço, comparam alternativas e encontram no comércio eletrônico uma maneira de ampliar o seu poder de compra.
9: A princípio, as regras foram determinadas por medida provisória do Poder Executivo, que estava em vigor desde maio. Mas o texto recebeu modificações no Congresso Nacional. Uma delas foi a isenção da tarifa sobre medicamentos importados para tratamento de doenças raras ou negligenciadas que não tenham similar nacional. Também foi incluída a avaliação periódica pelo Ministério da Fazenda para verificar os efeitos econômicos da medida. A primeira deverá ser feita no prazo de 3 meses e as próximas em um intervalo de até 6 meses cada, abrangendo setores de têxteis e vestuário, calçados, acessórios, brinquedos e cosméticos. O regime de tributação também deve passar por avaliação anual do Congresso Nacional. O Poder Executivo fica autorizado a estabelecer limites de frequência nas compras para evitar o fracionamento de remessas e a utilização da isenção para fins comerciais.
7: Uma nova lei também sancionada mudou as regras da relação entre contribuintes e o fisco. Na prática, a ideia é ter multas mais proporcionais e dar mais caminhos para resolver divergências sem precisar ir à justiça. A regra geral agora é que a multa não ultrapasse 75% do imposto devido e quem regularizar a situação por conta própria poderá ter desconto na penalidade. O desconto é maior para quem paga ou parcela a dívida logo no início da discussão. Em casos mais graves, como fraude ou sonegação, a multa poderá chegar a 100%. Para quem é reincidente, pode chegar a 150%.
8: A lei também amplia a possibilidade de acordos entre o contribuinte e o fisco por meio de mediação e transação tributária e prevê a arbitragem especial tributária em que um terceiro imparcial poderá decidir o conflito sem que a disputa precise chegar ao judiciário. Para o relator da proposta, senador Efraim Filho, do PL da Paraíba, as mudanças reduzem a burocracia e dão mais segurança jurídica ao bom contribuinte.
11: O objetivo não é enfraquecer a administração pública, também não é criar privilégio para o contribuinte. O objetivo é construir equilíbrio, cobrar corretamente de quem deve, combater fraude e sonegação, mas preservar garantias mínimas para o contribuinte de boa fé.
7: O senador Flávio Arnes, do PSB do Paraná, destacou a importância da proposta que permite o saque do FGTS quando o trabalhador ou seu dependente for diagnosticado com esclerose múltipla ou esclerose lateral amiotrófica, conhecida como ELA. O projeto já foi aprovado pelo Senado e atualmente está em análise na Câmara dos Deputados.
8: O parlamentar enfatizou que a medida reconhece que as consequências do diagnóstico não se limitam a questões de saúde, mas atingem outras áreas da vida do paciente. Dados da Associação Brasileira de Esclerose Múltipla apontam que cerca de 40 mil brasileiros convivem com a condição autoimune, que afeta o sistema nervoso central e pode gerar desde dificuldades motoras até problemas cognitivos e visuais.
12: Essa proposta reconhece que o diagnóstico de uma doença crônica produz impactos que ultrapassam a dimensão clínica e atingem toda a organização familiar e financeira.
7: E uma nova lei criou um fundo para ampliar o acesso gratuito à justiça para pessoas que precisam de assistência.
8: A norma ainda determina que a execução dos recursos do fundo seja divulgada em um portal público de transparência. Repórter Patrícia Oliveira.
13: Para fortalecer a Defensoria Pública da União, um novo fundo deverá promover a prestação de assistência jurídica gratuita a quem não tem condições de pagar. O fundo teve origem em projeto de lei aprovado no Senado e de iniciativa da própria Defensoria. Entre as fontes de recursos estão dotações do orçamento e 5% das custas recolhidas na Justiça da União. Em plenário, o senador Eduardo Gomes, do PL de Tocantins, destacou que o fundo deve aumentar a capacidade de atendimento à população,
14: contribuindo para ampliação e qualificação do acesso à justiça e para a promoção dos direitos fundamentais, especialmente das pessoas em situação de vulnerabilidade.
13: A nova lei também determina que a execução dos recursos do fundo seja divulgada em um portal público de transparência. A lei entrará em vigor em outubro, 45 dias após a publicação.
7: E as futuras polícias municipais poderão ter mais autonomia para serem criadas. O Senado analisa uma mudança na PEC da Segurança Pública que retira a exigência do aval dos conselhos estaduais para a criação tributação dessas corporações.
8: A emenda será analisada na próxima reunião da Comissão de Constituição e Justiça. Repórter Bruno Lourenço.
15: A PEC da Segurança diz que os municípios poderão constituir polícias para o policiamento ostensivo e comunitário e que essas corporações passarão por uma certificação periódica pelo Conselho Estadual de Segurança Pública e Defesa Social. O senador Alessandro Vieira, do MDB de Sergipe, apresentou um pedido para retirar o dispositivo.

0: positivo.
1: Ao criar uma nova instância política de controle e fiscalização, de um ente federado por outro, porque observe, esse conselho estadual, ele vai interferir na autonomia de um órgão municipal. E isso não faz sentido do seu ponto de vista jurídico.
2: O relator Rogério Carvalho, do PT de Sergipe, defende a chamada acreditação para buscar padronização e qualidade.
3: É para garantir que as normas federais únicas, ou seja, um sistema de referência, uma norma federal, se aquelas normas estão ou não sendo aplicadas por aquela corporação que está nascendo.
2: A emenda que retira a acreditação das polícias municipais por um conselho estadual deve ser analisada na próxima reunião da CCJ.
4: O silêncio também pode ser um sinal de alerta quando o assunto for depressão e ansiedade. No Setembro Amarelo, a Comissão de Direitos Humanos debateu formas de prevenir o suicídio e de fortalecer a valorização da vida.
5: Especialistas destacaram a importância de identificar situações de fragilidade emocional e apresentaram redes de apoio que podem ajudar quem enfrenta momentos de crise. Repórter Douglas Castilho.
6: Amarelo é a cor que representa um sinal de alerta. São 720 mil pessoas no mundo todo ano, segundo a OMS, vítimas de uma dor às vezes visível só para quem sofre. A presidente da Comissão de Direitos Humanos, senadora Damaris Alves, do Republicano, do Distrito Federal, destacou que a questão é mais complexa do que a depressão e precisa de uma abordagem também complexa.
7: Prevenir significa, portanto, atuar também nas escolas, nas famílias, nas comunidades, enfrentar o bullying, o cyberbullying e as violências, promover competências socioemocionais e identificar precocemente sinais de sofrimento e garantir acesso oportuno ao cuidado.
6: O representante do Centro de Valorização da Vida, CVV, Alan Teixeira Lima, apresentou o trabalho da instituição, que é referência internacional no tema.
8: Nós somos mais conhecidos pelo telefone 188. No último ano, a gente fez 2 milhões de apoios emocionais. Uma pessoa pode ligar quantas vezes quiser para o CVV.
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5: Com edição de Paula Groba e trabalhos técnicos de Eliseu Caires, o Jornal do Senado fica por aqui. Acompanhe agora as notícias da Câmara dos Deputados. Boa noite.
4: Boa noite e até amanhã.
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10: Câmara pode incluir sardinha em lata na lista de produtos da cesta básica.
11: Proposta prorroga bolsas de ensino superior por nascimento de um filho.
12: Projeto cria política para acompanhar tecnologias criadas pela sociedade.
13: Boa noite. Avança na Câmara a proposta que institui uma política nacional para o acompanhamento de tecnologias desenvolvidas pela sociedade. A repórter Mônica Tati tem os detalhes.
14: Proposta em análise na Câmara institui a Política Nacional de Tecnologia Social. O projeto, apresentado pela deputada Jandira Fegali, do PCdoB do Rio de Janeiro, define a tecnologia social como um conjunto de processos coletivos, colaborativos e interdisciplinares que priorizam a inovação tecnológica voltada à democratização do desenvolvimento. Jandira Fegali fala sobre a importância de criar uma política para o setor, aproveitando a criatividade da sociedade.
15: Por exemplo, nas comunidades, nas favelas, em todo canto, período da enchente semiárido, que tecnologia o povo usa para dar suas soluções. A moeda complementar foi uma solução popular que começou no Ceará. E muitas outras soluções, inclusive medicinais. Então, a tecnologia social é aquela que vem inovado pelo povo e que precisa estar regulamentado em lei para que seja valorizada, reconhecida, fomentada e que a gente consiga, inclusive, dar a propriedade intelectual, que para eles é coletiva, para que essa inovação seja, de fato, respeitada.
14: As iniciativas previstas na proposta incluem áreas como água, alimentação, educação, energia, habitação, saúde, meio ambiente, inclusão digital e de assistência para pessoas com deficiência. A proposta prevê a prioridade na análise de pedidos de patente ou de registro dessas tecnologias no INPI, o Instituto Nacional da Propriedade Industrial. A titularidade dos direitos de invenção será decidida nos próprios contratos de fomento, garantindo que as

0: Unidades que ajudaram a criar a solução também participem dos benefícios. Também estão previstos mecanismos que permitem que estados e municípios possam aderir às ações e que recebam apoio técnico do governo federal. A deputada Jandira Fegali explica que a construção do projeto envolveu vários setores da sociedade e governamentais.
1: Fizemos uma construção com o Ministério de Ciência, Tecnologia e Inovação e com os movimentos que representam essas várias tecnologias que surgiram no mundo, inclusive com alguns bancos de fomento, como o Banco do Brasil, como a Embrapa, Caixa Econômica, também participaram dessa construção. E finalmente a gente aprovou um projeto que identifica esse conjunto de contribuições, essa comunhão de contribuições que nós fizemos aqui na Comissão de Ciência, Tecnologia e Inovação.
0: O texto aprovado pela Comissão de Ciência, Tecnologia e Inovação da Câmara retirou o repasse de recursos do Fundo Nacional de Desenvolvimento Científico e Tecnológico para a Política, mas manteve a possibilidade de apoio através de dotações orçamentárias e por instrumentos de fomento já existentes. O projeto que institui a Política Nacional de Tecnologia Social ainda será analisado pelas comissões de Finanças e Tributação e de Constituição e Justiça. E se for aprovado, pode seguir direto para a votação no Senado. Da Rádio Câmara de Brasília, Mônica Tati.
2: Desenvolvimento Regional.
3: A Comissão da Amazônia aprovou o projeto que prevê a criação de cooperativas têxteis comunitárias. Relator do texto no colegiado, Zezinho Barbarido, PP do Acre, acredita que com a medida, famílias vulneráveis financeiramente terão mais renda e trabalho nas regiões Norte e Nordeste.
4: Zezinho Barbarido informa que os órgãos federais vão dar preferência à compra de uniformes feitos por essas associações locais. Além disso, o deputado acrescenta que o programa incentiva o reaproveitamento ecológico de tecidos.
3: Proposta de Paulo Alexandre Barbosa, do PSD, quer o reconhecimento de Ibirá, cidade do noroeste de São Paulo, como capital nacional das águas medicinais. Em sua justificativa, ele afirma que o poder terapêutico das águas termais do município é conhecido desde 1909.
4: Segundo Paulo Alexandre Barbosa, as condições geológicas locais determinam os altos índices de vanádio, de ação antioxidante e controle glicêmico e o pH alcalino das águas. Para ele, a concessão do título busca também estimular o turismo e a preservação do patrimônio natural.
2: Consumidor.
3: Saulo Pedroso, do PSD de São Paulo, defende a criação de um sistema para rastrear e autenticar bebidas alcoólicas importadas. A medida prevê selos físicos e digitais com informações sobre origem, produtor, importador e lote, além de um aplicativo para que o consumidor possa verificar a autenticidade do produto.
4: Para Saulo Pedroso, a proposta ajuda no combate à falsificação de bebidas e aumenta a segurança dos consumidores. O sistema também deverá integrar informações com os órgãos de fiscalização e permitir a identificação de irregularidades ao longo de toda a cadeia de distribuição.
2: Direitos Humanos.
3: Eros Biondini, do PL de Minas Gerais, apresentou o projeto para assegurar a livre manifestação de crenças religiosas, incluindo pregações e citações de textos sagrados. A proposta determina que a simples expressão de dogmas ou convicções religiosas não seja enquadrada como crime.
4: O texto de Eros Biondini também pede que plataformas digitais retirem conteúdos exclusivamente por reproduzirem textos sagrados ou ensinamentos religiosos. A remoção poderá ocorrer por ordem judicial quando houver intenção comprovada de incentivar a prática de crimes violentos.
2: Educação.
3: Avança na Câmara a proposta que permite a prorrogação de bolsas de ensino superior por nascimento de um filho. A repórter Silvia Munhato tem os detalhes.
5: A Comissão de Educação da Câmara dos Deputados aprovou o projeto de lei que garante a pesquisadores e estudantes do ensino superior o direito de prorrogar o prazo de suas bolsas de estudo em caso de nascimento de filho. Pelo texto, bolsas de estudo com duração mínima de 12 meses poderão ter seus prazos estendidos por até 180 dias se houver comprovação de afastamento por nascimento, adoção ou obtenção de guarda judicial. A legislação atual já permitia a prorrogação dos prazos de vigência das bolsas de estudo em caso de adoção. A proposta também permite que dois bolsistas usufruam do benefício simultaneamente, pelo mesmo evento de adoção ou guarda. O relator, deputado professor Alcides, do PSDB de Goiás, diz que o texto é do interesse do sistema educacional.
6: Do ponto de vista educacional, a proposição é meritória, uma vez que apresenta medidas concretas para favorecer, de um lado, a participação dos pais no cuidado dos filhos, desde o nascimento ou adoção, ao mesmo tempo em que favorece a continuidade e conclusão de estudos e pesquisa dos estudantes pai. Ademais, na hipótese de ambos os pais da criança, nascida ou adotada, serem bolsistas, a matéria tem o mérito de assegurar aos dois o direito do afastamento das atividades acadêmicas e a prorrogação da bolsa de estudos.
5: O projeto que permite a prorrogação de bolsas de estudo do ensino superior pelo nascimento de filhos dos estudantes será analisado agora pelas comissões de Previdência, Assistência Social, Infância, Adolescência e Família e de Constituição, Justiça e de Cidadania. Da Rádio Câmara de Brasília, Silvia Minhato.
4: Tarcísio Mota, do PSOL do Rio de Janeiro, apresentou o projeto que garante tempo de planejamento para professores da educação básica. O texto estabelece que, quando a jornada for organizada por horas-aula, o limite de atividades em sala deve ser calculado pelo mesmo critério.
7: Tempo de planejamento para professor é decisivo para que a educação de qualidade aconteça. E nós não podemos deixar a covardia que alguns governos estão fazendo de contar o tempo de forma a obrigar o professor a pegar mais turmas sem receber um centavo a mais por isso. Esse projeto, portanto, garante a proporcionalidade. 3 aulas dadas, 1 aula de planejamento.
3: Tarcísio Mota sustenta que a regra mínima de proporcionalidade permite ao professor preparar aulas, elaborar provas e cuidar da saúde mental. Ele reforça que condições mais justas de trabalho para docentes asseguram melhor qualidade aos estudantes.
2: Trabalho.
4: Bibo Nunes, do PL do Rio Grande do Sul, é favorável ao projeto que amplia a licença paternidade para pais de recém-nascidos prematuros ou que precisem de internação hospitalar após o parto. O deputado explica que a prorrogação seria equivalente ao período de internação do bebê.
3: Ele acrescenta que, para ter direito ao benefício, será necessário comprovar a prematuridade ou a internação por meio de documentação hospitalar. Bibo Nunes explica que a ideia é garantir a presença do pai ao lado da mãe e do bebê durante um período de maior vulnerabilidade.
8: Um prematuro tem que ter uma necessidade reconhecida de atenção especial. E o pai tem que estar junto com a mãe nesses momentos difíceis. Não é fácil ter filho prematuro. Imagine gêmeos, que normalmente são prematuros. E como é que ficam os pais se não tem o pai ao lado da mãe o tempo todo? Se o recém-nascido precisa de 1 mês, 2 meses, 3, 4, o tempo que for. Isso é fundamental, isso não é regalia nenhuma, é simplesmente reconhecer a parte humana de quem está vindo ao mundo, que é o nascituro.
4: Fábio Garcia, do União de Mato Grosso, propõe criar uma política nacional de gestão de desempenho e eficiência para o serviço público. O projeto prevê avaliações periódicas dos servidores com base em critérios objetivos, como produtividade, qualidade do trabalho e atendimento ao público.
3: A proposta também reconhece o bom desempenho com bônus, capacitação e prioridade para ocupar funções de confiança. Fábio Garcia afirma que a intenção é melhorar a qualidade dos serviços públicos sem alterar os planos de carreira dos servidores.
2: Economia.
4: O plenário da Câmara pode votar projeto que inclui a sardinha em lata na lista de produtos da cesta básica isentos de impostos. Quem explica os detalhes é o repórter Antônio Vital.
9: Ganhou o regime de urgência e pode ser votado a qualquer momento no plenário da Câmara projeto que inclui a sardinha em lata na lista de produtos da cesta básica. Se a proposta virar lei, a sardinha passa a ter alíquota zero no pagamento de 2 novos impostos criados pela reforma tributária e que passam a ser cobrados no ano que vem: o Imposto sobre Bens e Serviços, o IBS, e a Contribuição sobre Bens e Serviços, a CBS. O IBS será distribuído a estados e municípios. Já a CBS será o Imposto Federal, Eles vão incidir sobre mercadorias e serviços, inclusive importados. A reforma criou ainda outro tributo, o imposto seletivo, que será cobrado sobre produtos que fazem mal à saúde. Esses tributos vão substituir o PIS, a COFINS, o IPI, o ICMS e o ISS. A reforma tributária, aprovada no ano passado, isentou da cobrança do IBS e da CBS os artigos da cesta básica, inclusive carnes, o que não estava no texto e foi

acrescentado durante a votação. Outros produtos com alíquota zero são alimentos como arroz, leite, manteiga e queijos. O projeto que ganhou o regime de urgência foi apresentado pelo deputado Luiz Nishimori, do PSD do Paraná, presidente da Frente Parlamentar da Pesca. A proposta será analisada junto com outra, parecida, apresentada pela deputada Ana Paula Lima, do PT de Santa Catarina. Ainda será designado um relator para apresentar um texto único. A justificativa dos autores é que a sardinha em lata...

0: Da mesma maneira que foi feito em relação às outras carnes, com a inclusão na cesta básica, e uma questão de texto prejudicou o setor inteiro pesqueiro, justamente nessa questão da sardinha.
1: Com regime de urgência, o projeto pode ser votado diretamente no plenário, sem passar pela análise das comissões permanentes da Câmara. Mas a medida não foi unânime no plenário. O deputado Hildo Rocha, do MDB do Maranhão, criticou a urgência, que pode acelerar a análise do projeto e alterar a reforma tributária.
2: Essa matéria, além de não tramitar nas comissões, o que já está errado, essa proposta de lei complementar, ela altera uma regulamentação da reforma tributária que fizemos recentemente. Reforma tributária que entra em vigor a partir do ano que vem, de 2027. Ou seja, ainda nem entrou em vigor e já estamos mudando para beneficiar interesses particulares, não interesses da nação brasileira.
1: Ainda não há data para votação no plenário da Câmara do projeto que inclui a sardinha em lata na lista de produtos da cesta básica. Da Rádio Câmara de Brasília, Antônio Vital.
3: Segurança Pública.
4: Delegado Palumbo, do Podemos de São Paulo, defende criminalizar a transmissão intencional de treinamento operacional a organizações criminosas. O deputado explica que a proposta também alcança agentes públicos que repassarem esse tipo de conhecimento.
5: Delegado Palumbo argumenta que facções têm atuado de forma cada vez mais profissional com o apoio de agentes que se corrompem. Essa prática, segundo ele, eleva o grau de letalidade das ações criminosas, comprometendo a efetividade das políticas públicas de segurança.
6: O indivíduo que faz isso tem que ficar preso. A pena é estipulada em 12 anos e tem que ficar preso mesmo. Todos aqueles que se corrompem, sejam policiais, agentes públicos, se corrompem e ensinam criminosos a matarem usando um fuzil, que é uma arma de guerra, tem que ficar preso sem benefício. Nós estamos lutando com o apoio do meu partido, que é o Podemos, para que esse projeto vire lei. Porque hoje os criminosos não estão mais agindo de forma amadora, não. Eles estão treinando e com a ajuda, infelizmente, de agentes que se corrompem.
4: Luiziane Lins, da Rede do Ceará, defende aumentar a pena para quem submeter trabalhadores a condições semelhantes à escravidão. Ela explica que a punição passaria a ser de 10 a 20 anos de prisão, além de multa, e o crime seria considerado hediondo e inafiançável.
5: Luiziane Lins também propõe detalhar na lei as situações que caracterizam esse crime, como trabalho forçado, jornada exaustiva, condições degradantes e restrição da liberdade por dívida. Pela proposta, a pena deve ser aumentada quando a vítima for criança ou adolescente.
4: Kiko Seleguin, do PT de São Paulo, quer proibir que pessoas que cometeram crimes hediondos recebam pagamento pela divulgação de seus delitos. A proposta prevê nulidade de contratos com produtoras, editoras e plataformas de streaming para livros, séries, filmes ou entrevistas sobre os crimes.
5: Pelo texto de Kiko Seleguin, os valores pagos aos criminosos ou a seus herdeiros deverão ser revertidos ao Fundo Penitenciário Nacional ou ao Fundo Nacional de Segurança Pública. Segundo o deputado, o objetivo é evitar que condenados lucrem com a violência e com a dor das vítimas.
4: Projeto de Pedro Lucas Fernandes, do União do Maranhão, determina que as unidades da Casa da Mulher Brasileira ofereçam acesso facilitado à perícia médico-legal para as vítimas de violência doméstica. O deputado explica que o exame poderá ser feito na própria unidade.
5: A ideia, segundo Pedro Lucas Fernandes, é evitar que a vítima se desloque para diferentes órgãos e enfrente novos constrangimentos, além de reduzir o risco da perda de provas. O texto também prevê atendimento humanizado e cooperação entre União, Estados, Distrito Federal e municípios.
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0: Justiça.
1: Marcelo Crivella, do Republicanos do Rio de Janeiro, destaca a promulgação de lei que responsabiliza civilmente pais ou mães por abandono afetivo dos filhos. O parlamentar afirma que o pagamento de pensão não substitui a presença familiar na rotina da criança.
2: Não basta pagar a pensão para o filho. É preciso que o pai ou a mãe participem da vida dele. Uma criança adoece, então o pai não vai estar lá para dar apoio a ela? Uma criança passa numa prova ou fica reprovada, ela não vai ter o carinho do pai? E uma criança que vai disputar uma competição na escola, os pais dos outros estão presentes e o dela ausente? Essa lei do abandono afetivo tornou um ilícito civil. Eu gostaria que fosse crime, mas o Congresso assim não aprovou. Ficou apenas o ilícito. Portanto, terá que pagar indenização pelo abandono afetivo.
3: Marcelo Crivella avalia que a nova lei pode reeducar responsáveis que cumprem obrigações financeiras, mas se afastam da vida dos filhos. Ele observa que a indenização passa a ser aplicada quando a ausência afetiva causar prejuízo à criança ou ao adolescente.
1: Termina agora o jornal Câmara dos Deputados, produzido pela Rádio Câmara, com trabalhos técnicos de Wellington Teles e apresentação de Luciana Vieira e Val Monteiro. Boa noite.
3: A Voz do Brasil está de volta amanhã. Uma boa noite para você.
0: 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Boa noite.

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2: 22:19.
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12: Olá, boa noite pra vocês. Está começando mais uma edição do Show da Noite nesta quinta-feira. Hoje é 10 de setembro de 2026. Eu sou o Lázaro Neto, a sua melhor companhia. Pra começar com você, tem Mel e Morango, César e Paulinho.

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3: O show da noite dessa quinta-feira com Daniel, Declaração de Amor.

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2: 22:45 e 45 minutos.
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10: A 94.7, Rumo Lima. Rony, trânsito parado.

0: Obrigado, gente.
1: Essa canção que a gente vai fazer agora

0: 22:57.
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11: Estamos de volta aqui na sua Nova Paranaíba, a 94,7, com o de Paulo e Paulino. Nada mudou.

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1: E a hora certa.
2: 23:20.
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10: O Show da Noite com Roberta Miranda, Meu Ex-Amor.

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1: E a hora certa.
2: 23:31.
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11: A 94.7 com o Show da Noite com Maurício e Mauri. Destino.

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4: 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Estamos de volta aqui na sua quinta-feira com Felipe Falcão. Triste separação.

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5: O show da noite dessa quinta-feira com Bruno Marrone. Chamego bom, eu fico por aqui, mas estou de volta amanhã, sexta-feira. Um abraço, até amanhã.

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0: Ô Paixão! Guilherme Santiago.
1: Marília. 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
1: Menino, chega aqui, pra gente cantar juntos, vai, por favor.

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1: 5 horas e 30.

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2: Alô, Itumbiara, alô, região, alô, amigos, o meu bom dia. Está iniciando aqui pela Paranaíba mais um programa, o Bom Dia Sertanejo. Hoje, dia 11 de setembro de 2026, né? Uma sexta-feira. Sextou, gente. A partir de agora, né, eu te faço companhia, seu amigo Franklin Gaspar, no nosso programão, o Bom Dia Sertanejo. É, vamos seguindo em frente com a nossa programação. É, desde já mandando abraço à turma boa já na sintonia, né? Meu amigo Edson Gonçalves, da Chácara Arizona, tá lá ligadinho na Paranaíba. Um abraço lá para o Wellington Tomás de Ituiutaba, Minas Gerais, né? A Marlene Bonifácio também, sempre na sintonia. A Dirce do Jucarantes, minha amiga Dirce do Jucarantes, bom dia para você, minha amiga. A Célia Maria do Alcides Rodrigues, a Neucina do Bairro Planalto. Também os meus amigos aí, o Ricardo e o Marcos, lá da panificadora Pedacinho do Céu, em Araporã. Já no trabalho aí, né, meus amigos? Grande abraço, bom trabalho para vocês aí. Um bom final de semana. E meu amigo Domingão Berranteiro, também na sintonia, bom dia. Vamos seguindo em frente com a nossa programação, trazendo agora Nenete Dorinho, Louco Amor. Em seguida, Liu e Léo, Mãe de Carvão. E fechando com Praião e Prainha, Goianinha.

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1: 5:40.
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13: Você está na sintonia da Paranaíba, 94.7, programa Bom Dia Sertanejo. São 5:42. Vamos seguir em frente com o nosso programa, trazendo mais músicas, né? Eu quero abraçar agora meu amigo Wellington Tomás, lá de Ituiutaba, Minas Gerais, né? Mandou mensagem pra gente. Bom dia, meu amigo comunicador da Rádio Paranaíba FM, 94.7 de Itumbiara, Goiás. Franklin Gaspar passa para a nossa apreciação a música com Palmeira e Biá, Boneca Cobiçada. Um forte abraço, tchau e obrigado pela atenção e gentileza. Fico com Deus. Sou o Wellington Tomás, da cidade de Ituiutaba, Minas Gerais, do bairro Alcide Junqueira. Vou passar para você agora, meu amigo, Boneca Cobiçada, né, com Palmeira e Biá. Mas antes, né, eu quero atender minha amiga Neucina, que já está preparando para ir trabalhar, né, minha amiga? Bom trabalho para você, boa sexta-feira, bom final de semana. E ela está a fim de ouvir o Zé Henrique Gabriel, Peito de Aço. Depois tem o Palmeira e Biá, Boneca Cobiçada. Em seguida, Zé Carreiro e Carreirinho, Ana Rosa. E fechando o nosso programa, o nosso bloco, né? Tem o Tinoquinho Brasil Caipira.

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1: 5:58.
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12: 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São 6 horas.

Aliás, 5h59, né? Vamos seguindo em frente com o nosso programa, mandando mais abraço aí para uma turma boa, ligadinha no nosso programa, né? Eu quero abraçar meu amigo Zezão, lá da Ponte Funda, né? Tá lá

0: Luciano Frangassado de Família na 27. E para vocês aí da rádio, e para todos que gostarem da música. Um bom dia, um bom final de semana, sextou.
1: Grande abraço, sextou, meu amigo. Um bom final de semana também, meu amigo Zezão aí da Ponte Funda, né? Eu quero abraçar também meu amigo o Raimundo do Piqui, né? Daqui a pouco deve estar montando a sua barraca ali em frente ao Reis. Também abraçando aí meu amigo Marquinho, Rei do Frango, né? O Leandro do Frete também na sintonia. Bom dia pra você, meu amigo. Meu amigo Zé Paulo da Encomenda. Alô, meu amigo Zé do Rádio da Vila Vitória, né? Bom dia pra você. Meu amigo Luiz do Jornal Plural, né? O Valtênis da Garagem, ligadinho aqui no nosso programa. Aquele abraço. Vamos seguindo em frente também, mandando um abraço lá para o meu amigo Jadir de Oliveira do bairro São Sebastião, o Clóvis do Buriti 3, né? Bom dia para você, meu amigo. O João Batista do bairro Santo Inês, né? Tá lá ligadinho. O Heleno do Morado do Sonho, daqui a pouco eu te atendo, né? Meu amigo Luciano Frango Assado e o Domingão também, viu? No próximo bloco eu já atendo vocês, viu, meus amigos? Porque agora então tem o pedido do meu amigo Edson Gonçalves da Chácara Arizona. E tá a fim de ouvir Percorrendo Mato Grosso do Praião e Prainha. Em seguida, o Milionário José Rico, A Carta, né? Depois tem o Luizinho Limeira, Flor de Açucena e fechando com o Cacique Pajé, A Lenda do Caipora.

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2: 6:14.
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10: 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São 6:17, 6:17. Vamos seguir em frente com o nosso programa. Eu quero abraçar agora minha amiga Joana de Araporã. Está lá na, ligadinha no nosso programa, né? E está pedindo uma música do Tião Carreiro e Pardinho, O Carteiro, né? Oferecendo apoio ao Oswaldo em Centralina. Abraçando aí o pessoal de Centralina também, ligadinho aqui na Paranaíba. Aquele abraço, pessoal, né? Nossos ouvintes também aí em Araporã, né? Minha amiga Maria da Horta. Alô, Maria da Horta, bom dia pra você. E eu vou rodar então a música agora, né, com o Nando Moreno e o Rio Negro Solimões, né, o Chapeludo, né. Essa música então vai lá para minha prima, a Janice, lá do bairro Marulina, da rua Rubens José Tavares. Ela que tá lá curtindo nosso programa, vai essa música então pra você. E também abraçando a Dorinha da cidade de Jardim, né, sua filha Elaine. Abraçando também a Maria da Horta, né, que gosta muito dessa música, então vai para você também, Maria. E em seguida tem o Carteiro, né, com o Tião Carreiro e Pardinho lá para a Joana. Depois o Silveira e, Barrinha, Silveira e Barrinha, Falso Juramento. E fechando o nosso bloco, né, tem o Pedro Bento e Zé da Estrada, Ladrão de Beijos.

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8: Você está na sintonia da Paranaíba, 94.7, o programa Bom Dia Sertanejo. Quero abraçar meu amigo Décio Eustáquio, da rua Arlindo Vilela, está lá na sintonia, né? Bom dia para você, meu amigo. A Salma, da rua Goiás, também, né? Ligadinha no nosso programa. Abraçando aí sua filha, a Ana Marta, o Martelinho, doutora Camila, doutor Felipe, também. Todo mundo aí curtindo o nosso programa, obrigado pela audiência. E vamos de música. Quero abraçar agora meu amigo Domingão Berranteiro. Bom dia, meu amigo.
9: O meu grande amigo Frank Gaspar, companheiro de todas as horas, líder de audiência. Você é um cara que nota 10 mil pelo Brasil. Você não tem falsidade com você, meu irmão. Se você puder rodar a música dele, amiga. Juquinha da Saúde, Betinho do Sossó, meu grande amigo André. Minha grande amiga Jéssica, cabeleireira, dona Jéssica. Meu grande amigo Batuta do Milho, meu grande amigo Raimundo do Piqui, meu grande amigo Jabazinho da Feira, tudo por R$5, pacotão de verdura, meu grande amigo Otávio Rastrello, meu grande amigo Sebastião, meu grande amigo, Deus deve, já falei, né? Meu grande amigo meu grande amigo Alas Automecânico na Celso Maída. Alas Automecânico, a senhora tá tirando leitinho na chácara ali. Meu grande amigo e irmão.
8: Grande abraço, meu amigo Domingão. Tudo de bom pra você, viu? Um ótimo final de semana. Depois, meu amigo Luciano Frango Assado também na sintonia, né? Bom dia, meu amigo Luciano.
10: Dia já, Luciano aqui de Frango Assado. Te ouvindo, hein? Toca uma moda pra nós do Tião Carreiro Pardinha aí. Tresouro da Madrugada, oferece pro Zé de Brito, Juquinha da Saúde, meu pai Aniso, Helena da Dora do Sonho, o André lá do Dom Bosco, o Cezão da Ponte Funda, Vadinho lá de Buriti Alegre, Tião Cacete, Celso Rosa, e pra quem gostar da moda, tamo junto, hein? Sextou, bora agir, bora trabalhar.
8: Grande abraço, meu amigo Luciano, tudo de bom, viu? Recordando o Jax aí, meu amigo, é o Franklin Gaspar, meu amigo. Grande abraço pra você. E eu quero abraçar também meu amigo Heleno, lá do Morada dos Sonhos. Bom dia pra você, meu amigo.
11: Bom dia, meu grande amigo Frank Gaspar. Bom dia, Padre. Feliz sexta-feira para todos. A canção hoje, talvez você se lembre, com Leandro Leonardo. Acompanhado do Boligado desde as 5 da manhã. Celcinho das Antigas, São Zé Cré de Merval. Manezão do Açougue, Sr. Enoque Zezão na Ponte Funda. Os comandantes da edição, o Capitão do Narciso. Juquim da Saúde, mais experiente. Toninho Joia de Viagem, meu amigo Vânio do Barra Paranaíba. Celso Rosa, Carinho Carpão, Casimiro, Júlio do Flagaçada 27 na Batalha e Família. Na região da Fazenda Trindade, meus irmãos Pedro Igor, Chiquinho Marilene, Chicão da Utilimax, João Paes da API, o cantor das multidões, Neném do Panamá, Lanzudo Magué, seu João da Fazenda Córrego Grande, seu João Vaqueiro. E meu primo João Batista Fernandes, tocador de violão do Bajuca 3. Abaixa a gola que a moda é linda, companheiro.
8: Grande abraço para você, meu amigo Heleno. Tudo de bom, um ótimo final de semana para você, meu amigo. E depois do meu amigo Heleno, tem a Célia Maria, né? Bom dia, minha amiga.
12: Bom dia, meu amigo Franklin Gaspar. Sextou, né, bebê?
8: Sextou.
12: Trabalha daí que eu vou trabalhar de cá. Boa sexta-feira abençoada para todo mundo da Paranaíba.
8: Abração, minha amiga. Bom dia de trabalho para você também, né? Meu amigo João Paes, bom dia.
13: Bom demais, né?

0: Franca, passa para nós aí, Maria, passa à frente com o Padre Marcelo e com o Gustavo Lima, e manda para cá para a minha associação, para minha esposa Silva, Elias, Gramilho, e todos que estiverem na escuta, tá? O Helena, Morado do Sonho, grande amigo meu, o Padre Batista, tá? João Batista Violeiro, falou, meu amigo, um abraço, viu? Obrigadão.
1: Grande abraço, meu amigo João Paes, tudo de bom para você, viu? Ótimo final de semana. E daqui a pouquinho eu atendo meu amigo Otávio Rastrella, a Rosinete, né, lá na sintonia, o Zé de Brito do bairro Santo Inês, né? A Suene Aparecida de Brito também na sintonia. Eu quero abraçar o Peninha do bairro Afonso Pena, né? O João Batista do bairro Santo Inês, bom dia, meu amigo Nilvan Pereira Alves. Tá lá na audiência, né? Bom dia, mandou mensagem aqui. Bom dia, Frank, estamos na audiência, né? Um grande abraço, meu amigo Nilvan, lá da Vila Vitória 2, né? A Joyce da Fazenda Águas da Prata, bom dia, minha amiga, tudo de bom, viu? Um grande abraço. E meu amigo Luciano da Frango Assado mandou a resposta aqui, né, meu amigo? Bom dia.
2: O Jax não, é o Franklin.
1: É isso aí, meu amigo, grande abraço pra você, viu? E vamos então, trazendo então, primeiramente o Barreirito, Cadeira Amiga, depois o Tião Carreiro e Pardinho, Tesouro da Madrugada, em seguida o Leandro Leonardo, talvez você se lembre, fechando com o Padre Marcelo Rossi e Gustavo Lima, Maria Passa na Frente.

0: 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Amém.
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2: 6:51. 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
2: 6:52.
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15: Você está na Sintonia da Paranaíba, 94.7, o programa Bom Dia Sertanejo, né? Que está chegando ao seu final, né? E estaremos de volta amanhã, novamente a partir das 5 da manhã, né? Amanhã com o Lázaro Neto, né? Eu estarei de volta domingo com o programa As Campeãs Sertanejas e o Bom Dia Sertanejo, né? Desde já, né? Eu quero abraçar minha amiga Rosinete, né? Tá lá curtindo o nosso programa. Bom dia para você, minha amiga.
16: Barrinha,
15: agora é esse áudio seu assim, aqui.
17: Manda a música com o Paulo e Paulinho para mim.
15: Grande abraço, minha amiga, tudo de bom. Vou mandar para você as últimas do programa agora. Então é o Onde Anda Você, né, com o de Paulo e Paulino. Vai para você agora, minha amiga. E depois, né, quem tá na sintonia também, meu amigo João Batista Silva, né? Um grande abraço, bom final de semana, que Deus abençoe também, meu amigo. Também a Luciana Santos na sintonia, bom dia, minha amiga, tudo de bom, né? Eu quero abraçar também o meu amigo Otávio Rastrello, bom dia.
18: Ô, Franco Gaspar, bom dia. Eu, Otávio, novamente aqui nessa sexta-feira, né? Quero te pedir mais uma música aí, se puder rodar para nós todos aí, né? Vamos mandar, o nome da música é Prisioneiro. Acho que é Ronaldo Viola e João Carvalho.

0: mandar para todos que estão guardados de gado. Novamente aí pro Domingão Berranteiro, Juquinho da Saúde, Paulinho da Marolina, o Tchãozinho da Rua 16 ali, também o Tino lá de cima do Colégio Zé Gomes, o Zezão da Votebarca, a esposa dele, o Peninha, o Juquinho da Saúde, pra minha mãe na Horta Luiz, minha tia Lúcia, o Padre Eterno, o Padre Roso, e pra todos nossos amigos aí, que a gente não lembra do nome de todos, né, mas estamos juntos aí, e também lá pra turma do Gaspar, lá do bairro do Gaspar, na Rodoviária Velha, onde vai tocar sanfona lá e cantar com ele lá. Então, bom dia, vamos ver então, Prisioneiro de Ronaldo Viola, João Carvalho. Bom dia,
1: grande amigo. Abraço pra você, meu amigo. Vou ficar devendo a música do meu amigo Zé de Brito, viu, meu amigo? Grande abraço. Não vai dar tempo de rodar a sua música, né? Ah, eu vou ficar devendo também meu amigo Peninha, do bairro Afonso Pena. Deixa eu só pegar um alô rapidinho.
2: Bom dia, Frank Gaspar. Se tiver tempo, manda música pra nós, qualquer um. Se tiver na agulha aí, viu? Toda essa são bonitas. A Maria Lisa, a Fernanda, a Ana, a Daniel, a Patinha, a Nina, a Bebeto, a Fabrício Correge, o Zé Humberto, responsável do Neval, Otávio Racela, Dona Dias Helena, Dona Brasilina, Ferraz Pneu, e mais muito obrigado. Obrigado para vocês também, mais um muito obrigado. Tenha um bom dia, fique com Deus.
1: Grande abraço, bom final de semana, meu amigo, tudo de bom, viu? E assim chegamos ao final do programa, né? Eu estarei de volta então domingo e segunda-feira de volta ao nosso programa Bom Dia Sertanejo. Grande abraço, fiquem com Deus, né? Desde já também abraçando aí meu amigo Nilvan Pereira Alves, né? Rosinete, não vai dar tempo de rodar sua música mesmo, viu, minha amiga? Ah, o Niltinho também na sintonia, bom dia. Grande abraço, fiquem com Deus, né? Fique agora então, daqui a pouquinho tem o horário eleitoral gratuito, né? E depois o Jornal da Paranaíba com José Carlos Carol. Grande abraço, fique com Deus e até sempre.

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1: 6:59.
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15: 7 horas e 25 minutos.
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0: 7:27. Olá, bom dia. Hoje, sexta-feira, 11 de setembro de 2026. Confira as principais manchetes de hoje do Jornal da Paranaíba. Estados Unidos ampliam apoio de inteligência para a campanha saudita contra os Houthis. Programa CNH do Brasil habilitou 2 milhões de motoristas em 9 meses. Operação da Polícia Civil desmonta esquema de notas fiscais de empresas fraudulentas. Amanhã terá noite do flashback da AMA e domingo, Arena Beira Rio. Flamengo coloca um pé na semifinal após vitória na altitude. 7:28 e está começando o Jornal da Paranaíba.
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0: Bom dia! Hoje, dia 11 de setembro, não é uma data de comemoração festiva, mas sim um marco de grandes acontecimentos históricos e conscientização, sendo lembrado globalmente. Atentado do dia 11 de setembro de 2001, ataques terroristas da Al-Qaeda contra o World Trade Center em Nova York e o Pentágono dos Estados Unidos, resultando em quase 3 mil mortes. A data é marcada por homenagens solenes às vítimas. Em 1973, o general Augusto Pinochet liderou um golpe de Estado que depôs o presidente Salvador Allende, dando início a uma ditadura no país sul-americano, ou seja, no Chile. No Dia Nacional do Cerrado, data oficial no Brasil dedicada à conscientização sobre a importância da preservação da savana brasileira e sua biodiversidade ameaçada. 7:29. De acordo com o site climatempo.com.br, a previsão do tempo para hoje em Itumbiara é de sol com algumas nuvens e névoa ao amanhecer, noite com pancadas de nuvens. Temperatura mínima da madrugada foi de 23 graus e a máxima pode chegar a 36 graus. A umidade relativa do ar variando entre 33% e 81%. Ventos com velocidade média de 6 km por hora. O sol nasceu hoje às 6:17. Irá se pôr às 18:10. 7:30.
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0: Mais de 100 conselheiros militares americanos estão em solo saudita fornecendo apoio de inteligência e direcionamento de alvos ao reino em sua campanha militar contra o Houthis, grupo apoiado pelo Irã no Iêmen, segundo múltiplas fontes familiarizadas com a operação. A assistência ocorre em um momento de intensificação dos combates na península que ameaçam uma segunda importante rota

0: Carisma fora do Oriente Médio. Os militares americanos atuam como parte de um comando conjunto de forças recém-criado, formado nas últimas semanas em meio a indícios de que o Irã estava intensificando seus próprios esforços para auxiliar os ataques dos hostis contra a Arábia Saudita, disse uma das fontes, um oficial americano. Esse oficial estimou o total de cerca de 200 soldados. A presença de tropas americanas auxiliando a Arábia Saudita foi descrita à CNN por 5 fontes familiarizadas com as operações. Os Estados Unidos ajudaram a Arábia Saudita a usar uma ferramenta de direcionamento que permite aos oficiais militares ver em tempo real o que está acontecendo no campo de batalha, disse um oficial americano, comparando-se ao sistema Marlin usado pelo Pentágono. Outra fonte familiarizada com a cooperação em curso entre os dois países também afirmou que os Estados Unidos estão fornecendo suporte de direcionamento à Arábia Saudita para ataques contra os hostis. No entanto, existem atualmente limites rigorosos para o apoio americano, segundo as fontes. Os Estados Unidos estão compartilhando informações de inteligência com a Arábia Saudita, como já fazem rotineiramente, mas não estão participando diretamente dos ataques. Washington também não está ajudando a reabastecer aviões de guerra sauditas, nem fornecendo outro tipo de apoio operacional, como fizeram em combates anteriores contra os hostis. 7:32. O presidente americano Donald Trump prometeu, durante um evento, pagar $5 mil a eleitores que ajudassem os republicanos nas eleições. A declaração surpreendeu não apenas analistas, mas também a própria base do Partido Republicano e voltou a acender o debate sobre o estilo de comunicação do líder norte-americano. Pódio afirmou que a promessa se encaixa em um padrão de comportamento já observado anteriormente. O presidente dos Estados Unidos não é alguém que quer ser levado a sério. Basta a gente ver que ele posta nas redes sociais a forma como ele se comunica, declarou. Segundo o Pódio, a proposta não foi discutida previamente nem mesmo com os próprios deputados republicanos. Foram conversas com deputados republicanos e falaram: "Eu não ouvi falar nisso", relatou o analista. Para ele, a afirmação não representa uma política estruturada, mas sim uma ideia lançada impulsivamente. São ideias que ele fala no calor do momento, são bravatas pelas quais ele é conhecido e, evidentemente, é algo que não deve ser levado a sério, avaliou. Interpretou a declaração como sinal de preocupação de Trump com os resultados eleitorais que se aproximam. A única coisa que isso demonstra é um desespero de ver que ele deve levar uma derrota bastante significativa ao seu partido, em razão da profunda impopularidade, analisou. O especialista acrescentou que a postura revela também a disposição de Trump de fazer qualquer coisa para conseguir diminuir o estrago que vai ser nas eleições do meio de mandato. Para Pódio, o comportamento do político norte-americano não deve ser tratado como novidade. Segundo ele, não há situações ao longo da atual gestão que ninguém imaginaria presenciar. O analista concluiu que o país ainda deverá ouvir muita coisa de Trump nos próximos meses. 7:34.
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0: Um projeto de R$1 milhão destinado pelo deputado federal Mário Frias ao Instituto Conhecer Brasil não foi executado conforme previsto, segundo informações reunidas pela Polícia Federal, o que fundamentaram a Operação Make, deflagrada nesta quinta-feira para investigar suspeita de desvio de recursos públicos oriundo de emendas parlamentares. Autorizada por decisão judicial do ministro Flávio Dino, do Supremo Tribunal Federal, a ação policial cumpriu 49 mandados de busca e apreensão em São Paulo, Rio de Janeiro, Ceará e Distrito Federal. Além de Frias, que foi alvo de busca e apreensão em sua residência e teve os equipamentos eletrônicos apreendidos, a produtora Karina Gama, do filme Dark Horse, cinebiografia sobre o ex-presidente Jair Bolsonaro também foi alvo dos mandados. Ela é presidente do ICB, entidade beneficiária de duas emendas do deputado que totalizaram R$ 2 milhões. Segundo a decisão de Dino, cujo sigilo foi retirado pelo ministro do STF, um dos projetos financiados por essas emendas de Frias não foi devidamente executado. Trata-se da iniciativa

0: Iniciativa Jovem Empreendedor no valor de 1 milhão, que previa capacitar 250 multiplicadores a atender 2.550 estudantes na região Pira de Pirassununga, interior de São Paulo, mas a Controladoria Geral da União constatou que essas metas não foram cumpridas. O ministro de Ministério da Ciência, Tecnologia e Inovação posteriormente rejeitou a prestação de contas por frustração do objeto pactuado. A investigação também encontrou falhas na execução do projeto Lutando pela Vida, financiado por outra emenda de Mário Frias, também o valor de 1 milhão. Embora a CGU tenha identificado indícios de realização de atividades esportivas, o órgão considerou insuficiente a comprovação e da execução integral do projeto, que previa atender 500 beneficiários, além de apontar problemas na comprovação da entrega de materiais e da prestação de serviços pagos. 7:37. Programa CNA Brasil habilitou 2 milhões de motoristas em 9 meses. Pedro Lacerda.
1: O programa CNH do Brasil já habilitou mais de 2 milhões de novos condutores em seus primeiros 9 meses de funcionamento. No mesmo período, os pedidos de nova habilitação somaram 7 milhões e 300 mil neste ano, contra 2 milhões e 300 mil em 2025, um crescimento de 216%. O resultado está ligado às novas regras para a obtenção da carteira de motorista, que passaram a reunir as etapas da primeira habilitação em uma única plataforma digital. Entre as mulheres, os processos de habilitação iniciados chegaram a 1 milhão e 250 mil, um aumento de 18% frente ao ano anterior. A região Nordeste concentrou o maior número de processos iniciados, com 54,7%, seguida pela região Norte, com 31,9%. O Ministério dos Transportes calcula uma economia de quase 10 bilhões de reais para os condutores, somando a redução nos valores do curso teórico, da formação prática, da renovação do documento, dos exames médicos e dos deslocamentos evitados, já que parte do processo pode ser feita remotamente. Além da oferta gratuita e digital do curso teórico, também houve redução da carga mínima de aulas práticas, que caiu de 20 para 2 horas. A formação prática também passou a contar com instrutores autônomos. Em 2026, eles conduziram 553 mil dos 4 milhões e 200 mil cursos realizados, o equivalente a 13,2% do total. Os centros de formação responderam pelos outros 86,8%. Com informações da Agência Brasil, da Rádio Nacional em Brasília, Pedro Lacerda.
0: 7:38. Um levantamento do Observatório Lupa mostra que pelo menos 37 conteúdos foram gerados com inteligência artificial nas contas oficiais de candidatos em redes sociais. Em todos esses conteúdos, não havia nenhuma indicação da manipulação digital. Entre os 314 conteúdos suspeitos coletados entre 16 e 26 de agosto em redes sociais e aplicativos de mensagem, foi constatado o uso de IA em 282 deles. Desses conteúdos, a maioria deles era deepfake, peças artificiais criadas para simular a aparência, a voz ou a identidade das pessoas reais. Segundo o levantamento, o presidente Luiz Inácio Lula da Silva, candidato à reeleição, foi a maior vítima dos conteúdos falsos gerados pela IA, aparecendo 115 vezes. Segundo a maior vítima de conteúdos foi Flávio Bolsonaro, com 56 conteúdos. 7:39. Flávio Dino retira sigilo do processo sobre filme Dark Horse. Pedro Lacerda.
1: O ministro Flávio Dino, do Supremo Tribunal Federal, retirou o sigilo do processo que investiga o uso de emendas parlamentares para bancar o filme Dark Horse, cinebiografia do ex-presidente Jair Bolsonaro. A decisão confirma novos detalhes da Operação Make-up, deflagrada nesta quinta-feira pela Polícia Federal, com o apoio da Controladoria Geral da União. Agentes federais entraram em 49 endereços em São Paulo, no Rio de Janeiro, no Ceará e no Distrito Federal. Entre os alvos estão o deputado Mário Frias, do PL de São Paulo, e a produtora do filme, Karina Gama. Na casa de Frias, a polícia apreendeu 7 armas de fogo. Elas estão registradas em nome do parlamentar, mas foram encontradas em local diferente daquele declarado às autoridades. Em outros endereços ligados ao caso, foram recolhidos celulares e computadores. No centro da apuração estão duas emendas

0: antes, no total de R$2 milhões, que Frias destinou em 2024 ao Instituto Conhecer Brasil, presidido por Karina Gama. O dinheiro foi pago em parcelas entre fevereiro e outubro do ano seguinte. A Academia Nacional de Cultura, também presidida por Karina Gama, teve as atividades suspensas. Segundo a Polícia Federal, parte desses recursos pode ter sido desviada para o filme, por meio de uma rede de empresas contratadas, sem que os serviços tivessem sido de fato prestados. As investigações apontam que esse esquema, que teria movimentado centenas de milhões de reais, funcionou até julho deste ano. Os alvos da operação podem ser responsabilizados por desviar dinheiro público, fraudar contratos com o governo, falsificar documentos, lavagem de dinheiro e organização criminosa. Flávio Dino determinou que nenhum deles deixe o país sem avisar a justiça, que também vai recolher os passaportes dos investigados. O ministro proibiu ainda qualquer novo contrato ou parceria que envolva dinheiro público com as empresas suspeitas de participar do esquema. Essa restrição de viagem já havia sido antecipada por Dino, depois que Mário Frias, de acordo com o ministro, usou uma viagem ao exterior para atrasar o envio de informações à investigação, o que levou o STF a acionar o presidente da Câmara, Hugo Mota. Em um processo paralelo, o ministro André Mendonça apura se o senador Flávio Bolsonaro intermediou o repasse de R$61 milhões do ex-banqueiro Daniel Vorcaro para o mesmo filme. Até o fechamento desta reportagem, não recebemos resposta da defesa do deputado Mário Frias e da empresária Karina Gama. Da Rádio Nacional em Brasília, Pedro Lacerda.
1: 7h42. Um levantamento feito a partir dos dados da Pesquisa Nacional por Amostra de Domicílios Contínua do Instituto Brasileiro de Geografia e Estatística identificou que o número de domicílios com pessoas com mais de 60 anos com insegurança alimentar caiu no país entre 2023 e 2024, últimos anos com informações consolidadas. A queda foi de 300 mil lares, passando de 5,9 milhões em 2023 para 5,6 milhões em 2024. Entre as categorias passíveis, insuficiência alimentar grave, moderada e leve, segundo a Escala Brasileira de Insegurança Alimentar, o grupo em situação grave foi o que mais recuou, passando de 894 mil para 744 mil lares. A redução da insegurança alimentar grave nos domicílios com brasileiros de 60 anos e mais ou mais é uma notícia importante. Os dados nos alertam que o desafio natural permanece, mostra onde as políticas públicas e as decisões estratégicas precisam focar com urgência, aponta Marcelo Torkaski, CEO de consultoria da Nexus, que realizou o estudo. 7h44. Em agosto, o preço da cesta básica teve redução em 25 capitais. Gésio Passos.
2: O valor da cesta básica está menor em 25 das 27 capitais no mês de agosto, como mostra a Pesquisa Nacional da Cesta Básica de Alimentos, divulgada nesta quinta-feira pela Conab, a Companhia Nacional de Abastecimento, e pelo DIEESE, o Departamento Intersindical de Estatística e Estudos Socioeconômicos. Apenas Maceió e São Luís registraram alta. O café em pó e o tomate sofreram redução de preços em mais de 80% das capitais do país. Também no mês passado, o valor do feijão carioca diminuiu em 19 das 22 capitais em que o grão integra a composição da cesta, com destaque em Goiânia, com queda de 15%. Já a batata teve queda superior a 14% nas capitais das regiões Centro-Oeste, Sudeste e Sul. Em Brasília, por exemplo, a redução foi de pouco mais de 34%. Os açúcares cristal e refinado também diminuíram de valores em 16 capitais. A pesquisa indica um aumento dos preços do arroz agulhinha e do leite integral em 23 capitais. O arroz teve alta superior a 6% em Brasília e Porto Alegre. Já o leite aumentou mais de 7% em João Pessoa, Campo Grande e Teresina. O maior valor registrado em agosto para a cesta básica foi em São Paulo, R$ 900. O menor valor foi de R$ 570 em Aracaju. Nos últimos 12 meses, a cesta básica teve aumento em 25 capitais. Brasília teve redução de 0,64%, enquanto Goiânia apresentou a maior alta de 7,5%. Da Rádio Nacional em Brasília, Gésio Passos.
1: 7h45.
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3: Goiânia registrou abertura de 6.368 empresas em agosto deste ano, crescimento de 13,3% na comparação com o mesmo período do ano passado. Os dados foram divulgados pela Prefeitura nesta sexta-feira e mostram que os microempreendedores individuais continuam concentrando a maior parte dos novos negócios da capital. Dos CNPJ abertos no período, 4.636 são MEIs, o equivalente a aproximadamente 73% do total. Também foram registrados 1.224 microempresas, 251 empresas de pequeno porte e outras 257 de médio e grande porte. Entre as atividades que mais atraíram novos empreendedores em agosto, a promoção de vendas aparece na primeira posição, com 198 empresas abertas. Na sequência, estão os serviços de preparação de documentos e apoio administrativo, com 173 registros, e o transporte coletivo de carga, 153. Serviços de entrega rápida somaram 114 novas empresas, enquanto as holds não financeiras tiveram 113 casos registrados. O fornecimento de alimentos preparados para consumo domiciliar aparece logo depois, com 112 negócios. Serviço de cabeleireiro, manicure e pedicure contabilizaram 78 registros. Segundo a Secretaria Municipal de Desenvolvimento, Indústria, Comércio, Agricultura e Serviços, o avanço está relacionado tanto ao cenário econômico quanto à preparação dos empreendedores para o período de maior movimentação comercial do fim de ano. 7:47. Operação da Polícia Civil desmonta esquema de notas fiscais de empresas fraudulentas que causava prejuízo. Vitor Silva.
4: Denominada Estepe Oculto, a operação investiga uma associação criminosa que é suspeita de usar empresas de fachada, chamadas de noteiras.
5: Constituídas por laranjas, né, que são pessoas que realmente não são empresárias, são de outro ramo de atividade, só emprestam o nome para constituir essas empresas fraudulentas, e foram essas empresas são criadas justamente para cobertar as reais operações de mercadoria, de compra e venda de mercadoria, das empresas que realmente funcionam.
4: É investigada a ligação das noteiras com outras duas empresas, que funcionam no ramo da venda de pneus e esquadrias metálicas.
6: Foi detectado nos nossos trabalhos que essa empresa estava declarando o imposto a recolher e no final do mês não recolhia esses tributos. Então, dentro dos valores envolvidos, dentro de 2 anos e meio, 3 anos, foram 5 milhões de reais. Então, dentro desses valores, a situação que foi encontrada durante a auditoria, foi encaminhado uma representação para fins penais para o Ministério Público e para a Polícia Civil para fazer a investigação desse caso.
4: A operação resultou na prisão de 5 pessoas. Além disso, 9 mandados de busca e apreensão foram cumpridos pela Polícia Civil. De acordo com a delegada responsável pelo caso, alguns dos envolvidos já tinham registros criminais.
5: O laranja tinha passagem por homicídio, o contador por estelionato, falsificação de documento, e apenas esses.
4: Segundo o superintendente de fiscalização regionalizada da Secretaria da Economia, a estimativa é que cerca de 5 milhões de reais em impostos deixaram de ser recolhidos em 3 anos de atuação da associação.
6: Dentro de um setor, você pega uma empresa que deixa de recolher 5 milhões de imposto, ela vai utilizar esse dinheiro para promover, além de aumentar seus lucros, para promover uma concorrência desleal com outras empresas do setor.
2: Vitor Silva, da Agência Brasil Central.
3: 7:49. A candidata ao Senado pelo União Brasil, Gracinha Caiado, cancelou as agendas desse final de semana devido à internação do marido Ronaldo Caiado, diagnosticado com faringite aguda em São Paulo. Por meio de nota publicada nas redes sociais, Gracinha informou que está em São Paulo. Neste momento, nossa prioridade é cuidar de Caiado para que ele se recupere rapidamente e logo possa retomar suas atividades. Agradeço de coração todas as orações e energias positivas que estamos recebendo, disse a ex-primeira-dama. 7:50.

0: pela 1955, mais uma edição do Terço dos Homens. Participe! Missa da Partilha da Pastoral do Dízimo neste sábado, missa às 17 horas na Capela São José Operário, às 19 horas, missa na Capela Divino Espírito Santo no bairro Nossa Senhora da Saúde, no domingo às 7h30 da manhã na Comunidade Nossa Senhora da Saúde, às 9h30 na Paróquia Nossa Senhora das Graças, também às 19 horas na Paróquia Nossa Senhora das Graças. Não deixe de levar o seu alimento não perecível. Vai começar no próximo dia 11, hoje, né, a festa em louvor à Nossa Senhora da Guia, ali na cidade de Iaraporã. Todos os dias, celebrações a partir das 18 horas e 30 minutos com Santo Terço, na sequência, a missa e na Igreja Matriz. Depois, a parte festiva vai acontecer no Centro de Eventos Chico Dupim, em Iaraporã. Amanhã, dia 12, acontece o flashback, noite de flashback da AMA, ali no Salão de Festas da CDL. Espaço amplo, confortável e com estrutura para atender você e toda a sua família. Bora ajudar a AMA. No domingo vai acontecer na Casa Espírita Jerônimo Mendonça o Café com Jesus, alimento para o corpo, luz para a alma. Atendimento fraterno, palestra edificante, passe espiritual, café da manhã para todos. A partir das 9 da manhã, na Avenida 12 de Outubro, no bairro Nossa Senhora da Saúde. Convida toda a família, é aberta a todas as pessoas, independente de religião. Quarto Pedal Iubi acontece neste domingo, dia 13, no Clube Recreativo Beira Rio, saída às 7 da manhã, percurso de 43 quilômetros. Também no dia 13, a partir das 12 horas em Iaraporã, o nono Costelão do Bode, no Parque Ecológico Antônio Rabelo. Festa para todo mundo. No dia 13, também vamos ter movimentado domingo, às 17 horas, a quarta edição do Arena Beira Rio, que vai acontecer, dessa vez, com músicas MPB. No próximo dia 17, começa a grandiosa festa em louvor a São Francisco de Assis, ali na Avenida Adelina Alves Vilela, 401, Jardim Primavera. Vamos ter também, no próximo dia 19, o Bazar da AMA, das 8 às 13 horas, na Avenida Sul-Goiana. Você não pode deixar de participar. 7 horas 53 minutos.
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0: Flamengo coloca pé na semifinal após vitória na altitude. Daniela Esperon.
4: O Flamengo venceu e abriu uma vantagem importante na briga por uma vaga na semifinal da Copa Libertadores da América, jogando em uma altitude de 2.850 metros acima do nível do mar, altitude de Quito. O rubro-negro venceu por 2 a 0 o Independiente Del Valle, gols marcados por Bruno Henrique e Léo Pereira, e com isso leva uma boa vantagem para o Rio de Janeiro. O autor de um dos gols rubro-negros, o Bruno Henrique, destacou a importância desse resultado e também da forma que o Flamengo jogou na altitude.
5: O Del Valle é uma equipe muito boa, tem grandes jogadores. O Flamengo vinha para poder fazer o resultado e para jogar. E fizemos resultado, jogamos quando tivemos que jogar, marcamos quando tinha que marcar também e conseguimos um grande resultado para poder levar para o Rio.
4: Agora no Rio de Janeiro, na semana que vem, o Flamengo vai poder perder por até um gol de diferença que se classifica. Caso o Del Valle devolva os 2 a 0, a decisão da vaga será nos pênaltis. A semana que vem também será importante, já que vai definir os semifinalistas da Libertadores. Agência Rádio Web com informações da Copa Libertadores da América, Daniela Esperon.
0: 7 horas 55 minutos, ponto final e mais uma edição do seu Jornal da Paranaíba. Grande abraço, eu volto na segunda-feira com muito mais informação para você. Vem aí, Lindamar Pedrada, e o show da manhã.
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7: 7:56.
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2: 8:01.
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1: 8 horas e 5 minutos.

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0: 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Bom dia.
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2: Com muita alegria, meus amigos, minhas amigas, senhores e senhoras, estou chegando em seu rádio nesta linda manhã de sexta-feira para te desejar a você e a toda a sua família, para todos os meus amigos, um bom

Bom dia pro sol da manhã. Bom dia aos homens da terra. Bom dia, meu irmão. Bom dia, minha irmã. Principalmente o meu bom dia vai para quem não faz guerra. Bom dia, amigo trabalhador. Bom dia, amigo dono de casa. Um dia excelente com a presença de Deus, né? Bom dia para a mãe natureza. Bom dia, nosso Pai, nosso Salvador, Jesus Cristo, Criador do céu e da terra. Bom dia para todas as criancinhas. Principalmente o nosso bom dia vai para quem só planta o amor. Bom dia com alegria, meus amigos, minhas amigas. Que Deus abençoe a todos nós, né? Que temos um dia lindo e abençoado. Bom dia. Vamos começar tudo de novo. Graças a Deus por isso, né? Estamos firmes, fortes. Todo mundo com saúde, né? O que interessa, né, moçada? Bem, a primeirinha de hoje, para matar saudades. Para nós que não temos mais as nossas mamãezinhas, né? Bora com Deus, né? Daquela saudade, né? Da mamãe. Mas fazer o quê, né? A vida, né, meus amigos? Então, para você com carinho, a primeirinha de hoje, matando saudades, para recordar a sua mamãe que está morando com Deus, né? 8h10, Aguinaldo Timóteo abrindo o programa nesta linda manhã de sexta-feira, do dia 11 de setembro de 2026. Bom dia! É o show da manhã!

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2: 8 horas e 14 minutos.
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Aí, Roberto Carlos, Rotina, Bonita Melodia, Matar Saudades aqui no programa, né? Nesta linda sexta-feira, mas agora chegou a hora. Tão esperada por todos, para minha amiga dona de casa, meu amigo trabalhador, né? Chegou a hora e o momento de nós falarmos com Deus para tudo que você está fazendo, né? Feche os seus olhos, vamos levar os nossos pensamentos até os céus, vamos falar com o nosso Deus, nosso Pai Todo-Poderoso. Ele é o Rei dos Reis, Mestre dos mestres, né? Médico dos médicos. Deus é tudo, né? Deus é bom o tempo todo. O tempo todo Deus é bom. Vamos falar com Ele. Vou agradecer a Ele por mais um dia. Vamos lá? 8h22. Bom dia.

Que a paz e a presença de nosso Senhor Jesus Cristo esteja contigo, com a sua família, nesta linda manhã de sexta-feira. Ó Senhor Deus, nosso Pai Todo-Poderoso, Criador do céu, Criador da terra, Deus Todo-Poderoso, que nos fizeste chegar ao começo deste dia, salva-nos hoje, Senhor, com vosso poder, para não cairmos em nenhum pecado e fazermos sempre a vossa vontade em nossos pensamentos, palavras e ações. Por nosso Senhor Jesus Cristo, nosso Pai Todo-Poderoso, nosso Espírito Santo, Deus Eterno, eu te agradeço pelo dia de hoje, Senhor. Obrigado pela nossa vida, pela nossa saúde, a nossa família, o nosso pão de cada dia. Obrigado pela tua proteção sobre nós e sobre as nossas famílias. Obrigado também pelos livramentos e por cada detalhe em que senti a tua mão nos guiando. Ó Senhor Deus Todo-Poderoso, Criador do céu, Criador da terra, único e verdadeiro, obrigado, Senhor. Muito obrigado por mais um dia. Que venha um dia de bênção, de paz, de sabedoria. Eu te agradeço por este dia que recebo de tuas mãos. Obrigado pelo dom da vida, pelo ar que respiramos, pela noite de paz que o Senhor nos deu. Consagro a ti a cada minuto, cada tarefa e cada desafio neste dia, Senhor. Guia os nossos passos, protege a nossa família e enche os nossos corações com a tua sabedoria e o teu amor. Que tudo que eu fizer hoje seja para a tua honra e para a tua glória, Senhor. Pai, abençoa todas as famílias desamparadas, aquelas famílias que não têm onde comer, não têm de comer, dormir. Abençoa aqueles irmãos que estão começando o trabalho. Abençoa a minha amiga dona de casa, em casa já trabalhando e ouvindo oração. Faço a visita aos hospitais de nossa cidade, toda a região, onde estão entregues nossos irmãos. Entregue em tuas mãos, só o Senhor pode dar a salvação, só o Senhor pode dar a vida, Senhor. Oh Deus Todo-Poderoso, Criador do céu e da terra, obrigado por tudo, Senhor. Muito obrigado por mais um dia. Que seja um dia de bênção, de paz e com a tua presença, Senhor. Obrigado, Pai. Muito obrigado. Fiquem todos com Deus. Um dia abençoado, meus amigos e minhas amigas.

Ressuscita-me, Aline Barros, né? Começando bem o dia. E este louvor, a minha amiga Águida, lá do Conjunto Santa Helena, dedicou o filho Edson. E para todos do restaurante, tudo de bom. A Baixinha, toda a equipe aí do restaurante, tudo de bom. Ressuscita-me.

0: Bonito louvor, né, Águida? Tá lá ouvindo a gente, como Santa Helena. Dedicou para todos os amigos, né? Do restaurante Tudo de Bom, especialmente a Baixinha, toda a equipe aí curtindo a gente. E pro filho Edson também, meu amigo Edson. 8h31, a gente volta depois dos nossos comerciais.
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3: 8h30.
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5: 8h33.
6: Bom dia, Pedrada.
5: Bom dia, tô Sueli.
6: Aqui, ouvindo seu programa.
5: Tudo
6: falando
5: bem?
6: Das mães, né?
5: Isso.
6: Eu tenho duas mães.
5: Amém.
6: Uma tá com 96 anos.
5: Oh,
6: a outra tá com 104 anos.
5: Olha.
6: Mas aqui tá com 104 anos. Tá acamada, né?
5: Ah.
6: É aquela que eu falei com você aquele dia.
5: Sei.
6: E, mas graças a Deus ela tá bem, né?
5: Amém.
6: Tá se
5: Amém.
6: Alimentando bem, graças
5: Glória
6: a Deus.
5: Amém.
6: E eu agradeço a Deus, né? Por eu ter as duas mãezinhas.
5: É, graças
6: que
5: a Deus,
6: Deus abençoe
5: hein?
6: Elas, né?
5: Amém.
6: E abençoa todas as mãezinhas do mundo.
5: Verdade.
6: Todas as mãezinhas. E eu agradeço, né, a Deus por tudo.
5: Amém.
6: E, Pedrada, que Deus te abençoe.
5: A
6: muito, muito, muito.
5: Amém.
6: Deus abençoe os ouvintes também.
5: Verdade.
6: Tá?
5: Verdade.
6: Que Deus abençoe vocês
5: Amém.
6: Aí, tá?
5: Amém.
6: Tô aqui ouvindo o programa, fazendo tapete, arrumando a casa, ao mesmo
5: Pronto.
6: Tempo.
5: É.
6: Graças a Deus. Deus deu mais um dia de vida para nós.
5: Mais oportunidade, né?
6: É. Que Deus abençoe nós todos.
5: É verdade.
6: Então tá bom, Pedrada. Deus abençoe, viu?
5: Amém.
6: Você aí no programa.
5: Obrigado.
6: Tá bom?
5: Tá bom. Deus abençoe você também, Sueli, viu? Muito obrigado pelo carinho da amizade, tá bom? Lançamento chegando em seu rádio.

0: 8h37, Pendex já namora, o nome do lançamento, né? Deixa eu mandar um bom dia lá pra Valquíria, já ligadinha comigo, né, Valquíria? A Valquíria e seus filhos, bom dia pra você. Muito obrigado pelo carinho. 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Bom dia pro Orlando, toda a equipe Lojas Casa Nova. Estão lá curtindo a gente, aquele abraço, né? Muito bom dia. Bom dia também pra minha amiga Erta, já ligadinha comigo na rua Cacho Eldorado. Bom dia, Erta. Bom dia pro Joaquim na Fazenda. O Paulo Pintor já trabalhando, né, Paulo Pintor? O Vanilson Pintor. O Zé Carlos vem da tinta, o Geso construtor, né? O Rafael e toda a turma aí também trabalhando na construção, né, Rafael? Aquele abraço, amigo. 8h38, bom dia.
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2: 8h38.
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0: É o show da manhã nesta linda sexta-feira, né? Bom dia com alegria. É, nosso abraço a você, amigo trabalhador. Minha amiga dona de casa também curtindo a gente, aquele abraço, né? Eu quero agradecer aqui o casal de amigos lá do Zenon Borges, estiveram aqui na rádio ontem. Vieram trazer roupas pro nosso bazar, né? O Antônio Salles e a Inês. Obrigado, Antônio Salles, obrigado, Inês, pelas roupas, viu? Que doaram pro nosso bazar, né? Que Deus multiplica para vocês, tá bom? A Inês e o Antônio Salles. Tony Leiteiro, Tony Leiteiro e a Neuza também do Zenon Borges. Bom dia para vocês, viu? Nossa amiga Águeda do Conjunto Santa Helena, né? Abraçando o filho Edson e a Baixinha e toda a galera do restaurante Tudo de Bom. Fique ligadinho comigo, né? Já participando Augustinho Gonçalves, a Marli, a Fátima, o Luiz da Pastelaria, Luciano do Frango Assado, a Célia da Vila Vitória, Ricardo Eustáquio, lá em Tocantins, está acompanhando o programa. Ricardo Eustáquio.
1: Bom dia, meu amigo lindo, mãe Pedrada. Estamos aqui te ouvindo sempre. Um grande abraço, meu amigo.
0: Aí, Ricardo Eustáquio, em Tocantins, Palmas, ligadinho comigo, Ricardo Eustáquio. Um abraço.

0: Abraço. Em Brasília, meu amigo Edécio em Brasília. Alô, Edécio, em Brasília. Marcos e Adelvira da Vila Mutirão. Sônia Bernardes. Maria Tagino, também está ligadinha comigo. Ione do Conjunto Santa Helena. Aliás, o Ione do Conjunto Nova Veneza, né? O Peninha do bairro Afonso Pena. A Rita Peixoto e o Chico das 17. Maria de Onara Rocha. Luzinete. A Josinete do Alcides Rodrigues, a Joyce, a Denilson, a Maria Eduarda, da Fazenda Água da Prata, bom dia. Bom dia para a Cleusa e o Maurício, da Chaco Santa Clara, o André do bairro Dom Bosco, a Nilda Abreu, o Elcio do Granville, nosso abraço. Todo mundo participando comigo, Rafael, né? Rafael Luiz também está ouvindo a gente. Bom dia, Rafael, aquele abraço, amigo. A Elaine Machado, a Dorinha da Cidade de Jardim. O Rafael está aqui na construção. Bom dia, Pedrada, estamos aqui trabalhando a construção. Manda música para nós. Passa a música Capa de Revista, Gilberto Gilmar. Estamos na construção civil. Todo mundo trabalhando, te ouvindo, Pedrada. Obrigado, meu amigo. Rafael, Luiz, aí na construção civil e demais amigos. Aquele abraço a vocês, obrigado pelo carinho, tá bom, turma? Gilberto e Gilmar, meus amigos, chega na Paranaíba para atender o nosso amigo Rafael e todos os amigos aí da construção civil, ligadinhos aqui no nosso show da manhã, na 94.7, Nova Paranaíba FM.
1: Oi, pessoal, aqui é o Gilberto.
2: Aqui o Gilmar.
1: Nós estamos aqui no Itandecê, no sertão, né, Gilmar? Com o Lindomar Pedrada.
2: Pedrada nele!
0: Ô, Gilberto e Gilmar, sextou, meus amigos, sextou! 8h44, bom dia, cidade!

0: 8h46, Gilberto e Gilmar, capa de revista.
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2: 8 horas e 46 minutos.
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4: 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Bom dia, Luciana, minha amiga Marlene, aí na rua 27, ligadinhos da Paranaíba. Aquele abraço, né? 8h49, bom dia.
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4: Bom dia para você do signo de Áries. Atenção, Áries. Trabalho. Sextou com a baita foco nas suas tarefas e naquela lista de pendência que nunca acaba, né, Ariano, Ariana? Tudo indica que vai colocar a mão na massa e botar o serviço nos trilhos. Se busca emprego, pode conseguir um novo job. Saúde, uma energia de recomeço ou autocuidado tende a pintar, te esperando aí, te inspirando, né? E abandonar hábitos que não fazem bem. Reorganizar a rotina e melhorar a alimentação. Seu corpo agradece principalmente no aparelho digestivo. No amor, os astros prometem renovar sua vida amorosa hoje. À noite, a lua entra na casa 7 e dá o recado. Quem tem humor, pode ficar de lovezinho. Quem tem um ficante, pode acabar se amarrando. Quem tá frio, pode arranjar um amor, né? Olha só, a sua cor para hoje é a cor branco. Seus números 52, 61 e 11. Bom dia. Tá, só um minutinho, tô no horóscopo. Tá. Agora pra você de Touro. Bom dia, Touro. Acabando aqui, eu desço aí. Bom dia, Touro. Tô vendo aqui que você pode contar com a bateria recarregada. O que começar hoje promete ser um sucesso. Então, bora apostar uma nova ideia ou projeto. Se busca emprego ou clientes, espera boas notícias. Saúde, pode ser um dia pra dar aquela geral na rotina, né? Reorganizando seus horários, revendo hábitos e cuidando da alimentação. À noite pede mais equilíbrio, inclusive na adequada ingestão de líquidos, viu? No amor, clima favorável para paquerar, pois tende a virar um date delicinha, viu? Se já se amarrou, o romance ganha um novo gás. Pode deixar a vergonha um tiquinho de lado e se entregar ao prazer. Mas com moderação, é claro. Sua cor é rosa, seus números 34, 61 e 52.

0: Para você de Gêmeos. Bom dia, Gêmeos. Família, a Lua em Virgem pode despertar a vontade de deixar tudo organizado no lar, resolver as questões familiares, inclusive os BOs que nem são seus, né? Só cuidado para não pensar pesar as mãos nos sermões e cobranças, tá bom? Olha, sorte, a sexta chega mostrando que quem sabe esperar o momento certo tem mais chance de sair ganhando. Então, bora ter calma e paciência, pois a sorte pode chegar só à noite. Mas aí, vai que a é tua germinene, né? Olha, amor, pode ser um dia para deixar o passado para trás. À noite, a lua entra no paraíso astral e agita as coisas. A paquera ganha força e pode rolar daquela química de milhões. Já o romance tem tudo para ser surpreendente. Sua cor lilás, seus números 53, 51 e 35. Meu amigo e minha amiga de Gêmeos, bom dia, com alegria.
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2: 8:52.
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0: Às 8 horas mais 55 minutos, hora de Brasília, 8h55. Sexta-feira, dia 11 de setembro de 2026. 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Mas eu recebo nesta manhã de sexta-feira aqui no estúdio, nosso irmão chileno, né? Está aqui na cidade de Tumbiara. Ele está aqui no estúdio com a família, com a esposa, com as filhas, né? E está pedindo ajuda para você, ouvinte da Paranaíba, ouvindo o show da manhã. Deixa eu dar um bom dia para o nosso amigo Carlos, o chileno, visitando o nosso programa. Bom dia, Carlos.
1: Bom dia.
0: Tudo bom?
1: Deus abençoe.
0: Amém.
1: Muito obrigado por vou recordar que eu não falo muito português, tá?
0: Sim.
1: Mas dá para entender.
0: Tá bom. Tá tudo bem? A família está aí, né? Está reunida?
1: Sim, estou com a minha esposa, Dayana. Estoy con mi hijo Santiago y con la mia figlia Nini. Nini, tiene un nombre muy difícil, así que falamos Nini para ella.
0: Sí. ¿O qué te trouxe aquí de la cidade de Tumbiara, Carlos?
1: Estamos de paso, estamos a punto de segunda feria, vamos a Goiânia, perto de un robo en São Paulo.
0: Sí.
1: Robaron nuestro violón, robaron nuestro... nuestro dinero, nuestros teléfonos y también un documento, ¿está? Sí. Entonces ahora estamos haciendo unos documentos que vamos a hacer en Goiânia, ¿sí?
0: Sí.
1: Mientras tanto, también quiero hablar por qué estamos aquí, porque estamos en Brasil.
0: Sí.
1: Estamos en Brasil porque la mía filia tiene un convite muy importante, un programa de televisión que se llama The Voice.
0: The Voice.
1: Ella canta muy espectacular.
0: ¿Eh?
1: Sí, ella canta. Entonces, porque ella canta, nosotros estamos aquí. Nosotros acreditamos que es su don, ella es de Dios. Entonces, con el violón siempre nosotros hacemos algún recurso para seguir avanzando.
0: Sí.
1: ¿Vos entiendes lo que falo?
0: Sí, estoy entendiendo.
1: Espero que también la audiencia pueda entender. Entonces, por eso estamos aquí. Ahora estamos pernoctando en Hotel Buritis, perto de Rodoviaria.
0: Sí, conozco.
1: Entonces, la mia figlia siempre hacemos siempre algún recurso para ir avanzando en su sueño.
0: Sí.
1: Y no sé si usted acredita que ella puede hacer algo a capela.
0: Pode hacer, fica à vontade. Faz a capela pra gente aí.
1: Entonces, su nombre artístico es Sol de la Mañana.
0: Show de manhã o programa.
1: Sol de la Mañana, su nombre artístico.
0: Vamos lá. O nome dela é?
1: Nini.
0: Nini.
1: Nombre artístico Sol de la Mañana.
0: Bom dia, Nini. Bom dia. Fala no microfone, olá. Nini. Fala no microfone aí, ó, o microfone.
2: Bom dia.
0: Bom dia. Tudo bem?
2: Tudo bem.
0: Tudo bem.
2: Licença?
0: Sim.
2: Sim.
1: Vai ser algo a capela com muito carinho. Também, antes que ela cante, vou solo, ela é cantora, mas também quero falar que há pessoas muito, muito boas aqui, que eles falaram para nós para vir, para falar com você.
0: Sim.
1: E estou agradecido. Muito obrigado por esta oportunidade. E depois vamos a falar o que estamos precisando, parece?
0: Sim, sim.
1: Vamos
0: sim.
1: Agora a dar a oportunidade à minha filha, vai ser 40 segundos.
0: Sim, Nini.
1: Vai cantar em espanhol para todos vocês, os que estão em el aire.
0: Espanhol?
1: Em espanhol vai cantar.
0: Pode cantar, Nini. Está no ar. Vamos.

0: aquela feira da JR ali, ó, pertinho da rodoviária, passando da rodoviária, estava apresentando logo mais lá, viu? Pois não, fica à vontade.
1: Vou passar para você, para que você possa pronunciar melhor. Sim. Aí minha esposa vai dar para você.
0: Sim. Dale. Cavalheiro. Traga para mim aqui, por favor, aqui o Pix, né? Pois é, você também canta?
1: Eu canto também.
0: É?
1: Eu canto. Com o violão.
0: Faz a capelinha aí.
1: É, Ale.
0: Fala aí. Fala. Quem sabe, quem sabe faz ao vivo.
1: Vou cantar uma canção que gosta muito. Vou pedir a minha filha também que acompanhe.
0: Sim.
1: Vou cantar uma canção do... de um intérprete que se chama, de Espanha, Camilo VI.
0: Camilo VI.
1: Este se chama Sonhos que Son Amor.
0: Vamos lá, Nina. Ao vivo.
1: Ele canta melhor de pé.
0: É. Quem sabe faz ao vivo.
1: É. Sim, sim.
0: Vamos?
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0: Parabéns. Muito bem.
1: Obrigado.
0: Muito bom.
1: Muito obrigado.
0: Então tá bom, precisando do violão, né? Com urgência. Quem tiver o violão pra doar pra nós, entre em contato comigo aqui, tá bom, gente? Vou ficar um pouquinho na portaria aí embaixo e já passa para os contatos. Quem tiver o Pix é o seguinte: o Pix é Juliana, se você puder ajudar aí, ó. Juliana Fábio Soares, tudo emendado. Juliana Fábio Soares 2@gmail.com. Juliana Moreira da Silva. Confere? Então tá bom. Foi um prazer, viu?
1: Prazer também.
0: Que Deus abençoe a jornada de vocês, a caminhada.
1: Viu? Amém. Deus abençoe muito. Obrigado. Amém. Obrigado. Aí vai falar meu filho, Santiago. Sim. Para despedir-se.
2: Tchau, obrigado.
0: O nome dele?
1: Santiago.
0: Santiago.
1: Santiago. E minha esposa, Dayana.
0: Dá um bom dia também.
2: Muito obrigado.
0: De nada. Deus amém.
1: Deus abençoe. Para você.
0: Deus acompanha vocês.
1: Hã?
0: Deus acompanha vocês.
1: Amém.
0: Viu?
1: Amém.
0: Eu vou estar logo mais na feira.
1: Tá bom.
0: Vou estar na feira logo.
1: Vamos. Tá? Vamos esperar aqui um momento para fazer despedindo de você, tá?
0: Você espera na portaria um pouquinho embaixo, tá bom?
1: Sim, tá bom.
0: Posso entrar lá, tomar água lá, tá?
1: Sim,
0: tá?
1: Obrigado.
0: Um abraço.
1: Amém.
0: Obrigado. 97, quem puder ajudar aí, gente, entre em contato comigo aqui. Eles precisam de um violão, viu? Um violão aí, tá? O Pix, repetindo o Pix deles, Juliana Fábio Soares emendado 2@gmail.com. Estou passando por aqui, são chilenos, né? Passando por aqui, mas vai seguir para Goiânia. Precisa muito da nossa ajuda, tá bom? Estarão apresentando logo mais lá na feira da JR, né? Ali acima da rodoviária. Um bom dia pro Zé Carlos Pescador. Alô, Zé Carlos Pescador. A Mercedes, o Arthur, a Manu, ouvindo a gente, o Cut, o Leives, né? Ô, Leives, aquele abraço a você, amigo. 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
4: 9 horas e 7 minutos.

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0: 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Zé de Brito. Alô, Zé de Brito. Um abraço pra você, amigo. Bom dia.
1: Bom dia, predada. Meu abençoado, sim. Hoje é o aniversário da minha filha, Alcileide. É com muito amor e carinho que eu peço para você passar uma música para ela. A música de parabéns. E você peça aquela outra de Rick Renner, filha. Desejo muitos anos para ela de paz e felicidade para minha filha, meu querido predada. Você passa que eu estou aqui no pé do rádio, que é para mim gravar, viu? Um abraço, fica com Deus. Que Jesus proteja você.
0: Amém.
1: Também.
0: Alô, alô, Alcilene, em nome da Dona Nega, do Zé de Brito, do Maninho, do Alcileide, né? De toda a sua família, parabéns a você, muitas felicidades, amiga. Que Deus te abençoe todos os dias da sua vida, tá bom? Parabéns hoje e sempre. Essa não, parabéns.
2: Parabéns a você.
0: De toda a sua família que te ama muito. 9 e 12.
2: Felicidades, muitos anos de vida.
0: Parabéns pra você, que Deus te abençoe. Parabéns do papai Zé de Brito, da mamãe Dona Nega, da Alcileide, do irmão Maninho, toda a família. Parabéns, saúde e felicidades hoje e sempre.

0: Aí a nossa homenagem ao Cileide, né, pelo seu aniversário hoje. Com os parabéns do papai Zé de Brito, da mamãe Dona Negra, dos irmãos Maninho e Alcilene. Toda a família abraçando você, viu, Cileide? Te desejando aí muita paz, amor e saúde, que Deus te abençoe sempre, tá bom? 916, Lip Clean, minha amiga Elaine tá ligadinha comigo, Elaine, Cecília, Esther, na Lip Clean. Bom dia, Elaine.
1: Bom dia, Pedrada, Elaine da Limp Clean. Tô passando aqui para dizer que toda a equipe da Limp Clean hoje está dando os parabéns para Lucídia, lá na Fazenda Passa 3. Ela esteve nos visitando ontem e hoje é o aniversário da Lucídia, né? Manda aí uns parabéns para ela aí, bem grande, viu, Pedrada? Que Deus possa abençoar ela diariamente, né? Lucídia, parabéns, viu? Muitos anos de vida com muita saúde, tá? É a equipe da Limp Clean.

0: Lucídia, parabéns a você, Lucídia, com os parabéns daqui da Lipiclin, da Elaine, da Cecília, da Esther, e os meus parabéns também, viu, Lucídia? Tudo de bom para você, papai do céu te dê muita vida e saúde, tá bom, amiga? Parabéns, felicidades hoje e sempre.
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2: 9 horas e 17 minutos.

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9:22. Deixa eu agradecer meu amigo João Luiz, né? Lá da Rua Bandeirantes, ele acabou de doar o violão, né? Para os chilenos que vieram aqui visitar o programa, né? O Carlos Chileno, né? A Nina, que é a filha dele, canta muito bem, né? É, então, o João Luiz, muito obrigado aí pela doação do violão, amigo, viu?

0: Ele falou, ó, só chegar aqui, afinar e tocar. Tá novinho o violão. Muito obrigado, João Luiz. Que Deus te abençoe. A você e sua família, viu? É, muita saúde pra vocês. Continue com esse coração bondoso que você tem, viu, João Luiz? Muito obrigado. Já, a família chilena já tá dirigindo pra ir pegar o violão com você, tá bom? Aquele abraço.
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0: 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Foi encontrado os documentos, a identidade de Ligofá. Ligofá Barbosa da Silva, identidade Ligofá Barbosa da Silva e a carteira de trabalho, né? Em nome de Ana Júlia Lima de Almeida. Ana Júlia Lima de Almeida, a sua carteira de trabalho está aqui comigo e a identidade de Ligofá Barbosa da Silva. Pode vir cá buscar, tá bom? Está com a gente aqui no estúdio. 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
2: 9:26.
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1: Bom dia, meu amigo e minha amiga de Câncer. Olha, no trabalho, bom dia para agir, tirar planos do papel e colocar uma ideia em movimento, pois as chances de sucesso são enormes. Se está em busca de uma vaga de emprego, começar um curso pode turbinar o seu currículo, viu? Tá bom? Olha, deixa eu ver. Agora para você, falando do signo de Câncer, né? Então tá aí, Câncer. Agora, família. Assuntos emocionais antigos ou ligados a bens imóveis podem surgir, sendo um bom dia para rever o passado, tomar decisões e apostar em recomeços. À noite, o clima em casa promete mais equilíbrio, diálogo e paz. No amor, a energia é favorável para dar o primeiro passo, nem que seja um like ou um oi, sumido, pois tem chance de culminar num date. Se já tem um amorzinho, conversas sinceras podem render mais do que você imagina. Sua cor é violeta, seus números 27, 03 e 36. Para você de Leão. Leão, trabalho. Uma energia de novos começos e recomeços chegando hoje, te estimulando aí a dar start em um projeto engavetado ou ideia guardadinha na cabeça. Pode ser um dia de criações, possibilidades e realizações. Dinheiro, com a lua na casa da bufunfa até a noite, tudo indica que vai cestar no modo muquirana. Brincadeira à parte. A energia lunar pode te levar a se preocupar mais com os boletos, cortar desperdícios e poupar o que der. No amor, pode ser um dia para deixar velhos dramas para lá, renovar os sentimentos e viver o love do seu jeitinho. Boas chances de assumir compromisso. Já à noite favorece conversas, troca de mensagens e até um date rápido. Sua cor amarelo-ouro, seus números 19, 01 e 57, tá bom? Para você do signo de Virgem. Dinheiro. Como pode ter maior atenção aos detalhes durante o dia, aproveite para organizar contas, rever gastos e tomar decisões. Já à noite, não precisa virar tio Patinhas, mas vale buscar o equilíbrio entre guardar e gastar. Saúde e bem-estar. Momento perfeito para olhar com mais carinho para você e a sua saúde física, mental e emocional também. Pode ser um ótimo dia para diminuir a autocobrança, relaxar mais e investir no que te faz feliz. Já no amor, as coisas não desenrolaram e nem com reza brava, né? Tem mais chance de virar a página agora, viu? E com seu charme em alta, pode engatar um novo love. Se tem um bonzinho, o segredo para manter a harmonia deve ser saber dosar. Sua cor azul, seus números 36, 54 e 39, meu amigo e minha amiga de Virgem. Bom dia, com muita alegria. 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

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Ana Cristina, o Sr. Ormindo, a Dona Maria Helena, Rua 16, ligadinhos da Paranaíba, o nosso bom dia.

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3: Alô, Pedrada. Aqui é a Júlia de Panamá. Eu também estou ligada no seu programa.
4: Obrigado, Júlia de Panamá. Obrigado a você, toda a região do Panamá. Obrigado a todos pelo carinho, né? Mandando um abraço também para tudo que está curtindo a gente. Nas fazendas, nas chácaras, nos sítios, né? Lá no Granville. No Granville, a Nilda Abreu, o Elcio. A minha amiga também do Granville, ouvindo o nosso programa, a Dalva, o Mozair, aí no Granville, um abraço a vocês. Também do Granville, ouvindo o nosso programa, o Nilson Pedreiro e a Marina, lá no Granville. A Maria de Fátima, do Remy Martins, abraçando a irmã Valdirene, lá na Fazenda Panamá, no Panamá mesmo, né, Valdirene? E a Francileide, da Fazenda São José. Bom dia, Francileide. Fazenda São José, bom dia, Valdirene, no Panamá. Maria de Fado, Remy Martins, aquele abraço. No Buqueirão, a Francisca Matias, o Geraldo, Renata, Maria do Carmo, a Sônia, Joaquim, o Neguinho, a esposa. Também a Joana, o Paulo Humberto Laranjal. Abraçando também aí o Zé do Tupete, no bairro Novo Horizonte. Um abraço, obrigado pelo carinho de vocês, viu? O Nego e a Maria, lá na Fazenda Santa Maria. Alô, Nego e a

Maria, no Santa Maria. Um abraço a vocês também. Obrigado pelo carinho, tá bom? Deixa eu falar com quem agora aqui, hein? Deixa eu falar com quem? Abigail, do setor Afonso Pena. Bom dia, Abigail. Agora é o André, do bairro Dom Bosco, né? Bom dia, Pedrada. Toca pra nós, Horizonte Azul. Dedicando os amigos, Juquinha da Saúde, Luciano do Frango Assado, o Heleno do Morado dos Sonhos, o Ronda Lanchonete do Bosco, o Zé de Brito da 36, o Chicão da 28, o Mané da Pedra, o Gibimba, o Burro do Marulina, o Adãozinho da Rua 29 e o Tadeu do Real do Boteco. E que Deus abençoe a todos nós, né? Muito obrigado, André. Muito obrigado a Carminha, aí do bairro Dom Bosco. Um bom dia também lá para Maírz, Lorival, né? Também ouvindo a gente do Dom Bosco também. Nosso abraço a vocês, obrigado aí pela audiência. Horizonte Azul, aqui na Paranaíba, é o show da manhã. 9:39.

0: Horizonte Azul, André do Bairro do Bosco, Maria do Carmo, nosso bom dia. Deixa eu mandar um bom dia lá para Canápolis também, Canápolis, o Reinaldo Cascavel, família, né? O Reinaldo Cascavel e a Dona Maria Jaracussu. Alô, Reinaldo Cascavel, Dona Maria Jaracussu em Canápolis, um abraço a vocês, um bom dia e obrigado pela companhia.
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0: Alô, Valquíria, pra você, Valquíria, bom dia, para os seus filhos, bom dia. Dona Jovita, aquele abraço, Dona Jovita.

0: Bom demais!
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2: 9:44.
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9: Olha, está comigo aqui no estúdio a carteira de trabalho em nome de Ana Júlia Lima de Almeida. Atenção, Ana Júlia Lima de Almeida. Sua carteira de trabalho está comigo aqui no estúdio. E a identidade em nome de Ligofá Barbosa da Silva. Ligofá Barbosa da Silva. Sua identidade está comigo também aqui no estúdio, tá bom? Pode vir cá buscar. Olha, precisa-se de uma doméstica para trabalhar de segunda a sexta-feira, com referência, registre-se carteira. Interessadas, ligar 9-9966-4833 ou 9-9290-1588, tá bom? 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
1: O que dizem os astros para Libra, Escorpião e Sagitário?
2: Alô, Libra! No trabalho, pode ser o momento de refletir e até repensar seus próximos passos profissionais. Agir nos bastidores também tende a ser uma boa, já que deve te ajudar a manter o foco e ficar de olho nos pormenores, né? Bem-estar? Durante o dia, pode bater vontade de ficar na sua e colocar a cabeça no lugar. Já à noite, a lua entra no seu signo e dá uma turbinada no amor próprio. Boa hora para fazer algo que deixe você se sentindo bem, viu? No amor, se de dia pode não se exibir, de noite isso muda e você deve colocar seu jeito seduzente para o jogo, viu? Se tá na pista, tende a cestar com tudo e flertar horrores. Se tem o amor, romantismo promete tomar conta. Sua cor azul esverdeado, seus números 32, 14 e 13. Escorpião. Amizades. O dia tende a trazer conversas úteis e até uma ajuda na hora certa. Já à noite pode ser de encontro só com os amigos mais íntimos. Só lembre daquela máxima: cada um no seu quadrado. E maneire nas críticas, tá bom? No bem-estar, momento ideal para dar um reset na mente e corpo, deixando de lado o que não serve mais e investindo em novos hábitos, cuidados e tratamentos. À noite, sextar quietinho ou quietinha no seu canto pode ser uma boa pedida, viu? No amor, suas esperanças prometem ser renovadas hoje. Pode pintar o convite para sair e chance de rolar algo mais com alguém do seu círculo de amizade. Tem tudo para curtir sua noite de sexta no maior chamego. Sua cor é cereja, seus números 36, 25 e 54. Para nós de Sagitário, né? Sagitariano, sagitariana, no trabalho. A lua no ponto alto do mapa traz foco, organização e moderação. Pode ser um dia para rever objetivos e traçar novas metas mais realistas e correr atrás de uma oportunidade melhor. Tem tudo para alavancar a carreira. Amizades, momento de se reconectar com os melhores amigos, aproximar de gente que soma, fazer novas amizades e ampliar sua rede de contatos. Pode pintar tanta coisa para fazer à noite que vai ser difícil decidir para onde ir. No amor, boas chances de se dar um status para a sua relação, iniciar aí um novo capítulo a dois. Se está na pista, bora sair, ficar de olho no seu círculo social, pois o amor pode surgir no meio da galera ou numa baladinha à noite. Sua cor é branco, seus números 38, 2702, meu amigo e minha amiga de Sagitário. Bom dia!
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3: 9:52.
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5: Minha amiga Marta do bairro Afonso Pena. Alô, Marta, bom dia pra você. Marta do bairro Afonso Pena ligadinha comigo, né, Marta? Bom dia pra você, obrigado pelo carinho. Gesmar volta dia 26, viu? Dia 26, 27, tá de volta, né? Tá bem, graças a Deus. Então, dia 26 ou 27, Gesmar tá aqui no show da manhã. Obrigado, Marta, do bairro Afonso Pena. Aquele abraço. 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São 9 horas e 54 minutos. Agora a mulherada vai ficar pertinho do rádio, né? O Mundo da Beleza está chegando em seu rádio. Com ela, minha amiga Jéssica, a garota propaganda da Loja News da Perfumaria, está aqui no estúdio comigo. 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
6: Bom dia, Pedrada! Bom dia a todos os ouvintes da Rádio Paranaíba. Feliz dia de hoje, meu povo!
5: Sextou!
6: Olha só como é que eu tô! Sextou maravilhoso é esse, hein, Pedrada?
5: Verdade!
6: Graças a Deus, mais um dia lindo aí pra contemplar as belezas divinas do Senhor, né?
5: É verdade!
6: Graças a Deus! 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
0: 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Tchau,
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0: obrigado!
1: pela sombra. 10 horas, 1 minutinho, 10 e 1. Lançamento no show da manhã. Nesta linda sexta-feira
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2: 10 horas e 4 minutos.

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1: Olha, deixa eu pedir para o amigo João Luiz, aí da Rua Bandeirante. O pessoal não está encontrando o número da casa aí, viu, João Luiz? Aí na Rua Bandeirante, você que doou o violão para os chilenos, ligaram para mim, não está encontrando o número da casa aí. Não sei se eu peguei errado. Volta a ligar para mim novamente, tá bom, amigo? Ele que doou o violão aí pro chileno, né? A filhinha do chileno também. Vão estar hoje na feira JR, mais tarde, né? Fazendo show lá para pegar, né? Conseguir algo aí para ir embora para Goiânia, né? Então, João Luiz, volta a ligar para mim novamente. Estão na Rua Bandeirante aí, só que não tem controle no da casa, né? Eu devo ter pegado errado, tá bom? 10:07 na Paranaíba, 10:07. Precisamos de um guarda-roupa no programa hoje, gente. Um guarda-roupa, uma cesta básica, um fogão, uma cama de casal, né? Então precisamos aí de no programa ganhar uma cama de casal, um fogão ou um guarda-roupa. Quem tiver para doar para nós, entre em contato comigo, tá legal? Vamos com a participação, que tem muito tempo que não participa, né? A Joyce da Fazenda Água da Prata, bom dia. Adãozinho da Rua 29.
2: Bom dia, meu amigo Andrada. Gostaria de ouvir a música, amigo. Ofereço para meu amigo Luiz, parceiro vigilante da Secretaria de Ação Urbana, irmão do Tuxê Mecânico, pelo seu aniversário. Gente boa demais. Feliz aniversário, Luiz. Aqui é o Adãozinho da Rua 29, do bairro Paranaíba. Muito obrigado.
1: Falou, Adãozinho. Alô, Luiz. Um abraço. Parabéns, hein?

0: certa.
1: 10 horas e 11 minutos.
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9: Dez e três da Paranaíba, Rua Bandeirantes, no setor Buriti 1, aí perto do hotel Buriti 1, né? É, Rua Bandeirantes, 566. O rapaz tá lá de fora, lá esperando o chileno pra dar o violão pra ele, né? O nome da casa é 566. Próximo ao Lava Jato do Jorginho. Tá lá de fora esperando. Passa o contato pro chileno, é, no da casa 566, perto do Lava Jato do Jorginho. Tá bom, Sandro? Um abraço. 10 e 14 da Paranaíba, 10 e 14. É, vou trazer mais...

0: classificados e mais horóscopos para você em seu rádio, né?
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0: Alô, Capricórnio, no trabalho, pode pintar uma novidade no seu serviço ou um novo job. Caso esteja desempregado ou desempregada, além de ser uma boa época para fazer planos, investir no seu aperfeiçoamento ou especialização tende a abrir as portas. Bem-estar, atividades que alimentem mente e espírito prometem aliviar o estresse e fazer maravilhas por você. Que tal começar um curso, viajar, conhecer um lugar novo ou simplesmente sair da mesmice, tá bom? No amor, os astros te levam a repensar o que deseja no amor e ir atrás. Se quer desencalhar, pode ser a hora de sair da defensiva, né? E se abrir para um novo contatinho. Se já amarrou, Bora.

0: descobrir mais sobre o seu benzinho. Sua cor azul, seus números 25, 20 e 34, meu amigo e minha amiga do signo de Aquário. Sua cor para hoje é azul, seus números 25, 20 e 34. Para você do signo de, deixa eu ver aqui agora, Aquário. Alô, Aquário. Dinheiro, bom momento para colocar os boletos em ordem. Revisar contratos e descobrir com seu din-din está escapando da carteira sem você nem perceber. Pode iniciar hoje uma fase mais prática e organizada nas finanças. No bem-estar, uma boa mudança de ares promete dar um up no seu astral. Minha consagrada e meu consagrado. E à noite favorece uma viagem ou experiência que amplie seus horizontes. Sua mente e corpo agradecem. No amor, momento de ter atenção aos detalhes, já que um gesto simples pode falar mais que mil palavras. Se está na pista, uma nova atração promete virar um romance delicioso. Se tem o amor, pode dar aquela renovada na relação. Sua cor é prata, seus números 36, 20 e 47. Último, peixes. Peixes no trabalho. O dia pode trazer novas oportunidades, seja para quem busca algo melhor ou está desempregado ou desempregada. Parcerias estão favorecidas. Um colega tem tudo para somar forças com você e te ajudar a tirar planos do papel. Dinheiro, energia boa para fazer seus correr, né? E lutar por mais din-din. Inclusive, começar uma atividade diferente. À noite, aproveite para organizar as contas e rever valores. Mudança bem planejada pode melhorar seu bolso. No amor, sextou em clima de renovação e novidades. Um novo crush pode pintar na área. Se já achou o seu love, hora de fazer ajuste na relação. À noite, desejo, sedução e reciprocidade ficam em alta nos momentos íntimos. Sua cor azul royal, seus números 43, 25 e 20, meu amigo e minha amiga do signo de peixes. Bom dia!
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2: 10 horas e 20 minutos.
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0: casa é São Paulo.
1: Segura, casar, segura. Viu? Encontrou uma moça pra casar, segura, viu?
0: É.
1: 10h25 na Paranaíba. Hoje não tem forró do Vila Vida, viu? É, avisando aí a turma da terceira idade que gosta de participar do forró do Vila Vida toda sexta-feira. Hoje não haverá o forró do Vila Vida, tá bom? Tá ok? Bom dia pra Selma, do Norma Gibaldi. Alô, Selma, do Norma Gibaldi. Bom dia pra você. Bom dia pra Dona Anitta, o Francisco da Capina. Bom dia pra Gorete, lá no bairro Marulina. A Maria de Fátima, o Arlindo do Marulina, a Sueli do Remy Martins. Orlando Simone, da Rua 13. A Divina, da Rua 13. A Sônia Salgadeiro, da Rua 15. Bom dia. O meu amigo também ligadinho comigo, o Zico e a Isabel, da Rua 15, nosso abraço, viu? Muito obrigado. E na Rua 16, a Ana Cristina, o Sr. Mindo e a Dona Maria Helena também estão curtindo o show da manhã.
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3: 10 horas e 26 minutos.
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1: Olha, são 10h29 na Paranaíba, 10h29, né? O ex-governador Ronaldo Caiado, né? Deu entrada no Hospital Vila Nova Star, em São Paulo, onde um boletim médico detalhado confirmou aí o diagnóstico de pneumonia após um quadro inicial de faringite aguda. O estado de saúde do ex-governador é clinicamente estável. Vamos pedir a Deus que, né, que recupere o Ronaldo Caiado o mais rápido possível para seguir a sua trajetória, né? Ele que é candidato a presidente da República, né? Boa sorte ao ex-governador Ronaldo Caiado, né? Saúde para ele. 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Loja perfumaria. 10h30, deixa eu ver quem fala comigo, ainda hoje eu quero falar com a Luzinete, do Jardim Leonora, né, Luzinete? Tá ligadinha comigo? Deixa eu falar com ela agora, mandou uma mensagem, era 8h10 da manhã.
0: Bom dia, Lindomar Pedraça.
1: Tudo bem?
0: Deus abençoe seu dia.
1: Amém,
0: uma
1: almoço.
0: Boa sexta-feira.
1: Amém.
0: É, Pedrada, passa a música aí, não perca a tua fé.
1: Certo.
0: A minha sobrinha Alcileide, filha do Zé de Brito e Dona Neiga.
1: É, tá fazendo Belinha.
0: Aniversário hoje.
1: Pois é, cantei parabéns
0: passa
1: pra ela.
0: Passa essa música pra ela, ofereço pra ela e pra todos que gostarem da música. Canta
1: certo.
0: Parabéns pra ela e hoje.
1: Eu já cantei, minha amiga, já cantei o parabéns pra ela, viu?
0: Ofereço pra Nega, Lucinda, Marilda, Maria Ferreira, Luciana Santos, Maria Helena CH, Terezinha e pra todas minhas amigas.
1: Certo.
0: De prazer, pra não esquecer de ninguém.
1: Tá certo.
0: Um abraço, fica com Deus.
1: Fica Lucinda. Com Deus também, Luzinete. Parabéns, Alcileide. Tudo de bom, que Deus te abençoe, menina.
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1: 10h35, não perca a tua fé, Rick Renner. Bom dia para você de rádio ligado aqui na Paranaíba. Deixa eu ouvir mais uma participação aqui com a gente no show da manhã, nesta manhã de sábado, né? Bom dia para a Sônia. A Sônia ligadinha comigo. Bom dia, Sônia. Bom dia também para minha amiga lá da... Lá do Ferreira da Costa, né? A Cléo Cavalcante. Alô, Cléo Cavalcante do Ferreira da Costa. Nosso abraço. Kênia Andrade, tá ligadinha comigo, né, Kênia Andrade? Bom dia, minha amiga Kênia.
2: Bom dia, Pedradinho.
1: Bom dia.
2: Meu celular, não ouvi meu signo de escorpião.
1: Repete, escorpião?
2: Fazer favor.
1: Daqui a pouquinho eu vou repetir o escorpião.
2: Não, amigo.
1: Obrigado, Kênia. Daqui a pouquinho eu repito o escorpião pra você, tá bom? Deixa eu ver quem fala comigo. Bom dia.
3: Oi, Pedrada. Tudo bom?
1: Tudo.
3: Bom dia.
1: Ah.
3: Feliz final de semana pra você. Eu queria que você passasse aquela música pra mim do Rick Renner. Acho que é. Não sei se é esse cara de Vagalume, aquela.
1: Scott Vagalume?
3: Assim, você passar, fecha a porteira. Esqueci o nome dela.
1: Scott Vagalume.
3: Maria José, aqui do Village.
1: Ah, Maria José do Village. Um abraço a você, meu amigo. Obrigado pelo carinho, viu? Aquele abraço. É Scott Vagalume, Rick Renner. 10h36. Bom dia com alegria.

0: Maria José do Village curtiu comigo, Rick Renner, Scott Vagalumes, né? Hoje é sexta-feira, né? É, havia dito sábado, né? Hoje é sexta-feira, né? Alô, Cleusa, minha amiga Cleusa, ligadinha comigo, né, Cleusa? Um abraço a você, obrigado pela companhia. A Cleusa tá ligadinha com a gente. A Sérida do bairro Paranaíba, né, Sérida? Do bairro Paranaíba também tá ligadinha comigo. Obrigado pelo carinho. A Bete, a Zilda, a Elza, toda a equipe do Solar Idosos Maria de Lourdes tá lá trabalhando ouvindo a gente, né? Jandirinha do Jardim Liberdade. Alô, Jandirinha do Jardim Liberdade. Bom dia, Jandira. Muito obrigado. Rosilda e o Tino do bairro Nova Aurora. A Nina Dutra, lá do Ulisses Guimarães, né? É, a Nina Dutra, do Ulisses Guimarães, foi perdido a identidade em nome de Francisca da Silva Dutra, né? É, um abração para você, viu, minha amiga? Um abraço a você, Nina Dutra, do Ulisses Guimarães. Aquele abraço. Josineide, do Remy Martins. Alô, Josineide. Um abraço a você, Josineide, do Remy Martins também. Tá ligadinha comigo. Maria Tagino.
1: Bom dia.
0: Tudo bem?
1: Doutor Janine, se você puder hoje, faça a música pra nós aqui. Faz a música pra mim ouvir, virar em raiz, qualquer uma. Por isso que eu saí na rádio, vai pra quem gostar da música. Ontem eu pedi, esperei, vocês foram embora e não passou. E hoje eu vou esperar. Se puder passar na parte de manhã, que eu vou sair.
0: Tudo bem. Oh, tá bom, Maria Targino. Um abraço a você, a música vai agora, viu, amiga? Maria Targino tá ligadinha comigo. É, a Rita Peixoto e o Chico das 17, a Nilda Abreu, o Elcio do Granville, o Vanilson Pintor, o Paulo Pintor, no bairro do Veloso, a minha amiga Margarida, minha amiga Fia, lá no Marulina, minha amiga Selma, também está ouvindo a gente, a Salma da Goiás, a professora Sinomar e a família em Bambuí, também está ouvindo Pedrada, né? Aquele abraço, obrigado pela companhia, tá bom, turma? Jandirinha, mais uma vez, nosso abraço. Tá aí, Maria Targino, a sua música, minha amiga. 10h41.

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2: 10 horas e 45 minutos.
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1: 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Um bom dia para o meu amigo Carmo.

0: Carmosina. Alô, Carmosina. Bom dia para a Carmosina, ligadinha comigo, né, Carmosina? A Carmosina e o Aguimar estão ligadinhos comigo no bairro Paranaíba. Nosso abraço. Depois da Maria Tagino, com quem eu falo aqui agora. O programa está acabando. Rita Peixoto e o Chico, bom dia para vocês. Ele, o homem do frango assado, acabei de falar dele agora, né? Alô, Luciano, meu grande amigo, aí na rua 27, tudo bem, Luciano?
1: Bom dia, Pedrado, Luciano Frango Assado.
0: Que?
1: Te ouvindo, hein? Toca aquela moda pra nós aí do Milionários é Rico. É, carreiro vai, carreiro vem. Presta aí pro Zé de Brito, Juquinha da Saúde, meu pai Anísio, o André lá do Dom Bosco, Zezão lá da Ponte Funda, os meninos lavador de esternura, Tchau Cacete, Vadim de Buriti Alegre, Celso Rosa, Gilvan da Mecânica Carol, pra quem gostar da moda, sextou, Pedro, bora agir.
0: Bora agir, bora, bora.
1: Lembrando o povão aí que amanhã é dia de frango assado, hein?
0: Tamo é, junto. Amanhã é domingo. Amanhã é domingo, isso.
1: Amigão, se não importar, eu queria que você tocasse esse modão do Leonardo Zé Rico, vai e vem no carreiro com o Leandro e o Lertinho.
0: Ah,
1: e
0: rapaz,
1: aí, meus amigos,
0: é o que eu tava pensando mesmo. Eu tava pensando isso mesmo, Luciano. Vim tocar com eles mesmo. É gente nossa, né? Aqui de Itumbiara, meus amigos. Que Deus o tenha o Laertinho, né? Então tem que tocar a gente da casa, aqui de Itumbiara, dá valor, né? Valorizar os pratos da casa. Tá bom, Luciano? Um abraço a você, a Marlene. Muito obrigado pelo carinho de vocês da Rua 27. Leandro Laerte, gente nossa!

0: Aê, Leandro e Laerte, Carreiro, o vai e vem do Carreiro, né? Luciano Frangaçada, Marlenda 27, nosso abraço. É, agradecendo o pessoal que não deu tempo de atender, gente, viu? O Trisbinho, não deu tempo de atender o Trisbinho. E o Trisbinho, perdoa aí. O Marco da Vila Mutirão Adelvira. A Célia da Vila Vitória. O Augustinho Gonçalves, deixa eu atender a Célia aqui rapidinho, tá acabando o programa já?
1: Amigo Pedrada, bom dia. Bom dia. Com alegria, muita saúde e muita paz. Meu amigo, manda pra nós aí, por favor.

0: com Luciane, Terra Fértil. Desde já, muito obrigada. Tenha um bom dia para você e toda a sua família, juntamente com a sua esposa. Fique com Deus, meu amigo. Tchau, tchau.
1: Obrigado, Célio da Vila Vitória. Obrigado a você, amiga. Fica com Deus também. Um dia abençoado para você, tá bom, Célio da Vila Vitória? Também o nosso bom dia vai para a Marli, a Fátima e o Luiz na pastelaria. Augustinho Gonçalves, meu grande amigo Augustinho.
2: Bom dia,
1: Pedradinho. Tudo bem?
2: Você tá famoso aí. Você é linda, apaixonada. Tá com o Coripão, o Laerte, o Diamante e toda ciganada. Alô, Rio Grande. E outra coisa, lembrando, quem puder doar um banquinho de cimento por Diamante. Alô, Rio Grande, fica com Deus. Deus te ilumina aí. Então, com Deus.
1: Amém. Com Deus também, Augustinho do Sindicato. Um abraço, amiga. A sua moda vai pro ar. Tá bom? Também agradecendo aqui a Célia Maria do Alcides Rodrigues, a Margarida Dom Veloso, né? E a Fia, nosso abraço, mandando música para a Fia, Marlene e o Bonifácio, a Margarida, né? Também agradecendo aqui a Ilma Sônia, minha amiga, a Genise da Rua 14, a Claudete do Jardim América, a Wanda Santos, o Luizão Gomes, né? Então, esse pessoal não deu para ter de atender todo mundo, tá bom, turma? Muito obrigado a vocês aí, obrigado pelo carinho, tá bom? O nosso amigo Marquinhos Rei do Frango. Alô, Marquinhos Rei do Frango, flamenguista, tricolor, o Marquinho, a Dolozinho do Doce, o Somário Pescador, nosso abraço a vocês. Em nome de Lojas Casa Nova, Óticas Vista, Lojas Lip Clean e Nilson Perfumaria, estamos colocando o ponto final no show da manhã. Às 16h, eu volto em seu rádio com o Entardecer no Sertão. Saúde e paz para todos, bom almoço e até logo mais, hein? Abraço, turma. Alô, Célia, da Vila Vitória. Alô, Augustinho do Sindicato. Bom dia, com alegria. Até às 16h, hein? Tchau, tchau. Vem aí o programa esportivo com Jair Rezende e Frank Gaspar. Bom dia.

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4: Flamengo dribla altitude e vence o Independente Del Valle no Equador. Vila Nova vence o clássico contra o Goiás e dá mais esperança à sua enorme torcida. Atlético Goianiense também vence em casa e melhora a sua classificação na tabela do campeonato. Juventude é o novo líder da Série B. Memphis Depay vai ser punido pela Conmebol por gesto obsceno à torcida do Estudiantes da Argentina. Estas e outras você confere a partir de agora, aqui em Paranaíba, nos esportes.
2: E a hora certa.
5: 11 horas e 10 minutos.
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4: Muito bem, vamos destacar os clubes goianos. Olha, o Vila Nova venceu o todo-poderoso Goiás por 2-0. Venceu e convenceu. Diz aí, meu amigo Franklin Gaspar, bom dia, meu grande irmãozinho.
8: Bom dia, Jair Rezende, bom dia aos ouvintes aí do Nova Paranaíba nos esportes, né? Realmente o Vila Nova leva melhor no clássico contra o Goiás e se recupera na Série B. Com a vitória, o Vila Nova chegou aos 47 pontos no Brasileirão da Série B e assumiu a terceira colocação. Já o Goiás segue em 13º com 36 pontos. Vila Nova e Goiás se enfrentaram pela 27ª rodada do Campeonato Brasileiro Série B no Onésio Brasileiro Alvarenga, né? E o Tigrão fez valer o mando de campo, né? Em um clássico quente e marcado por muita disputa. O Colorado levou a melhor e venceu por 2-0, mantendo-se como o melhor mandante da segundona. Rainer e André Luiz marcaram os gols da vitória, que recolocou o Vila Nova no caminho dos triunfos após a goleada sofrida na última rodada. Além de ganhar moral para a sequência da Série B, o Vila Nova também conquistou a primeira vitória sobre o rival na temporada. Nos dois encontros anteriores, em 2026, o Goiás havia levado a melhor. Com o resultado, o Tigrão chegou aos 47 pontos e assumiu a terceira colocação da competição. E o próximo desafio será contra o Avaí, na Ressacada, na segunda-feira, dia 14. Já o Goiás chegou à segunda derrota consecutiva e segue distante do G6 na Série B. Com 36 pontos, o Alviverde ocupa a 13ª colocação e está a 7 pontos atrás do Operário do Paraná. Primeiro time dentro da faixa dos playoffs de acesso. Na próxima rodada, a equipe visita o Botafogo de São Paulo, também na segunda-feira, dia 14, Jair.
4: Exatamente, está aí o grande resultado, consegue aí a equipe do Vila Nova, que vinha, né, de um resultado adverso, uma goleada, né, histórica, a maior desse campeonato até aqui da Série B, perdendo para o Atlético lá na cidade de São João del Rei por 5-0, e agora se redimiu. De uma maneira bastante convincente, vencendo o Goiás aí, que é a grande força, né, do futebol aqui do Centro-Oeste brasileiro. 2-0, torcedor realmente ficou feliz, né, o Vila Nova jogou em casa, no estádio Oba lotado, né, torcida compareceu em grande número e dentro de campo, desta vez, o time do Vila Nova acabou vencendo, convencendo, jogou um bom futebol, foi melhor do que o Goiás, principalmente no segundo tempo. Mais organizado, melhor posicionado dentro das quatro linhas, né? E o esquema tático do treinador realmente deu certo e acabou prevalecendo aquilo que ele disse, né, meu caro Franklin, que aquela derrota, aquela goleada contra a equipe do Atlético lá em São João del Rei seria um acidente de percurso. Realmente, contra o Goiás, o Vila Nova acabou se redimindo totalmente dos erros que aconteceram lá e principalmente se reabilitando, né, diante do seu maior rival, que é o time esmeraldino, a equipe do Goiás. Se melhorou para o Vila Nova, em contrapartida, realmente a coisa fica um pouco mais ruim. Vai dificultando cada vez mais aí a equipe esmeraldina nesse campeonato da Série B, né, Franklin?
8: Realmente, Jair, agora ficou muito difícil, né, porque o Goiás, como a gente falou, está a 7 pontos, né, do Operário, né, que é o primeiro time, o último, né, dos G6 da Série B, né?
4: Exatamente.

0: Na rodada que passa, está ficando mais difícil para o Goiás, né?
1: É, e o Atlético também deu uma melhorada aí na tábua de classificação, né? O time tem realmente jogado bem nos últimos jogos, já havia buscado um resultado positivo, um empate fora de casa contra o time que é líder agora, e mais uma vez fez o dever de casa. Venceu, né? O torcedor também saiu satisfeito lá da Chacrinha, como é chamado o estádio Antônio Ascioli, carinhosamente pela sua torcida, e o time do Atlético mostrou que está numa fase melhor, está num bom momento, vem crescendo dentro da competição, né? Vem em ascensão e subindo. E, é claro, dando sempre esperança ao torcedor de, quem sabe, ainda uma classificação aí para retornar à elite do futebol brasileiro. O time do Atlético, agora, depois dessas contratações da última janela, contratou um time inteiro, 11 jogadores, né? Alguns ainda não estrearam, mas, de qualquer maneira, já mostrou, né, o crescimento e o poderio da equipe depois dessas contratações, né, Frank?
0: É isso aí, já. Depois e o Adson, né? E isso é o Adson. O Atlético chegou, diz Adson Batista, sobre o acesso após vitória diante do Ceará. Adson Batista elogia o Atlético e diz que time chegou para brigar pelo acesso após a vitória sobre o Ceará no Antônio Ascioli. O presidente do Atlético, Adson Batista, valorizou a vitória do Dragão por 2-1 sobre o Ceará nesta quarta-feira, dia 10, no Antônio Ascioli, né? E segundo o mandatário do Rubro Negro, o triunfo deu moral para a equipe e afirmou que o Atlético chegou para buscar o acesso na reta final da Série B. Foi importantíssima a vitória, ainda mais nesse momento que temos que ter erro zero. Fica o agradecimento ao torcedor do Atlético, principalmente à torcida organizada que carregou o time nos braços. Foram 3 pontos importantíssimos. Estamos vivos ainda nesta caminhada pelo acesso. Agora todos os jogos são difíceis. Série B não tem moleza. Se o Atlético jogar o que pode, nós vamos conseguir esse objetivo. Nós podemos chegar esse jogo contra o Criciúma. Todos que tiverem sentimentos com o Atlético têm que estar com a gente. Domingo às 16h, não tem desculpa. Se vencer, nós encostamos no líder. Estaremos fortes e vamos chegar no bolo, diz Adson Batista.
1: Muito bem. O Adson está otimista, né? Até porque é um grande dirigente, né? E ele que foi diretor de alguns times aqui no estado de Goiás, dentre eles a Anapolina, teve passagem por grandes clubes, hoje é o presidente do Atlético, teve essa oportunidade de assumir a presidência, até porque ele é um cara que muito bem relacionado, né, aqui no futebol de Goiás, hoje já nacionalmente conhecido pelo trabalho que ele vem fazendo no Atlético, inclusive na Série A também, né, com boas campanhas. O Atlético, infelizmente, não teve como se sustentar na Série A do Brasileiro, caiu para a Série B já algumas vezes, mas de qualquer maneira o trabalho está sendo muito bem feito. É um cara que é muito visionário, né? Um cara que entende muito de futebol, é um cara muito rígido, austero, não aceita indisciplina, é um cara que tem muito critério, né? Juntamente com todos os diretores nas contratações. Obviamente hoje a diretoria de clubes, ou as diretorias têm que olhar esse lado pessoal também do jogador, não é só o lado profissional, o lado da disciplina também é muito importante. Haja visto aí essa indisciplina aí de um jogador que tem, sem dúvida alguma, o melhor salário hoje, ou um dos melhores, não sei se é o maior, mas é um dos melhores salários do futebol brasileiro. Um cara que é artilheiro da sua seleção no seu país, na Holanda, é o maior artilheiro de todos os tempos, né? Veio para o Corinthians com muita pompa, com muito nome, né? Infelizmente no Corinthians ainda não conseguiu realmente entregar ao time do Corinthians aquilo que se esperava por parte da torcida corintiana, e além do mais, né, indisciplinado, porque cometeu essa indisciplina aí, essa coisa horrorosa que é o tal do gesto obsceno, que não deveria nem existir, né, com os torcedores lá do Estudiantes da Argentina, vai ser punido. Tem a impressão que ele vai tomar de 3 a 4 jogos aí, né, a punição da Conmebol. Isso deixa a gente realmente triste, porque jogador de futebol, não só pelo salário que ele ganha, a responsabilidade que ele tem para com o clube, com a torcida e com ele mesmo, realmente tem acontecido muita indisciplina no futebol do Brasil, não só do Brasil, mas do mundo inteiro, né? Sempre tem aqueles que realmente destoam daqueles que têm disciplina, daqueles que têm moral, que têm caráter, que têm personalidade. Isso não é novidade no futebol. Mas
0: você?
1: É bom que o dirigente realmente seja austero, seja rígido para coibir esse tipo de coisa, porque senão não vai melhorar nunca. A coisa vai continuar descambando cada vez mais por esse lado negativo, né, Franklin?
0: É isso aí, já. E voltando agora ao futebol goiano, né?
1: Isso.
0: O Mozart reconhece situação difícil após derrota no Clássico, mas creio em retomada, jamais vou desistir, disse o técnico. Técnico ainda acredita que Goiás possa brigar pelo acesso mesmo após a derrota para o Vila Nova e deixar o time longe do G6. O momento do Goiás já não era bom e a derrota no Clássico para o Vila Nova deixou tudo ainda mais complicado. Depois de levar 2-0 lá no Onésio Brasileiro Alvarenga, o Esmeraldino ficou ainda mais distante do G6 e viu a pressão sobre o técnico Mozart aumentar consideravelmente. O treinador lamentou o resultado. Um revés em um clássico é ainda mais doloroso. Visivelmente abatido, ele reconheceu a situação delicada, mas diz que ainda acredita na recuperação. Jamais eu vou desistir. Não é a minha característica. Em meio às dificuldades, nós temos que tirar forças de onde talvez nós nem achamos que podemos ter. Mas eu acredito que nós conseguimos reverter uma situação difícil ainda, desabafou. Com 36 pontos em 13º lugar na tabela, a briga pelo acesso vai se tornando rodada após rodada um objetivo fora da realidade alviverde. Mozart, porém, prefere ver o copo meio cheio. Da minha parte, eu tenho muita energia para continuar, porque eu tenho certeza que nós temos 33 pontos para disputar. É difícil, óbvio que é difícil, mas não é impossível, destacou. Na próxima rodada, né, o Goiás visita o Botafogo de São Paulo, em Ribeirão Preto, já.
1: Outra pedreira aí, né?
0: Outra pedreira.
1: O Botafogo tá mal no campeonato, mas é um dos clubes tradicionais, né, do estado de São Paulo. É um clube muito conhecido, né, e sempre com presença aí no cenário esportivo nacional. Então vai ser um jogo complicado, difícil pro Goiás, precisa reabilitar, vem de uma derrota contra o seu maior rival, que é o Vila Nova. E essa vitória do Vila Nova, essa derrota do Goiás, tem um sabor ainda muito mais amargo, né? Pelo fato da rivalidade, de ser o maior adversário do Goiás aqui no nosso estado, no Centro-Oeste Brasileiro. Vai ser difícil de engolir essa derrota aí. O torcedor do Goiás vai ficar muito tempo aí, realmente, pensando nessa derrota aí para o seu maior rival, Vila Nova, né, Frank?
0: É isso aí, já. Agora, como diz, é levantar a poeira e seguir em frente.
1: É, isso, né?
0: Já foi, né? Agora é pensar no próximo jogo contra o Botafogo, né? O Goiás tem que ganhar de todo jeito, né? E,
1: exatamente,
0: para, como diz, ainda pensar em sonhar com o G6, né? Para a classificação para a Série A, né?
1: É verdade. Como diriam os nossos antepassados, os nossos avós, né? Águas passadas não tocam moinho, né, Fran?
0: Isso, é como diria o Zezé de Camargo Luciano, águas passadas não movem moinhos.
1: Exatamente, tem que realmente esquecer, né, esse jogo e tentar reabilitar na próxima partida, só que eu acho difícil. Lá em Ribeirão Preto, eu que trabalhei lá na Rádio Clube alguns meses, sei o quanto é difícil jogar lá. Eu sou da época do Pinga Fogo, né, do Botafogo de Ribeirão Preto e o Comercial. Né, eu tive lá 6 meses na Rádio Clube, trabalhando lá, e é uma cidade onde o público realmente gosta muito de futebol. O Comercial também, apesar de hoje estar fora do cenário nacional, mas é um clube também, talvez tenha até mais torcida, mais torcedores do que o próprio Botafogo, mas de qualquer maneira será um jogo difícil aí para o time esmeraldino. Deixa eu abrir um parênteses aqui para dar um alôzinho para os nossos amigos, né, que sempre nos abordam na rua pedindo para dar um alô, estão sempre ligados aqui na Paranaíba. A gente tem um carinho especial e muita gratidão, né, por essa audiência fantástica aqui na Rádio Paranaíba. Quero mandar um abraço para o meu amigo Clodoaldo Alves, grande truqueiro do nosso grupo de truco, né, ele que é um grande empresário também, proprietário lá da Potencial Elétrica, ali na Benjamin Constant. Potencial Elétrica vende materiais elétricos para baixa e alta tensão e materiais hidráulicos em geral. É um parceiro de truco e um grande amigo de longas datas, ele e a sua família, uma família muito legal. Muito bacana mesmo. Um abraço para vocês todos aí na Potencial, viu, meu caro Clodoaldo Alves. Também ouvindo a gente, meu caro Franklin, o seu Manuel e a dona Zélia, casal maravilhoso que residem lá no Jardim América, o doutor Vitor, que é sobrinho deles, que mora com eles também, médico muito jovem, cara muito educado, estão lá curtindo o nosso programa. O Dalto do Tax, ele que é torcedor do Fluminense, está animado aqui, está dizendo que o Fluminense realmente vai ser campeão novamente esse ano, né? Um grande abraço para ele. E meu amigo Reinaldo Nunes, meu irmãozinho, meu parceiro de longas

0: Baratas, né? Um cara que tem um carinho especial, muita gratidão a ele por tudo também. É um dos grandes profissionais que nós temos no rádio aqui em Goiás, um dos grandes narradores do nosso rádio, né? Então, um abraço aí pro Rei, tá sempre ouvindo a gente, tá com um probleminha na garganta, mas se Deus quiser, você vai ficar bom, vai voltar novamente aos microfones para continuar dando muitas alegrias aos nossos ouvintes, viu, Rei? Um abraço para você. Tá aí, portanto, essa galera.
1: Já,
0: aqui,
1: já.
0: Ó, lá o compadre Rony, da Rony Rodas, né? O meu filhado Natanael, dona Verusca, né? Também o Nandinho, que é o mecânico, a Niele, a Nadiele, toda essa galera aí. E o garotinho Heitor, né? Muito bonitinho, é o neto do compadre Rony. Estão sempre curtindo aqui o nosso programa. Pois não, Franklin?
1: Eu quero abraçar também o meu amigo Marquinho, o Rei do Frango, né? Tá lá curtindo o nosso programa.
0: Grande amigo.
1: E ele mandou pra gente aqui, parece que o Atlético Tumbiara vai apresentar segunda-feira no Goiásinho, né? Isso,
0: exatamente.
1: Dia 14, se tem alguma novidade, né? Só segunda-feira mesmo, né? A gente vai saber se tem alguma novidade.
0: A gente já sabe que parece que está sendo feita uma parceria aí, né, com o Goiatuba. Se eu não estiver enganado, eu tive umas notícias, não é uma notícia oficial, é extraoficial, mas é uma notícia de uma boa fonte. Parece que o Goiatuba vai ceder alguns jogadores ao Atlético Itumbiara, né, e alguns jogadores também já foram contratados e o elenco se apresenta na segunda-feira, dia 14. É uma novidade, obviamente, fica aí a expectativa para conhecermos os novos jogadores, né, desse novo elenco do Atlético Itumbiara, que vai estrear no Campeonato Goiano, né, no próximo mês, da terceira divisão. E a expectativa é grande com relação a esse elenco. Até porque quem está à frente desse projeto, né, uma pessoa séria, o deputado federal Daniel Agrobon, que é o patrono, né, dessa ideia, e tomara que dê certo, que o Atlético Itumbiara possa fazer uma grande equipe, um grande time, representar condignamente o futebol de Itumbiara no cenário esportivo goiano, que a torcida abrace essa ideia. Vamos torcer para os clubes de Itumbiara, né? A nossa bandeira maior é o município, é a cidade. Então, todos os três clubes vão representar a nossa cidade. O Real Clube, o Itumbiara Esporte, que está treinando em Minas Gerais, aqui na vizinha cidade de Centralina, né? E vai sediar os seus jogos lá na cidade de Aparecida de Goiânia. Quer dizer, fica um pouco difícil, né? Essa locomoção da torcida para uma cidade lá a 200 quilômetros, mas de qualquer maneira, quem tem amor tem, né? Com certeza teremos muitos torcedores aí que vão prestigiar também o Itumbiara Esporte Clube e o Real Clube, que já fez bonito no campeonato, inclusive da Série A, do Campeonato Goiano, já conseguiu, né, no primeiro ano em que foi fundado, estar entre os quatro finalistas do campeonato, né, no quadrangular final. Então a gente espera e tenho certeza absoluta que o trabalho está sendo bem feito. O presidente tem muita credibilidade, que é o Adrianinho Pimenta, um ex-jogador, parou muito cedo por problema de contusão, mas é um cara muito bem quisto aqui na nossa região toda, um cara muito bem sucedido na vida, né? E com certeza, com o conhecimento que ele tem, né? Com a experiência, o Real Clube também vai montar uma grande equipe. Então, Itumbiara, né, abraçando os três times aí, torcendo para o sucesso dos clubes de Itumbiara nesse campeonato, né, meu caro Franklin?
1: É isso aí, e temos novidade na série, na divisão de acesso, né, do futebol goiano. O Bom
0: Exatamente.
1: Jesus troca o comando técnico e anuncia Flávio Tanajura, ex-Anapolina. O Bom Jesus realizou uma troca de comando técnico nesta quinta-feira, dia 10, após a derrota de 1-0 para o Mineiros na 11ª rodada da divisão de acesso. O Bom Jesus realizou essa troca de comando técnico nesta quinta-feira após a derrota de 1-0 para o Mineiros pela 11ª rodada da divisão de acesso. E o Leão do Vale demitiu o professor Paulo Chardong e acertou a chegada de Flávio Tanajura, que comandou a Anapolina nesta temporada do Goianão de 2026. Chardong deixou o Bom Jesus com 63,63% de aproveitamento e deixou o time, né, na terceira colocação da divisão de acesso com 21 pontos. Foram 6 vitórias, 3 empates e apenas 2 vitórias. 2 derrotas, né? Tá errado aqui no site. Mesmo com aproveitamento, a diretoria optou por desligar o comandante. Flávio Tanajura assinou o contrato até o final da divisão de acesso na Anapolina neste ano e participou da campanha que a chata terminou na quarta colocação, garantindo a vaga da Série D e na Copa do Brasil em 2027. Tanajura disputou 8 jogos no comando da equipe e foi demitido após a derrota de 2-0 para o rival Anápolis na fase de grupos. No comando do Bom Jesus, o profissional terá ainda 8 jogos até o encerramento da Segundona e ter

0: o objetivo de garantir o acesso com a equipe já.
1: Exatamente, eu vou explicar por que ele foi demitido. Acontece o seguinte, em circunstâncias normais, num campeonato mais longo, seria injustiça demiti-lo, porque ele está com um bom índice de aproveitamento, você falou 60 e poucos% de...
0: 63.
1: 63%, né, de aproveitamento no clube, então não justificaria essa dispensa. Mas como o campeonato é muito curto e ele teve essa derrota inesperada em casa, foi a gota d'água, porque não pode se esperar muito. Tem que dar uma organizada no time, né? Talvez, é claro, a gente sempre fala aqui, infelizmente sempre cai o treinador, mesmo que não tenha muita culpa, né? Mas como realmente a essa altura do campeonato, já estamos chegando quase que no final, que é um campeonato, como costumam dizer, né, um coice de porco, é muito curto, então não tem tempo, muito tempo para esperar, né? Às vezes mais uma derrota aí, ou duas derrotas, tiraria o Bom Jesus, né, da disputa por uma vaga na Série B do ano que vem. Então talvez tenha sido isso a dispensa, né, a diretoria ter resolvido dispensar o treinador e contratar o Tanajura, que é um técnico mais experiente, com certeza, né? Um técnico que já treinou equipes da primeira divisão, chega até mais rodado, tem mais experiência e com certeza vai tentar, às vezes não só, né, com os valores técnicos que ele tem em mãos no plantel, mas o treinador chega com um discurso novo, né, dando uma nova motivação aos jogadores, dá uma sacudida no elenco, às vezes um bom papo, né, uma boa conversa. O treinador geralmente também tem um pouco de psicologia, de psicólogo, né, de tudo tem um pouco, e ele faça esse trabalho junto ao elenco, e isso venha motivar, a entusiasmar, a incentivar a equipe para conseguir essa classificação. Eu acho que esse é o pensamento e o objetivo, porque a diretoria montou um time realmente para subir, um time competitivo, um bom time, tem bons jogadores, mas teve alguns resultados que inesperados, né, que a torcida não esperava, nem muito menos a diretoria e comissão técnica, que acontecesse até contra equipes teoricamente mais fracas, e isso levou o treinador a ser dispensado, essa troca de treinador aí na equipe do Bom Jesus. Concorda, Franklin?
0: Com certeza, já, né? Como é um campeonato curto, né? Tiro curto, né? Qualquer derrota já, como dizia, estraga os planos, né? E você precisa dar aquela sacudida, né, imediatamente, né? E acho que a diretoria fez certo, né? Novas ideias, né, são sempre bem-vindas, né? E bola que segue, né? Torcer para o Bom Jesus, né? E seguir em frente. Conseguir agora.
1: Exatamente, é isso. Um abraço pro meu amigo Pedrinho lá na Toyota, sempre ouvindo a gente, meu genro, o Francis, né, no seu barzinho lá na JK, ele e o pai dele, Francis Maia, vascaínos, melhor churrasquinho da cidade, viu, gente, no bairro do Francis Maia, lá na Avenida JK. Toninho Leiteiro também ouvindo a gente, muito obrigado pelo carinho da audiência, o João Batista Servato e também meu amigo Eusébio, curtindo a gente, meu vizinho lá do Jardim Primavera. Um abraço aí também para o meu amigo Gilmar Servato, grande relojoeiro, grande amigo, né? Tem a Oficina do Tempo ali na Praça da Bandeira. Todos estão curtindo aqui o nosso programa.
0: Já.
1: Paranaíba nos Esportes. Pois não.
0: Abraçando também o Dério Flamenguista lá na escuta, né, do programa.
1: O Dério hoje está rindo até a orelha, hein?
0: Ah, com certeza.
1: Vitória maiúscula do Flamengo. Daqui a pouquinho nós vamos falar. Nós temos aí a correspondente hoje?
0: Tem a Daniela Esperon.
1: A Daniela Esperon, a Dani?
0: Isso.
1: Então, daqui a pouquinho ela vai falar sobre essa rodada, né, da Libertadores, sobre esse jogo. Realmente o Flamengo sofreu muito no primeiro tempo, né, mas o Flamengo soube dosar a condição física, deixou, né, o time adversário correr, cansar no primeiro tempo, depois organizou o time, marcou melhor, foi outro time na etapa complementar, fez por merecer a vitória, e a nação flamenguista realmente está muito feliz, pelo menos até domingo, quando pegaram o timão, viu, meu caro Franklin? Um grande abraço, vamos ao nosso intervalo comercial, já a gente volta falando muito mais do futebol pelo Brasil.
0: Antes do intervalo, nós só abraçando também o André do bairro Dom Bosco, também a Maria da Horta na sintonia do programa.
1: Alô, dona Maria da Horta, um abraço do coração da senhora, grande amiga, viu? Isso. O Japão, o Marinho, né, o Baixinho, todo mundo curtindo a gente ali no posto do seu Jovino, né, aqui na Praça da Bandeira, muita gente ouvindo a gente, o Orídio e toda a galera lá da garagem do Orídio na Leopoldo de Bulhões. Meu amigo Regis, ele e a sua esposa e toda a família na fazenda, curtindo a gente também, né? O meu querido irmão Vander Lúcio, a minha sobrinha Stephanie em Tuiutaba, curtindo o nosso programaço aqui na melhor emissora do interior do Brasil. Vamos ver o nosso intervalo, já a gente volta, é rapidinho, até já.
2: 11 horas e 34 minutos.
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5: Sou eu, aqui na emissora que amo e que você também ama, Paranaíba, o melhor programa esportivo do interior do Brasil, Paranaíba nos Esportes. Deixa eu dar um recadinho aqui, Franklin, para minha amiga dona de casa, preste atenção. 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

0: 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Um abraço aí para o Moacir, diretor comercial da Famóveis, sempre prestigiando a nossa audiência, né? Nos ouvindo aí, cara muito legal, muito bacana, torcedor do Fluminense, do Flusão, né? Do Tricolor das Laranjeiras. Agora sim, vamos acionar a nossa correspondente, a Daniela Esperon, trazendo notícias dos clubes brasileiros da Libertadores da América. Alô, Dani!
1: O Flamengo venceu e abriu uma vantagem importante na briga por uma vaga na semifinal da Copa Libertadores da América, jogando em uma altitude de 2.850 metros acima do nível do mar, altitude de Quito. O rubro-negro venceu por 2 a 0 o Independiente Del Valle, gols marcados por Bruno Henrique e Léo Pereira. E com isso leva uma boa vantagem para o Rio de Janeiro. O autor de um dos gols rubro-negros, o Bruno Henrique, destacou a importância desse resultado e também da forma que o Flamengo jogou na altitude.
2: O Del Valle é uma equipe muito boa, tem grandes jogadores. O Flamengo vinha para poder fazer o resultado e para jogar. E fizemos resultado, jogamos quando tivemos que jogar, marcamos quando tinha que marcar também e conseguimos um grande resultado para poder levar para o Rio.
1: Agora no Rio de Janeiro, na semana que vem, o Flamengo vai poder perder por até um gol de diferença que se classifica. Caso o Del Valle devolva os 2 a 0, a decisão da vaga será nos pênaltis. A semana que vem também será importante, já que vai definir os semifinalistas da Libertadores. Agência Rádio Web com informações da Copa Libertadores da América, Daniela Esperon.
0: Muito bem, Dani. Foi um grande jogo, né? No primeiro tempo, o Flamengo tomou um sufoco danado, sofreu muito, mas o time de Quito, no Equador, né? O Independiente Del Valle, ele realmente, a pressão que o Flamengo sofreu foi só pelas pontas, só cruzamentos, não foi um time objetivo, né? Não entrava pelo meio. Não levou grandes perigos, apesar da pressão de ter sido um time que no primeiro tempo teve mais volume de jogo, né? Mas, de qualquer maneira, no segundo tempo, o Leonardo Jardim, técnico do Flamengo, inteligentemente, ele usou uma estratégia muito perfeita, né? Uma estratégia muito grande no segundo tempo. Ele colocou o Paquetá, melhorou a marcação do setor de meio campo, também a criatividade. O time correu muito no primeiro tempo, né? E no segundo tempo cansou, e aí o Flamengo mostrou o seu potencial, mostrou a sua categoria, né? O quanto esse grupo do Flamengo é valioso, o quanto esse plantel é técnico e é um time realmente muito forte, é um time vencedor, mostrou um futebol muito objetivo e um futebol vistoso, bonito na etapa complementar. Venceu por 2 a 0 com muita justiça. O Bruno Henrique, a cada dia que passa, conquista um espaço maior nos corações dos rubro-negros. É um ídolo, realmente. É um cara fantástico, fora de série, né? É um cara que é o grande ídolo hoje da torcida do Flamengo, apesar de algumas questões sérias que ele teve, mas deu a volta por cima e sempre voltou bem tecnicamente, um cara de muita velocidade, um cara que tem presença de área, é um artilheiro nato, é um goleador que realmente faz a diferença. Marcou o primeiro gol, depois o Léo Pereira num cabeceio, né? A bola tocou ainda no poste, indefensável para o goleirão da equipe adversária. De qualquer maneira, foi uma vitória maiúscula. Eu acho que vai ser muito difícil, quase que impossível, deles reverterem esse resultado aqui no Maracanã, até porque no Maracanã o Flamengo é ainda mais diferente, joga muito mais, o torcedor realmente vai lotar o estádio do Maracanã e a pressão agora vai inverter, né? Vai ser desde o primeiro minuto contra o adversário. Mas vai ser um grande jogo, é claro que não tem nada decidido, no futebol tudo pode acontecer, mas eu tenho a impressão que o Flamengo deu um passo gigantesco para conseguir essa classificação aí para a semifinal da Libertadores da América, né? O time buscando mais um título na Libertadores, é uma das grandes forças do futebol sul-americano e do futebol mundial,

0: tem um dos melhores plantéis do mundo, e é claro que nós, né, como brasileiros, estamos sempre torcendo para o futebol do nosso país. Tem mais alguma novidade aí, meu caro Franklin? Ô Franklin.
1: Oi.
0: Tem mais alguma novidade aí?
1: Agora sim. Meu caro. Santos acerta a contratação do meia Felipe Coutinho, né? Que não atuava desde o dia 14 de fevereiro, né? Quando estava no Vasco, na disputa do Campeonato Carioca. Felipe Coutinho irá vestir a camisa do Santos no decorrer dessa temporada, né? O Peixe acertou a contratação do meia de 34 anos, que chega para reforçar a equipe. A expectativa é que para o atleta chegue nesta sexta-feira, dia 11, ao CT do clube para realizar exames e assinar o contrato de 3 meses. Apesar de estar treinando, Coutinho não entra em campo há 7 meses, quando estava pelo Vasco, né? Estava no Vasco. A última partida do atleta foi no dia 14 de fevereiro, na partida entre Cruz Maltino, né, o Vasco, e o Volta Redonda pelo Campeonato Carioca. O atleta rescindiu com o clube carioca para cuidar da saúde mental. O Coutinho, que é amigo de Neymar desde as categorias de base da seleção, aceitou o convite do atacante para atuar no Santos. Além do meia, o Santos acertou com outros bons nomes, como o lateral Rodinei e o meia Lima e o atacante Everton Cebolinha. Cria das categorias de base do Vasco, Felipe Coutinho tem passagens pela Internacional da Itália, o Espanhol, o Liverpool, onde passou 6 temporadas. Barcelona, Bayern de Munique, Aston Villa e o Al-Shuhai do Catar. Boa contratação aí do Santos, né, Jajá?
0: Sem dúvida alguma. Boas contratações, né? O Cebolinha também, que não estava tendo muita oportunidade do Flamengo, pelo fato do Flamengo ter um grande plantel, né? Tem jogadores na posição dele que realmente vem fazendo a diferença. Samuel Lino joga muito. Ontem mostrou que realmente está no seu melhor momento. Fez uma grande partida lá em Quito, no Equador. Foi um dos principais jogadores do Flamengo em campo. Então tem vários jogadores nessa posição, mas é um jogador de velocidade, um jogador que decide, teve passagem por grandes clubes, é um jogador que realmente vai ser muito útil ao time do Santos. O Coutinho, apesar de já não ser mais jovem, jogador já saindo aí da faixa intermediária de idade para a faixa de veterano, mas é um jogador de muita categoria a nível de seleção brasileira, é um dos grandes ídolos também do futebol brasileiro, é um grande reforço, tem muito ainda a oferecer, com certeza vai entregar muito aí vestindo essa camisa do Peixe, que é uma das camisas mais tradicionais do futebol do mundo inteiro, né? Foi a camisa mais divulgada pelo rei do futebol, o maior jogador de todos os tempos, jogador do século, nosso saudosíssimo Edson Arantes do Nascimento, Pelé. Então, qualquer jogador que vestir essa camisa tem que vestir com muita honra, né? Com muito orgulho, porque é uma camisa muito pesada, muito gloriosa, é o time mais conhecido no mundo. Tanto é que a Vila Belmiro recebeu o apelido, né, de Vila Famosa, exatamente pelo fato de onde estar instalado ali, onde foi construído o estádio do Santos, né, a Vila Belmiro, e onde o Pelé brilhou muito com essa camisa 10 desse time tão querido e tão amado por todos. O Santos, ô Frank, para você ter uma ideia, eu já acompanho o futebol já há muitos e muitos anos, você praticamente é menino, né, com relação à minha idade, mas de qualquer maneira... O Pelé realmente conquistou o mundo inteiro, conquistou o planeta com o seu futebol maravilhoso, né? Eu acho que vai ser muito difícil nascer um jogador com o dom que Deus deu ao Pelé, né? Com a arte de jogar futebol, encantou o mundo inteiro, o planeta todo com o seu futebol maravilhoso, e é um jogador imortal, né, nos corações de todos aqueles que gostam de futebol. Então é sempre uma honra vestir essa camisa. Pena que o Neymar agora não possa estar contundido, né? Tem tido muitas contusões também. Seria aí uma dupla Neymar e Coutinho, realmente, para realmente fazer a diferença na equipe do Santos, né, Frank?
1: Com certeza, né? E como disse, se não puder jogar os dois juntos, né? Quando um machucar, o outro vai estar disponível, né? O Santos só tem a ganhar.
0: Porque o Coutinho é muito habilidoso também, né?
1: Também, tem grande.
0: É um cara técnico, o cara arma o jogo.
1: Cara muito técnico.
0: Bate muito bem na bola, bate muito bem as faltas. Quer dizer, é um jogador ainda muito útil e com certeza vai dar uma grande colaboração. Parabenizo aí o Santos por essas contratações aí. Eu acho que são jogadores importantes, né? O Santos está vivendo está cheio de altos e baixos, ainda um pouco irregular, né? Com um pouco de instabilidade, mas de qualquer maneira esses reforços aí fazem com que o Santos, realmente que tem um time jovem, muitos jogadores jovens, novos, né? Tem uma média de idade muito boa, com certeza vai melhorar muito o time do Santos nas competições que o Santos está disputando, né, Frank?
1: Ah, com certeza, né? E o time

0: Só tem a ganhar, né? E o Santos vem de uma boa recuperação, né? Tá, vem de bons resultados aí no Campeonato Brasileiro, né? E o Coutinho só tende a engrandecer o elenco aí do Santos.
1: É, a tendência agora é melhorar a cada jogo, né? Com essas contratações, melhorando o time vai motivando, vai se entusiasmando mais, né? Com os resultados, com um jogo realmente mais produtivo apresentado pelo time, o torcedor fica mais feliz. Eu tenho certeza que o torcedor do Santos, até vou mandar um abraço aqui pro doutor Marcelo Matheus, meu amigo odontólogo lá na sua clínica, né? Ele e também as suas secretárias lá, né? Um grande abraço aí para vocês todos, muito obrigado pelo carinho da audiência. O Mateuzinho, né, também está ouvindo a gente, é o filho dele que também é dentista, estão lá curtindo a nossa programação, nosso programa esportivo, né? Muito obrigado aí pelo carinho da audiência de vocês.
0: Já.
1: Ele é santista também, está muito feliz, pois não?
0: É, agora falando do Corinthians, né, o Estudiantes alega ato obsceno e pede suspensão de Memphis Depay no jogo de volta contra o Corinthians. O holandês mostrou o dedo do meio para a torcida argentina. Timão alega que o prazo para apresentar a resposta à Conmebol vai até o dia 17 de setembro, um dia depois da segunda partida entre os clubes. O Estudiantes acionou a unidade disciplinar da Conmebol, cobrando a suspensão de Memphis Depay do Corinthians no jogo de volta das quartas de final da Conmebol Libertadores. Os argentinos argumentam que o holandês feriu o código disciplinar da entidade e agiu com conduta antidesportiva e provocação aos torcedores. O Corinthians, no entanto, alega que o prazo para apresentar a resposta à Conmebol vai até o dia 17 de setembro, um dia depois da partida contra os argentinos. Portanto, uma eventual punição seria cumprida apenas na fase semifinal, caso, evidentemente, o Timão avance na Libertadores. O lance em questão é a comemoração do gol do Corinthians anotado no segundo tempo da partida da última quarta-feira, que acabou empatada por 1-1. Ao correr na direção de Caio César, o holandês mostrou o dedo do meio à torcida do time da casa. Com base nessas imagens, o Estudiantes pede que Memphis seja enquadrado em 2 artigos do Código Disciplinar que prevê suspensão por pelo menos um jogo na competição ou por um determinado período por cometer as seguintes infrações: conduta antidesportiva contra jogadores, oficiais, adversários ou outras pessoas que não os oficiais da partida, com utilização de termos ou expressões que violem sua dignidade ou emprego de gestos contrários à boa ordem desportiva e provocar os espectadores. A Conmebol, né, analisará as imagens da partida e a conduta de Memphis Depay. Em breve, os clubes devem ser notificados da decisão da entidade. O jogo de volta entre Corinthians e Estudiantes será disputado na próxima quarta-feira, dia às 21h30, na Neoquímica Arena, em São Paulo. Com a ida, acabou empatada, o vencedor da partida garantirá vaga nas semifinais da Libertadores. Em caso de nova igualdade, a decisão do classificado será nas cobranças de pênalti, já.
1: Muito bem, antes de eu falar desse triste episódio, deixa eu mandar um abraço também para a Leidiane, que é a secretária do Dr. Marcelo, ela e a Renata, né, são secretárias lá da Clínica X-Life, estão ouvindo a gente, e o Dr. Eduardo Nicoletti. Muito obrigado aí pelo carinho da audiência de vocês. Mas, Franklin, que absurdo um negócio desse, né, rapaz? Eu vou te falar um negócio. Agora a gente começa a dar razão naqueles diretores do Corinthians que não queriam a renovação do contrato do Memphis Depay. Até porque, né, é um jogador polêmico, um jogador que já havia falado alguma coisa que contrariou alguns diretores, até o pessoal do conselho, grande parte da torcida do Corinthians. É um cara que até agora não entregou 20% daquilo que ele poderia entregar, daquilo que se esperava o torcedor corintiano, a diretoria, mas de repente a torcida realmente protestou contra alguns atos do jogador Memphis Depay, mas que não teve nenhuma repercussão com relação ao desejo do torcedor, pelo menos de uma parte da torcida, de que ele não renovasse o contrato. E agora está aprovado. É um cara que ganha 4 milhões de reais por mês, esse salário fixo, né? Mais direito de imagem, mais patrocínio particular de algumas empresas. Quer dizer, ganha um absurdo, um salário exorbitante é um salário astronômico por mês, né? É o principal goleador da seleção da Holanda, é um jogador que nós sabemos que tem qualidade técnica, mas parece que ele veio para o Brasil para se divertir, né? Para ter uma vida de farra, né? De festa, só de alegria, não está muito preocupado com o compromisso que ele tem com o Corinthians. Eu que sou corintiano, isso dói, rapaz, machuca o coração da gente ver um cara que, além de não ter entregado aquilo que se esperava dele dentro de campo, ainda comete esse tipo de disciplina, um ato tão feio, horroroso como esse aí. Um cara que tem um certo nível cultural, né? Um cara que é de família tradicional, um cara que é conhecido no mundo todo, né? Porque é um goleador de um país, de Copa do Mundo. Pelo amor de Deus, eu acho que o Corinthians agora tem que repensar essa situação. Tenho certeza que ele não vai participar do próximo jogo, porque a Conmebol, ela pune mais do que, às vezes, a própria CBF, né? Então, a gente espera realmente que ele seja punido, possa realmente pagar pelo ato que ele cometeu, né? E que o Corinthians possa repensar a permanência desse Memphis Depay no elenco corintiano.
0: Já,
1: vamos
0: já.
1: Embora, Franklin.
0: Antes, né, uma última notícia aqui, pois rapidinho. Não. O Vasco tem dia decisivo em negociação com o Tottenham e Richarlison, que o Vasco está tentando contratar, né? O clube terá o último dia da janela de transferência para chegar a um acordo com os ingleses e o atacante. A sexta-feira será decisiva para o Vasco na tentativa de contratar Richarlison.
1: É o Pombo?
0: Isso, é ele mesmo.
1: Olha,
0: com o fechamento da janela.
1: Voando de volta, hein?
0: Isso. Com o fechamento da janela de transferências, o clube precisa chegar a um acordo com o Tottenham e com o atacante para viabilizar a contratação. Até o momento, não há um acerto nenhuma das partes. Internamente, o Vasco não trabalha com a expectativa de que Richarlison consiga rescindir unilateralmente o contrato com o Tottenham. O Vasco teve a primeira proposta de compra recusada pelo Tottenham e a oferta foi cerca de 10 milhões de euros. Sem bônus, Pedrinho e Admar Lopes seguem em contato com o clube de Londres em busca de uma composição que permita a transferência. O atacante notificou o Tottenham e decidiu entrar na justiça depois de não ser inscrito na Premier League e da perspectiva de treinar apenas com os reservas. Nesta quinta-feira, ele fez parte do aquecimento do elenco principal antes dos treinamentos. O atacante ainda busca a rescisão contratual, enquanto o Vasco tenta a contratação em definitivo do jogador.
1: Muito bem, bom jogador. O Vasco está contratando o artilheiro aí, o Richarlison, né?
0: Satisfeito lá, né?
1: É o Pombo, é exatamente, bom jogador, vai reforçar muito o Vasco da Gama, parabéns, tomara que dê certo o negócio, né? O Vasco da Gama é um gigante, precisa realmente organizar, se estruturar para continuar buscando títulos, porque é um grande time, tem uma torcida gigante, enorme, merece os parabéns aí, tomara que dê certo essa contratação. Só abraçando meu amigo Jackson, o Yuri, o Clovinho, o Bolinha e o meu amigo Maguila, maior pintor do Brasil, estão curtindo a gente lá na oficina do Maguila, e o Carlos Henrique também lá na oficina do Nenenzão. Nenenzão, meu amigo, pintor também, um dos grandes pintores que nós temos em Tumbiara. E o Carlos Henrique é o homem das galinhas, viu, Frank? Aquele foi o que cria as galinhas lá no final da Beira Rio, próximo ali ao posto fiscal. Falei pra ele, qualquer dia ele pode trazer uma galinha caipira aqui, que a gente, nós não vamos ficar tristes não, né? Vamos aceitar de bom grado, né, Franklin? Esse presente aí.
0: É bom demais uma galinha caipira, né?
1: Que é isso? Como é que o Pedrada fala? É canela amarela?
0: É, o canela amarela.
1: Ah, canela amarela. Alô, Carlos Henrique, um abraço pra você, brincadeira, viu? Mas muito obrigado aí pelo carinho da audiência de vocês, né? Vamos embora com Deus. Amanhã estaremos de volta aqui na melhor e mais querida emissora do interior do Brasil, com o melhor programa esportivo do nosso rádio, Paranaíba dos Esportes. Um abraço, Franklin, um abraço ao Lázaro Neto. Obrigado pela assistência, esse menino aí é gente boa demais, viu? É gente fina, esse menino é um menino de ouro. Muito obrigado a todos pelo carinho da audiência. Até amanhã, fiquem todos com Deus.
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3: 11 horas e 58 minutos.
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0: São 11 horas e 59 minutos, rapidinho com as notas do futebol amador, né? O meu amigo Marcelo Ionesico convoca todo o seu jogador do Santos Dumont Master para mais um jogo da Copa Santa Rita de Quarentões. Vai ser neste sábado, dia 12, às 3 da tarde, lá no Campo dos Encontristas. O adversário vai ser o Cruzeiro Master. Agradecemos aos patrocinadores Ciborgue Auto Center, Zé Paulo Encomendas, Autoelétrica Guerra, JH Pneus Multimarcas na Avenida Anguera, Que Delícia Lanches e Óticas Santa Luzia. Meu amigo, o Marcos da Vila Mutirão, né? Mandou pra gente aqui. É... essa próxima rodada aqui, o time do Itumbiara Master convoca todos os seus jogadores para um jogo

0: sábado contra o time do Marulina Master, às 15h30 lá no campo do Goiazinho. E o time do Cruzeiro Master convoca todos os seus jogadores para um jogo sábado contra o time do Santos Dumont Master, às 15h30 lá no campo dos Encontristas. O time do Botafogo Master convoca todos os seus jogadores para um jogo domingo contra o time do Cidade Jardim Master, às 8h, lá no campo do Zezão. O time do Talentos Master convoca todos os seus jogadores para um jogo domingo contra o time do União Master, às 8h, lá no campo de Araporã. O time do CVC Master convoca todos os seus jogadores para um jogo sábado contra o time do Bairro Brasília Master, às 15h30, lá no campo de Cachoeira Dourada. E o time do Guaíra Ronan Madeira convoca todos os seus jogadores para um jogo contra o time do Democrata Sênior, né? Às 15h30, lá no campo do Zezão. Mais uma notinha aqui, rapidinho, né? Meus amigos aí do Bairro Brasília Master convocam todos os seus atletas, diretores, torcedores e patrocinadores para a partida da Copa Santa Rita do Paranaíba de Veteranos Master. Vai ser neste sábado, dia 12, às 15h30, lá no campo do Rufinão, em Cachoeira Dourada. Vai jogar então o CFV Net Master contra o Bairro Brasília Master. Atletas convocados: goleiro Rian, goleiro Claudio Filho, Geusimar, Aureliano, Gustavo, Marcelinho, Fernandinho, Emílio, Genaldo, Leonardo, Charles Bruno, Todinho, Bruno Vasconcelos, Geninho, Deon, Janzinho, Zé Fabiano, Thomas, Carçola, Lindivan, Cuti, Beethoven, Ricardo Braga, Bruno Amaral, Paulinho, Arthur e Reinaldinho. E a comissão técnica é do Natal Fonseca, auxiliar técnico é o Sandro Clay, massagista é o Picum, auxiliar massagista é o Shaolin, médicos, Dr. Franco Schneider, Dr. Leandro Mendes. A diretoria tem o presidente Shaolin, diretores Antônio Wilson, o Sandro, Natal, Dione e o Cleubão. 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Toda a equipe de esporte da Nova Paranaíba. Bem, gente, assim chegamos ao final de mais um programa. Estaremos de volta amanhã, né? Amanhã com o Lázaro Neto na apresentação do programa e o Jair Rezende. E eu estarei de volta segunda-feira. Grande abraço, fique com Deus e até sempre.
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2: 12 horas e 25 minutos.
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12 horas mais 27 minutos, 12h27, boa tarde, começando mais um programa Itumbiara ao meio-dia, hoje sexta-feira, dia 11 de setembro de 2026, aqui estamos até às 13, né, com o melhor da informação para você. E hoje a gente tem muitas informações aqui e certamente uma delas vai te de encontro com aquilo que você gosta de ouvir todos os dias, né? 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Olha, vamos ter agora nos próximos dias 22, 23 e 24 o Congresso Teológico Jubilar da Diocese de Itumbiara, como parte da celebração

escolheu de diamante da diocese de Itumbiara. Então serão três dias que serão essas celebrações às 19 horas no Centro Pastoral Dom Veloso. Sacerdotes, diáconos, religiosos e para todo o povo de Deus poderão participar do Congresso Teológico Jubilar. Dia 22, apresentação da tese mestrado em Sagrada Liturgia com o padre Luiz Fernando Alves Ferreira, presbítero da Diocese de Itumbiara. No dia 23 de setembro, exorcismo, realidade ou ficção, reflexos teológicas e orientações pastorais, com o padre Eli Ferreira Gomes, presbítero da Diocese de Anápolis. No dia 24, formação litúrgica com Dom Marconi Vinícius Ferreira, arcebispo do Ordinariado Militar do Brasil. Celebrar 60 anos de história é também conhecer a necessidade de aprofundarmos aquilo que cremos para vivermos e anunciarmos a fé com maior maturidade. Será um tempo de comunhão, formação e renovação da nossa caminhada eclesial. Vai ser, portanto, no Centro Pastoral Dom Veloso, das 19 horas, nos dias 22, 23 e 24. A Diocese de Itumbiara, portanto, está completando aí 60 anos caminhando com Jesus Cristo na força do Espírito Santo. Então, está aí uma boa oportunidade, né, para você que é católico, para você aperfeiçoar ainda mais os seus conhecimentos. Tem aí esses dias, né, três dias, e com certeza serão de muito aprendizado, de muito conhecimento. Então você está sendo chamado a participar desse evento maravilhoso da Igreja Católica da Diocese de Itumbiara. Olha, vamos ter amanhã, gente, um evento muito interessante, tá? Interessante e importante, devido àquilo que a AMA está buscando, né? Buscando recursos, realizando promoções no sentido de obter aí recursos para a sua manutenção. E amanhã, sábado, vai acontecer o baile Noite Flashback. Vai ser uma noite incrível, no dia 12, portanto, amanhã, ali no Salão de Festas da CDL. Espaço amplo, conforto, estrutura completa para você, tá? Então, você vai contribuir. Renda 100% em prol da AMA, Associação de Amigos do Autista. A AMA, como se sabe, é uma instituição sem fins lucrativos que realiza um trabalho muito bonito em Itumbiara. Me lembro quando a AMA foi criada, né? A Maria Marli, juntamente com outras mulheres, com outras mães, elas iniciaram o projeto, e lembro que na época elas pediram para que os alunos ali do Colégio Diocesano, os meus filhos na época estudavam ali no Diocesano, eles pediram para que ele levasse o dinheiro de um tijolo para que pudesse contribuir com a formação, a construção da AMA. Ou seja, ali verdadeiramente foi construída por tijolinho. E isso nos mostra a força da união, a força de quando traça um objetivo e é por algo tão nobre quanto a AMA passou a ser para Itumbiara. E mesmo diante dos convênios existentes, a AMA, ela ainda tem muitas outras situações que precisam ser mantidas. Temos ali profissionais que precisam ser, né, alguns, boa parte deles são cedidos pela prefeitura, mas ali tem os animais, né?

0: porque tem o trabalho lá de ecoterapia. Tem uma demais que precisa de um tratador, uma pessoa responsável para cuidar bem desses animais, né? Dar banho e todo aquele cuidado. Tem alimentação desse animal. Tem outros profissionais que precisam ser pagos. Tem as necessidades do dia a dia, né? Porque onde se tem muitas pessoas, como é o caso da AMA, a infraestrutura, ela tem um peso. Ela precisa estar sempre em manutenção. Ela precisa e precisa, né? Tem um consumo diário ali, como papel higiênico, produtos descartáveis e tantos outros. Então, gente, quando a AMA faz uma atividade, é muito importante que cada um dê a sua contribuição, porque só assim a entidade vai continuar proporcionando esse atendimento tão especial aos alunos, às crianças, adolescentes e adultos que hoje são muito bem cuidados ali na instituição. Então, se você não tiver nenhum compromisso, vá nesse evento, prestigie. No próximo dia 19 vai acontecer outro evento da AMA, que é um bazar. E também você vai ter a oportunidade de contribuir, porque são ações dessa natureza que faz com que a entidade, a instituição, consiga ir recursos para ir superando todos os obstáculos e mantendo a instituição de pé e atendendo as pessoas. Hoje, até estive recentemente com o Sebastião e ele me falava das dificuldades e a grande quantidade de pessoas, de famílias, que estão com seus filhos na fila de espera, porque a instituição não consegue atender mais do que está atendendo, justamente por falta de espaço, por falta de recursos. Então, é importante que, se você não puder ir na noite do flashback, amanhã, que você faça as suas compras para participar aí do bazar que vai acontecer na AMA, tá? É muito importante você contribuir também com o bazar. Combinados? Vai ser no dia 19, o bazar vai ser no dia 19, ali na Avenida Sul-Goiana, na sede da AMA. E a sua contribuição, gente, é importantíssima, porque às vezes você pensa, mas a minha contribuição é tão pequena, mas é de pouquinho em pouquinho que vai conseguindo angariar os recursos na soma, o pouco, né? Com muitas pessoas contribuindo, com pouco, acaba se tornando muito. Duro é quando ninguém, né, ajuda. O bazar vai acontecer no dia 19, das 8 às 13 horas, na Avenida Sul-Goiana, número 13. Bem no comecinho ali da Avenida Sul-Goiana, com o Equador, tá certo? 12h38.
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2: 12 horas e 38 minutos.
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0: 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Olha, hoje está começando aí a festa, grandiosa festa em louvor à Nossa Senhora da Guia, aqui na vizinha cidade de Araporã. Às 18h30, vamos ter o Santo Terço, logo na sequência a missa, às 19h, na Igreja Matriz. Depois, a parte festiva acontece lá no Centro de Eventos Chico do Pim. E hoje a celebração vai ser por conta do Padre Juvantir de Araújo, tá? Amanhã, dia 12, sábado, a celebração religiosa fica por conta do Padre Claudemar. Então, se você puder, né, e não tiver nenhum compromisso, prestigie lá hoje, a partir de hoje, a festa de Nossa Senhora da Guia, ali na cidade de Araporã. Essa semana agora que começa, a gente passa por lá, né? Olha, também ainda na parte religiosa católica, nós temos missa da partilha da Pastoral do Dízimo. Vai ser amanhã, missa na Capela São José às 17h. Às 19h vai ter missa na Capela de Divino Espírito Santo. No domingo, 7h30 da manhã, a missa será celebrada lá na comunidade Nossa Senhora da Saúde. Às 9h30, na paróquia Nossa Senhora das Graças. Às 19h, também na paróquia Nossa Senhora das Graças. Não esqueça de levar seu alimento não perecível. Bora que vamos! Olha, tem também o Terço dos Homens, amanhã, bem cedinho, né? Bem cedinho, às 6h55, na Avenida Afonso Pena, 1955. Então, você que ainda não participa, tá aí uma boa oportunidade. Vai ser lá na Casa do Construtor, tá? Avenida Afonso Pena, 1955. E para você que já está acostumado, já sabe, né? É pontualidade, às 6h55 começa o terço. No domingo vamos ter a grande largada do quarto pedal Yubi MTB, realização do Bike Clube Tumiara. Vai sair das 7 da manhã, depois daquele café reforçado ali no Clube Recreativo Beira Rio, que é aqui em Furnas, tá? Vai ser aproximadamente 43 quilômetros, passando pela usina hidrelétrica de Itumbiara, e parte das inscrições será doada para a ação filantrópica. Também no domingo, gente, vamos ter mais ação, viu? Vamos ter aí a quarta edição do Arena Beira Rio. Vai ser às 17h no espaço Arena Beira Rio, aqui na rotatória da Rua Paranaíba. Dia 13, movimentadíssimo, não é mesmo? Então você também está convidado a participar, né, no início, final da tarde, início da noite, na Avenida Beira Rio. Muita música boa, MPB de qualidade, artistas de nossa cidade. Ainda no domingo, dia 13, vamos ter Café com Jesus, uma realização da Casa Espírita Jerônimo Mendonça. Alimento para a alma, luz para... Aliás, alimento para o corpo, luz para a alma. Vai ter atendimento fraterno, palestra edificante, passe espiritual, café da manhã para todos. É para todos mesmo, viu, gente? Não, independente de religião, você que é morador aí do Nossa Senhora da Saúde, Ulisses Guimarães, Dona Sinica, Santa Maria, bairro São João e de qualquer parte da cidade. Você está convidado para esse café da manhã no domingo, tá? Ali na Avenida 12 de Outubro, número 97, no bairro Nossa Senhora da Saúde. Tá bom? Então, bora lá, né? Vamos participar. Chama a família toda, chama os amigos e bora, vamos lá, participar desse café com Jesus. Além de um bate-papo gostoso, né? Vai ser realmente fantástico. Todos os meses, a Casa Espírita Jerônimo Mendonça realiza esse evento, esse café com Jesus. E você, né? De qualquer religião, você que está aí, quer ir lá, quer conhecer o trabalho, é uma ação social que tem o objetivo de levar não só o alimento material, mas uma palavra, um momento realmente de você desconectar de tudo aquilo que está vivendo lá fora e elevar os seus pensamentos, refletir, buscar realmente condição espiritual e psicológica para que você possa enfrentar o dia a dia, que não está fácil, né, gente? Muitas coisas, o mundo está vivendo, passando por uma transformação muito grande, e a gente precisa principalmente se agarrar em coisas positivas, se dedicar, né, a fazer o bem, porque a caridade é uma das maiores virtudes que o ser humano precisa ter. Você precisa fazer caridade para você ter realmente uma, como podemos dizer, uma pontuação com Deus. Porque você juntar, né, guardar dinheiro, bens materiais, isso não te acrescenta em nada espiritualmente. Mas quando você faz o bem, quando você tem empatia com o próximo, quando você se preocupa com o próximo, quando você faz o bem, seja doando uma cesta básica, ou seja através de uma oração, de uma conversa franca, aberta, dando, né, a oportunidade daquela pessoa desabafar, colocar para fora todo aquele sentimento, aquela amargura que toma conta do seu coração, isso é muito grande, é muito bom, é muito forte, é muito gratificante. Então, você está convidado a participar desse momento aí, tá certo? 12 horas mais 48 minutos, eu vou para o intervalo e volto já.
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2: 12 horas e 48 minutos.
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0: 10 minutos faltando para as 13. Daqui a pouco tem Super Tarde Paranaíba. Olha, aqui vamos falar agora sobre a festa em louvor a São Francisco de Assis, que vai acontecer entre os dias 17.

7h26, na segunda-feira, inclusive, o Leonardo e o Urizes vão estar aqui com a gente falando sobre essa festa, viu? Tá? Viu, Urizes? Tá confirmado para segunda-feira, viu, garoto? É, vai ter leilão todos os dias, missa também todos os dias, shows durante a festa. Ou seja, vai ser muita celebração religiosa, mas também vai ter o lado social, onde você vai bater papos com os amigos, você vai conversar, você vai comer aquelas comidas maravilhosas, né? Você vai ter a oportunidade de doar a sua prenda, arrematar alguma prenda no leilão. Vai ali na Avenida Adelina Alves Vilela, no bairro Jardim Primavera. E a renda, né, como se sabe, é para continuar a construção. Está sendo erguida ali a Capela de São Francisco de Assis e já está em fase bem adiantada, mas uma fase que ainda exige muito dinheiro, exige muitos recursos para a sua conclusão. E a sua participação, a sua contribuição é fundamental para isso, viu? Olha, vamos ter no próximo dia 20 em Centralina o 5º Seminário Cultural Afro. Vai ser a partir das 18 horas, saída da Marcha Ancestralidade da Prefeitura até o Teatro. Após o seminário, vai ter palestra e debates, vai ter apresentações culturais, oficinas e workshops, troca, respeito e valorização. Sua presença faz a diferença. Então, vamos lá participar, né? Você aí de Centralina, você da região, que queira participar do 5º Seminário Cultural Afro, é a sua oportunidade. Dia 20 próximo, viu? Tá pertinho. No dia 39, vamos ter também o 39º Jesus Está Vivo. Leve sua família, convide seus amigos e venha viver essa experiência que transforma. Vai ser no Centro Social Dom Antônio Lino. Dia 26, participação de Mari Rocha. No dia 27, Salete Ferreira. Encerramento no domingo, às 16 horas, com a Santa Missa celebrada pelo Bispo Dom José Aparecido. Você é o convidado, tá bom? Olha, matrículas abertas para o EJA Semipresencial Noturno, etapa 2, sexta ao ano, etapa 3 da primeira e terceira série, Colégio Estadual Damores do Amaral Medeiros. O Rotary Clube Itumbiara continua com a campanha Fralda Solidária. Doe conforto, compartilhe dignidade. Existem necessidades que não podem esperar. Todos os dias, centenas de idosos e pessoas acamadas dependem de um cuidado simples, mas essencial, uma fralda geriátrica. Para muitas, ela representa higiene, para outros, segurança, mas, acima de tudo, ela representa dignidade. A campanha Fralda Solidária do Rotary Clube de Itumbiara convida toda a comunidade a transformar compaixão em ação, pois a verdadeira solidariedade não se mede pelo tamanho da doação, mas pela capacidade de aliviar o sofrimento do próximo. 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Faça suas doações através do 649-9662-8878. 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O Rotary Clube Itumbiara conta com a sua participação e com a sua doação. A Academia Itumbiarense de Letras e Artes vai realizar no próximo dia 17, quinta-feira, a entrega da Comenda Cultural Desembargador Dr. Rogério Arédio, a nobre imortal Leice Vaz. O evento vai acontecer na Câmara Municipal de Itumbiara às 19h30. O presidente da AILA é o Sidney Pereira de Almeida Neto. O vice-presidente é o Dr. Diego Vilela. Solenidade, portanto, de entrega desta comenda. Desembargador Dr. Rogério Arédio. Oportunidade para você participar também, não é mesmo? Bom, e no dia 26 vai acontecer também a 5ª Festa da Irmandade, 30ª Festa em Louvor a Nossa Senhora do Rosário e São Benedito. Dia 26 vai ser ali na praça, começa e vai ser ali na Praça da Vila Vitória. Acolhida às 19 horas, levantamento do mastro às 19h30. 20 horas, reza, louvor e canto. 21 horas, confraternização. No domingo, dia 27, recepção e café da manhã na casa da Dona Cecília, na rua 6, número 280, Vila Vitória.

às 6 da manhã, viu, gente? Às 10, procissão até a igreja. 11 horas, missa solene, local paróquia Santo Antônio. 12 horas, almoço comunitário. 16 horas, procissão para buscar o reinado. Vai ser o trajeto da igreja até Moçambique Real, na rua Santa Teresa, 489, setor Planalto. 18h30, procissão de encerramento, trajeto Moçambique Real, Congo Santa Bárbara, rua Novo Horizonte, setor Planalto, encerramento do dia às 19h30. Na segunda-feira, vai ser na Praça da Igreja, 19h acolhida, 19h30 levantamento do mastro, 20h reza, louvor e canto e 21h confraternização. Então, convite para todo mundo estar participando aí desse evento, né? Que é a quinta festa da Irmandade, 37ª festa em louvor a Nossa Senhora do Rosário e São Benedito. Bora lá, gente, bora participar. 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Tá bom? Grande abraço para você, beijo no coração de cada um de vocês. E segunda-feira a gente chega aqui com os nossos entrevistados dentro do Itumbiara ao meio-dia, tá? Nesse horário que estamos tendo agora, né? O programa está bem curtinho, está até complicado, né? Para a gente trazer os nossos convidados. Mas a gente vai levando na segunda-feira. Vamos ter aqui o Leonardo e também Urizes, né? Vamos falar sobre a festa de São Francisco de Assis. Tá bom? Grande abraço. Eu volto na sequência com Super Tarde.

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2: 13:04.
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0: Bora que vamos!
1: De bem com a vida, de bem com a vida.
0: Isso mesmo, de bem com a vida, alegria, alto astral. E a gente vai fazer um programa muito gostoso. Hoje é sexta-feira, é dia de alegria e muita alegria. Hoje pode, não pode? Então, bora que vamos! E a gente começa nessa tarde de hoje de sol, hoje a previsão de até 36 graus, então que tal começar com essa moda aqui, ó, essa música, água, água mineral, bora, é, Timbalada chegando por aqui, boa tarde!

E aí, bora tomar água, gente, porque o calor tá grande, viu? Então hoje, como todos os dias, a gente deve tomar muita água, ter muito cuidado, né? Então, bora beber água, bora que vamos. São 13 horas e 8 minutos e eu já tô contando com a participação e alegria aqui das minhas amigas que já chegaram por aqui. Oi, Dirce, como é que tá tudo aí no bairro Jucarantes, tudo bem? Tá quente que só, né? Ah, minha amiga Mara, lá do bairro Nossa Senhora da Saúde, também já chegou por aqui. Aparecida Vieira, lá do bairro Paranaíba. Oi, Aparecida, tudo bem? Que bom que vocês estão aí do outro lado. E você pode mandar a sua mensagem 34318888. Eu vou atender você com aquele carinho todo especial, tá bom? Então, bora pra frente, vamos falar de música. Que tal a gente ouvir mais uma agora, hein? Uma música boa, né? Uma música daquela que você gosta de ouvir todos os dias, não é? E a gente tá aqui justamente para isso, para atender você com aquele carinho todo especial. E você já sabe, 3431-8888 é o telefone para você mandar a sua mensagem, o WhatsApp para você mandar a sua mensagem. E também, né, se você quiser ligar direto para falar comigo, é esse mesmo número, mas aí você tem que ligar direto, tá bom? Tem aqui meu amigo Joaquim, ele está querendo ouvir aqui o César e Paulinho. Eu e meu pai, música bonita, hein, Joaquim? Boa tarde!

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1: 13:13.
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10: São 13:15, 13:15. Boa tarde para você, 34318888. É o nosso WhatsApp para você mandar a sua mensagem e participar aqui com a gente. Minha amiga lá da Dianara Rocha, a Joana Dark, já chegou por aqui. Oi, Joana, boa tarde, minha querida.
11: Oi, Carol, boa tarde. Aqui é a Joana da Dianara Rocha. Queria que você passasse uma música para mim, com de Brito e Samuel, ponto G.
10: Na hora do Brasil. Bora.
11: Só para mim mesmo ouvir, tá? Obrigada.
10: Tá certo, minha amiga. Então curte aí, né? Abraçar também a minha amiga Maria, lá também do Dionária Rocha. Ô Maria, Dionária Rocha tá chegando em peso por aqui. Abraço para vocês. Abraço para Tirce lá no Jucarante 2. E o calor tá que tá.

Ah, mas enquanto isso, chega por aqui, chega cantando Ed Brito e Samuel, depois tem Beijo Meu com Israel Novaes e Humberto e Ronaldo. Boa tarde.

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1: 13 horas e 22 minutos.
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6: 13h23, boa tarde para você, obrigado pelo seu carinho, obrigado pela sua participação e pode continuar mandando a sua mensagem, tá? Eu vou atender você com aquele carinho todo especial, tá bom? Olha, lembrando que daqui a pouquinho a gente vai ter muita informação para você também e você vai curtindo aí. Abraço para Maria Sebastiana, né? O Assol tá mandando um abraço aqui para Maria Sebastiana, que vai completar mais um ano de vida no próximo domingo. Vai ter bolo, vai ter alegria, né, minha amiga Maria Sebastiana? Receba o abraço e o carinho da sua amiga Sol, tá bom? A Maria da Horta também tá querendo uma moda boa aqui com o Eduardo Costa, não vai embora. Então, bora que vamos! 13h24, boa tarde!

13h32. Abraço pra você, obrigado pelo carinho. Que bom que tem você aqui com a gente, né? Obrigado por você participar aqui. E eu quero continuar com a sua audiência e com a sua participação, tá bom? Então, a gente vai de músicas. Eu trago agora uma música gostosa pra você ouvir, né? Você que é aqui de nossa cidade, também certamente gosta muito, né? Afinal, essa turma é boa, não é? É, são nossos itumbiarenses que sempre traz aqui, né? Boa música, boa alegria pra gente, tá bom? É, tem aí a próxima com Jorge Matheus, depois a gente vai trazer aqui também o Rio Negro e Solimões, chegando aí com muita alegria, com muito entusiasmo, uma dupla boa, né? Eu aproveito para abraçar a turma que acompanha a gente, minha amiga Marlene Bonifácio. Ô Marlene, como é que você tá? Tá tudo bem? Abraçar a Fabiana lá no bairro Santos Dumont, abraçar também a minha amiga Marlene lá do bairro Planalto, tem também a Joana, lá da Rua 17, em Araporã, né, Joana? Grande abraço para você, minha querida. A Cida, lá do Selma de Ângelo. O Amarildo. A Loura, o Gatinho. A turma toda lá em Buriti Alegre também. A Salma da Goiás. Meu amigo Décio Eustáquio. Que bom que você está do outro lado acompanhando sempre, meu querido. Força, fé, meu amor, meu amigo. É, já tem aí muita música boa, né? Os amores da vida, né? Quem sabe a gente, né, fica sabendo de coisas boas nas nossas cartas, não é mesmo? Então, daqui a pouco tem a carta também e eu quero contar com a sua participação. A Terezinha, lá do bairro Nova Aurora. Abraço pra você, minha querida. Abraço pra Cibelinha. Ô, Cibele, flamenguista, tá feliz da vida? O Flamengo tá batendo em tudo, né, Cibele? Que coisa, hein? É, tem também aqui, abraçar aqui o Zé Ivan Sanfoneiro, que tá lá acompanhando a gente. Então, bora de música! Primeiro Jorge Matheus, depois tem Rio Negro e Solimões. Boa tarde!

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0: 40 minutos.
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2: Todo mundo tem uma lembrança boa, né? Então vamos cantar assim, ó.

0: Bom demais!
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5: Bora, eu também estou de volta aqui com esse calor incrível que se faz no dia de hoje, né? Mas, bora, né? Desistir jamais, não é mesmo? Então, vamos que vamos, né? Abraço para você que está aí do outro lado acompanhando a gente. Obrigado pelo carinho, obrigado pela sua participação. E eu estou aguardando, né, o seu chamado aqui no WhatsApp 3431-8888. É só você chamar, participar aqui com a gente, tá bom? Então, vamos torcer, né, que você... tem aí um final de semana abençoado, com muita alegria, com muito alto astral, tá? Eu quero saber que você esteja sempre bem, certo? Olha aqui, o Rafael Luiz, lá do Remy Martins, tá mandando aqui, olha, que é o Rafael, estamos aqui na construção civil do bairro Buriti 1. Passa para nós aí a música Noite Triste e oferece para todos que gostam da música e para você um bom final de semana. Sextou! Um abraço, meu amigo! Grande abraço para a turma toda, né? Aí da construção civil. Ah, tem também aqui a minha amiga Domingas, já tá pedindo a música aqui. A Marilda, ô Marilda, lá do Jardim Leonora 2. Boa tarde!
6: Oi, Carol, boa tarde, tudo bem?
5: Tudo jóia?
6: Aqui em Anápolis, passando os dias aqui cuidando da minha mãe, logo tô de volta. Tô ouvindo aqui pelo aplicativo. Mandou uma música aí pra nós. Tchau, obrigado.
5: Valeu, minha amiga Marilda. Obrigado aí pela participação. Saúde, vida longa pra sua mamãe, tá? A coisa mais preciosa da vida, né? Com certeza. A Edinamar tá chegando por aqui. Edinamar, boa tarde.
7: Boa tarde, que é Edinamar do Bairro Marina. Me ajuda aí, pedir um guarda-roupa pra mim. Que meu guarda-roupa quebrou, tô pondo roupa nas caixas.
5: Ô, meu povo, tá aí a Edinamar. Se você tiver um guarda-roupa que puder doar pra Edinamar, ela tá precisando de um guarda-roupa, viu? Tá lá sofrendo, né? Colocando a roupa numa caixa. Aí não, né, Edinamar? Mas vamos torcer que alguém possa doar. A Edinamar é lá do bairro Marulina. A Rosinete tá por aqui também. Rosinete, boa tarde.
8: Manda pra mim a música do Marcelo Cigano. Ofereço pra todos vocês, pra quem estiver ouvindo.
5: Tá certo, Rosinete. Obrigado você pela participação. Daqui a pouquinho tem mais, muito mais participação. Minha amiga Nelcina também tá por aqui. Já, né, Nelcina? Grande abraço pra você. Obrigado pelo carinho, obrigado pela sua participação. Tá chegando aí a música da turma aí da construção civil. Noite Triste. Boa tarde, gente. Bora que vamos!

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1: 13 horas e 54 minutos.
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3: PUCs dá 15 dias para a União e Banco Central responderem sobre empréstimos ao BRB. O ministro Luiz Fux, do Supremo Tribunal Federal, deu 15 dias para que a União, Banco Central e Fundo Garantidor de Crédito expliquem os entraves para viabilizar o empréstimo de 6,6 bilhões para salvar o Banco Regional de Brasília, envolvido no escândalo financeiro do Banco Master. Fux também determinou que a Procuradoria-Geral da República seja notificada e se manifestar logo em seguida. A decisão foi assinada na última quarta-feira. O empréstimo tem como objetivo cobrir parte do rombo provocado pela compra de carteiras de empréstimos fraudulentos do Banco Master pelo BRB. Caso isso não seja feito, o banco corre o risco de ser liquidado pelo Banco Central por não atender às exigências regulatórias. As circunstâncias da operação entre o BRB e o Master são investigadas em um inquérito criminal do Supremo Tribunal Federal sobre a suspeita de que executivos do banco foram subornados a aprovar o negócio. Até o momento, não está clara a dimensão exata do prejuízo causado ao BRB, pois o banco vem adiando sucessivamente a divulgação de seu balanço financeiro à revelia dos prazos legais. De um acordo para resgatar o BRB, costurado com a União, chegou a ser homologado por Fux em maio, mas até o momento o empréstimo não foi realizado, agravando a saúde financeira do banco controlado pelo governo do Distrito Federal. O GDF acionou o Supremo na tentativa de obrigar o Tesouro Nacional entrar como avalista do empréstimo ao BRB. 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
4: O candidato à presidência da República nas eleições de outubro, o senador Flávio Bolsonaro, é investigado no Supremo Tribunal Federal sobre o financiamento do filme Dark Horse desde julho deste ano. O filme conta a história do ex-presidente Jair Bolsonaro. A autorização da investigação foi dada pelo ministro André Mendonça, do Supremo Tribunal Federal, após pedido da Polícia Federal. A confirmação da investigação veio após o levantamento de sigilo de processos relacionados ao Banco Master no Supremo. A ação foi tomada após pedido do presidente do STF, Edson Fachin, nesta quinta-feira. A investigação em si segue sigilosa, só essa autorização que foi tornada pública. No despacho que autorizou a apuração, a Polícia Federal pediu uma investigação em paralelo, mas ligada ao inquérito 5026, que é um dos processos relacionados à Operação Compliance Zero, que investiga as fraudes do Banco Master. O objetivo é apurar a possível prática dos crimes de lavagem de dinheiro, evasão de divisas, corrupção e outros delitos que teriam sido praticados em tese pelo senador da República e também candidato à presidência da República, Flávio Bolsonaro, no contexto de financiamento para a produção da obra cinematográfica chamada Dark Horse, junto ao Banco Master, do banqueiro Daniel Vorcaro. Em maio, o site The Intercept publicou reportagem com áudios em que Flávio Bolsonaro cobrava de Daniel Vorcaro, dono do Master, cerca de 130 milhões de reais. A mensagem foi enviada em setembro do ano passado.
5: E apesar de você ter dado liberdade, Daniel, de a gente te cobrar, eu fico sem graça de ficar te cobrando, tá? Mas, enfim, é porque está num momento muito decisivo aqui do filme. E como tem muita parcela para trás, cara, tá todo mundo tenso e fico preocupado aqui com o efeito ao contrário do que a gente sonhou pro filme, né? Imagina a gente dando calote no Jim Caviezel, no Cyrus, os caras, porra, renomadíssimos lá no cinema americano, mundial. Pô, ia ser muito ruim, né? Todo efeito positivo que a gente tem certeza que vai vir com esse filme pode ter efeito elevado a menos um aí, cara.
4: A Rádio Nacional tenta um posicionamento do senador e candidato à presidência sobre a investigação. Flávio Bolsonaro vem comentando em entrevistas que não há irregularidades com o filme. Além dessa investigação, que corre sob relatoria do ministro André Mendonça, o financiamento do filme também é alvo de outra apuração, por possíveis desvios de emendas parlamentares. Neste caso, o relator é o ministro Flávio Dino, também do Supremo Tribunal Federal. Da Rádio Nacional em Brasília, Gabriel Brum.
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4: Quatorze horas e 1 minuto. A hora esperada de todos os dias. A Carta do Ouvinte. E essa eu quero que vocês prestem muita atenção, porque tem uma história de amor que começa com um olhar. Tem história de amor que começa com uma mensagem no WhatsApp. E tem história de amor que começa com uma amizade. E quando a pessoa percebe, já está completamente apaixonada. Foi exatamente isso que aconteceu com o nosso ouvinte de hoje. Ele era amigo de uma jovem, daquelas amizades tranquilas, de conversar sobre tudo, trocar confidências, rir das coisas bobas da vida. Até que um belo dia ele percebeu: espera aí, acho que eu estou apaixonado por essa mulher. O problema é que ele descobriu que a irmã dela também estava apaixonada por ele. Ele estava apaixonado pela irmã que estava apaixonada por ele. Aí você já pode imaginar o tamanho da confusão. De um lado, a amiga que começou a ocupar um espaço diferente no seu coração. Do outro, a irmã dela, que aparentemente já tinha criado expectativas e talvez até imaginando um futuro ao lado dele. O rapaz ficou naquela situação: e se eu me declarar para uma, vou magoar a outra. Se eu não fizer nada, posso perder as duas. E o pior é que ele começou a perceber que as duas irmãs estavam ficando cada vez mais próximas dele. Uma puxava assunto, a outra mandava mensagem, uma fazia brincadeira, a outra queria saber onde ele estava. Até que um certo dia, ele recebeu uma mensagem que quase fez o seu coração sair pela boca. Era a irmã que gostava dele. E disse: a gente precisa conversar. É sobre nós dois. Pronto. O rapaz olhou para o celular e pensou: agora complicou tudo. Porque ele sabia exatamente o que aquela conversa significava. E como se não bastasse, no dia seguinte, ele encontrou a amiga, justamente a garota por quem estava apaixonado. Ela percebeu que ele estava estranho e perguntou: você está com algum problema? Ele quase contou, quando disse: o problema é que eu estou apaixonado por você. Mas não conseguiu. Sabe por quê? Porque naquele momento percebeu que não estava apenas escolhendo entre as duas mulheres. Estava mexendo com uma família. Porque qualquer decisão poderia mudar para sempre a relação entre aquelas duas irmãs. E aí vem a pergunta que ele fez para si mesmo: será que vale a pena correr atrás de um amor quando, para isso, você pode ferir

Alguém que também gosta de você? Mas existe uma pergunta ainda mais difícil. Eu deveria contar para a amiga que está apaixonado por ela? Ou seria mais correto primeiro conversar com a irmã e explicar que não sente amor por ela?

a mão da pessoa que ama para preservar a amizade e a relação entre as duas irmãs. Porque às vezes a vida coloca a gente diante de escolhas em que não existe uma opção perfeita. Existe apenas aquela que parece ser a mais verdadeira. E talvez o maior desafio daquele momento não era descobrir qual das duas ele deveria escolher, mas ter a coragem de ser sincero, sem transformar um sentimento bonito em uma grande ferida. Agora eu quero saber de você. Você já se apaixonou por alguém que não deveria? Já viveu uma situação em que o amor colocou você diante de uma escolha? Uma escolha difícil? Eu quero ouvir a sua opinião. Mande sua mensagem para a gente, 3431-8888. Porque aqui, na carta do ouvinte, a vida real também vira história. E eu quero saber a sua opinião. E aquele jovem acabou ficando, eu vou te contar depois o desfecho dessa história. Depois que você participar comigo, 3431-8888, aí sim eu conto o final da história desse nosso amigo, que estava apaixonado pela amiga e que a irmã dela estava apaixonada por ele. E aí, qual o final da história você gostaria? Diga aí, 3431-8888. Enquanto isso, o rei Roberto Carlos chega cantando O Amor Perfeito. Boa tarde.

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9: 14:18. Obrigado você pelo carinho. Grande abraço para a turma toda que acompanha a gente, né? São pessoas aí dos vários bairros da cidade. Tem ali, abraçar a minha amiga Dorinha, a Elaine Machado, abraço para você. A Nilda também está acompanhando a gente. A Ivone, a Nilda tem a Nilda também, a Nilda Abreu, que é a minha prima, né? Ela e o Elcio também lá no condomínio Granville, obrigado pelo carinho. Tem a Cibelinha, já mandei abraço para a Cibelinha. Tem aqui também a minha amiga Elza, ali do bairro Novo Horizonte, lá da rua Miguel Couto. Oi, Elza, abraço para você. Tem a Maria Aparecida, do bairro Social, a Marlene, a Irani, a Jane, a Joana, a Divina. Tem também a minha amiga Célia, lá de Canápolis. Ô, Célia, como é que tá tudo por aí? Tudo bem? Tem também a minha amiga, deixa eu ver aqui. Eu anoto depois, eu não sei o que, que eu faço das coisas, viu, gente? É normal, né? Muito normal, né? Com certeza. Tem também a Dejair, abraço pra você. Obrigado pelo carinho. A Joana, lá do Remy Martins. Ô, Joana, obrigado pelo carinho. Já arrumou o chiqueirinho, tá feliz da vida, né, Joana? Que bom, né? A Cláudia, lá de Capinópolis também. A Cláudia Cristina, né? Tá lá acompanhando a gente. A Rosana... A Sileuza, ô Sileuza, abraço pra você. Bora de moda, bora trazer aí mais música pra você, porque é sempre bom curtir música de boa qualidade, não é mesmo? E tem chegando por aqui o Rick e Renner. Aliás, tem mais participação, né? Deixa eu botar aqui as pessoas pra participar aqui comigo. Não pode deixar o ouvinte esperando demais, né? Se bem que tem dia que a gente não consegue atender todo mundo, não é isso? Claudete, da cidade de Jardim América, boa tarde.
10: Paranaíba, gostaria, se possível, ouvir uma música, Carta Fechada. Serviço para todos que gostarem da música e para vocês e da rádio. Tchau, obrigada.
9: Tá certo, muito obrigado você, minha amiga. Obrigada por participar aqui com a gente. Já já vai ter aí a Carta Fechada, né? Deixa eu chegar aqui. Darli e Darleno chegando aí para minha amiga. Boa tarde.

0: 14h23, 14h23. Ô Luísa de Freitas, na rua Divinópolis. Ela tá pedindo uma música aqui. Tá mandando pra amiga Edva Ribeiro. Com prova de muita amizade por todo e para todos os ouvintes. Então, bora lá. Ela pediu uma música que a gente toca. Essa também é boa. Solte o som e aumente o volume aí.
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0: Gilberto Gilmar.
1: Oh, bom que só, hein? Então tá aí, música boa, e você pode participar comigo, 34318888, que ainda dá tempo de você pedir a sua música, tá certo? Então, bora lá, né? Já já tem mais participação, já já tem mais músicas.
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3: 14 horas e 27 minutos.
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1: 14h30. 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Tá certo? Então, se você ainda não está empregada, ligue aí, de repente dá certo para você, não é mesmo? Ah, Domingas, minha amiga Domingas, está querendo ouvir aqui? Ah, essa também é das boas, Agnaldo Raiol, Gioconda. Oi, minha amiga, abraço para você, obrigado pelo carinho, obrigado pela sua participação. Então, bora lá, essa música marcou história nas novelas, não é mesmo? Então, bora!

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2: 14:35.
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3: 14 horas 36 minutos, 14h36. Abraço para a turma toda que está acompanhando a gente. Bora de música! Bora aí!

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1: 14 horas e 44 minutos.
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0: 9:48.
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1: 14 horas e 54 minutos.
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0: 2016. O número representa um salto de 12% em comparação com o mesmo período do ano passado, quando o país recebeu cerca de 3,5 milhões de visitantes internacionais por via aérea. Os dados da Embratur mostram que o avião continua sendo a principal porta de entrada para quem vem conhecer o Brasil. E o movimento foi especialmente forte no começo do ano, durante o verão, época que costuma atrair turistas de várias partes do mundo. Janeiro teve um crescimento de mais de 22% nas chegadas internacionais. Fevereiro e março também registraram altas expressivas, impulsionadas pelo carnaval. A Argentina lidera a lista dos países que mais enviaram turistas ao Brasil, com mais de 1 milhão de visitantes. Em seguida, aparecem Chile, Estados Unidos, Portugal e França. Outro dado que chama a atenção é a força dos países vizinhos da América do Sul, entre os principais mercados emissores, o que mostra a importância das conexões aéreas na integração da região e no fortalecimento do turismo. São Paulo e Rio de Janeiro concentram a maior parte dos desembarques internacionais. Juntos, os dois estados receberam mais de 3 milhões de turistas. O resultado tem relação direta com os aeroportos de Guarulhos e Galeão, principais receptores de voos vindos do exterior. Santa Catarina, Bahia e Pernambuco completam a lista dos estados mais procurados pelos visitantes estrangeiros. Considerando todas as formas de entrada no país, incluindo fronteiras terrestres e portos, o número de chegadas internacionais alcançou 5,87 milhões entre janeiro e julho de 2026. Uma variação de menos 1,3% em relação ao mesmo período de 2025. Da Rádio Nacional no Rio de Janeiro, Tatiana Alves.
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3: 14 horas e 59 minutos.
4: Essa moça é pra casar, hein?
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0: São Paulo!
1: Essa é pra casar, viu?
2: Horas e 2 minutos.
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1: 15 horas e 14 minutos.
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12: 15h16, boa tarde pra você, né? Nós estamos fazendo alguns ajustes aqui, tá? Não sumi não, tô por aqui, meu povo. E hoje é sexta-feira, hoje pode, não pode? Então bora gastar um barão? Deixa eu mandar a moda boa aqui pra turma que tá acompanhando a gente, sempre ligadinhos aqui, participando. Muito bom ter a participação de cada um de vocês, não é mesmo? Deixa eu ver aqui quem é que tá aqui comigo. Ah, Luciano, boa tarde.
13: Carol, boa tarde, Luciano, que fracassado, que te ouvindo, hein? Toca aí caminheiro pra nós com os Garganta de Ouro. Oferece aí pro Zé de Brito, Juquinha da Saúde, meu pai Anísio, Helena Morada do Sonho, Mário Fofoca, André do Planalto, Zezão do Dom Bosco. E pra quem gostar do modão, sextou, hein? Bora agir, bora trabalhar. Fui.
12: Bora que vamos! É, moda boa, né? Moda boa é aqui com a gente, né? Então, os Gargantas de Ouro vai chegar já já, mas tem também Gino e Geno. Bora gastar um barão? Então vamos! 15h17.

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1: 15 horas e 28 minutos.
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3: São 15 horas 28 minutos, 15h28. Um abraço para você, obrigado pelo carinho. Abraçar aqui as minhas amigas que estão acompanhando a gente. A Wanda Santos está lá acompanhando. A Rosângela lá no Jardim Liberdade. A Abigail, a minha amiga Emilza de Fátima, Maria Celeste, Vilma lá no bairro Santa Rita. O Reginaldo Donizete também está acompanhando. João dos Santos. A Maria Aparecida Ferreira, obrigado pelo carinho. Minha amiga Divina, como é que tá por aí, hein? Já fez pudim de novo ou não, hein? Na próxima vez eu vou ir comer pudim, tá? Abraço para Mara, lá no bairro Nossa Senhora da Saúde. A Cida Maria, também acompanhando. Eleusa Dias, a Lucimar, lá do bairro Planalto. Minha amiga Zilda, também acompanhando. A Nilda Abreu e o Elcio, lá no condomínio Granville. Abraço para todo mundo, abraço para Edneide. Abraço para Benedita, a Raqueline, lá no Jardim Liberdade. Obrigado vocês, todos aí, que estão participando, estão acompanhando aqui o programa, que é show de alegria. A Luísa de Freitas, meu amigo Clóvis no Buriti 3, a Ivani Gonçalves, abraço para você, o Francisco Ferreira, ô Francisco, tá tudo bem aí? A Marta lá no Jardim, no Norma Gibaldi, minha amiga Marilda, a Iracilda também acompanhando, a Maria Ramos, ah, tem também a Juliana Aparecida, obrigado a você, a Joyce na Fazenda Águas da Prata, ouvinte Antônia Sebastiana também está lá acompanhando, a Irene, abraço para você, para a Lucivânia, meu amigo José da Silva, pedreiro bom que só, o Adão Ferreiro, o Adãozinho também, o Zico que é vascaíno, rapaz, como é que pode, né, um negócio desse, a Francinete também, a minha amiga Dirce lá do Jucarantes, ah, tem também aqui a Cleusa, o Edivan Coelho, José Eurípides, a Maria Aparecida do Dionária Rocha, a Maria Barbosa, ah, tem também aqui a Adriana lá do Jardim Bandeirantes. E tem a Cida do bairro Nossa Senhora da Saúde, tem a Zenaide, tem a Zucleide, que é sua irmã, enfim, muita gente acompanhando aqui. E agora tem Jorge Pai e Jorge Filho, depois tem a Ataíde Alexandre. Boa tarde, meu povo! Bora que vamos!

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7: 20 faltando para as 16. Deixa eu abraçar a minha amiga Alice. Oi, Alice, como é que tá aí no bairro Afonso Pena? Tá quente que só, não tá? É, tá feia a coisa, né, gente? Mas vamos sobrevivendo. A Beth também no bairro Afonso Pena, obrigado pelo carinho. A minha amiga Cida e o Walter lá na Fazenda Mimoso, sempre acompanhando a gente, obrigado pelo carinho. A turma toda ali do Recanto do Engenho também, o radinho tá ligado, que bom, né? Abraço pra vocês. Tá chegando agora o Zezé de Camargo e Luciano, irmão da Lua, amigo das estrelas. Depois também pra Rejane. A Rejane também pediu aqui o de Paulo e Paulino. E a gente toca. Bora que vamos!

0: horas e 50 minutos.
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5: Faltando 9 minutos para as 16, estamos chegando ao final de mais um programa Super Tarde Paranaíba. Eu convido você para estarmos juntos amanhã, um programa musical, um programa alegre, divertido. E na segunda-feira você trazer aqui sua participação, carta do ouvinte, um programa bem animado mesmo na segunda-feira, tá bom? Desde já, para você que vai ficar por aí acompanhando agora o Lindomar Pedrado, um excelente, um extraordinário final de semana para você, que o seu sábado, seu domingo seja de muitas bênçãos, de muita paz e de muita alegria, tá? Beijo no coração e eu fecho o programa de hoje com uma música linda, maravilhosa e eu tenho certeza que muita gente gosta. Gino e Geno, Nossa Senhora Aparecida, que Deus esteja no coração de cada um de vocês. Boa tarde! Fui!

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3: Fachin dá 24 horas para Mendonça levantar sigilo de todo o caso Master. O ministro Edson Fachin do Supremo Tribunal Federal deu prazo de 24 horas para que o ministro André Mendonça retire o sigilo de todos os documentos relacionados à Operação Compliance Zero, que apura corrupção de agentes públicos e fraudes financeiras bilionárias ligadas ao antigo Banco Master. Fachin atende a um pedido da Procuradoria-Geral da República para quem a divulgação de apenas parte do material passa uma ideia equivocada de que a transparência do caso pode estar comprometida. A divulgação de todo o material já havia sido requerida na noite de quinta-feira por Fachin. Mendonça atendeu o pedido horas depois, divulgando 15 procedimentos de investigação derivados do Compliance Zero. Relator do caso no Supremo, Mendonça.

0: França manteve, contudo, o sigilo sobre algumas linhas de investigação, o que motivou a PGR a pedir acesso à integridade dos documentos. Pela decisão de Fachin desta sexta-feira, todos os documentos devem ser disponibilizados, ressalvados exclusivamente as diligências em andamento ou a serem realizadas para os quais se pudesse antever possíveis prejuízos à sua efetividade, escreveu o presidente do Supremo. A ordem de Fachin para a retirada do sigilo sobre a investigação ocorre na esteira de uma crise institucional sem precedentes no Supremo, com a divulgação recíproca de relatórios comprometedores a pedidos de investigação mútuas protagonizadas pelos ministros André Mendonça e Alexandre de Moraes.
1: 41 pessoas morreram na Itália da febre do Nilo Ocidental. No Brasil, 4 casos da doença foram confirmados pelo Ministério da Saúde esse ano. A febre do Nilo Ocidental é uma infecção transmitida pela picada de mosquitos que se contaminam ao picar aves silvestres infectadas. O Centro Europeu de Prevenção e Controle de Doenças divulgou nesta sexta que são mapeadas 161 áreas afetadas em 15 países do continente. A Itália, que concentra 41 mortes, também registra o maior volume de casos, mais de 590. Grécia e Espanha também tiveram centenas de confirmações da febre do Nilo Ocidental. No Brasil, a doença é considerada rara quando comparada a infecções como dengue, zika e chikungunya. Até agora, 4 casos foram confirmados no país em 2026, 2 em São Paulo e 2 em Santa Catarina, onde uma idosa de 77 anos faleceu. O primeiro registro em território nacional foi em 2014, no Piauí. A maioria das pessoas contaminadas não desenvolve sintomas ou apresenta apenas reações leves. Quando se manifestam, os sinais incluem febre repentina, dores, vômitos e manchas na pele. Não existe uma vacina nem medicamento específico. A recomendação é usar repelente, instalar telas e monitorar e evitar os pernilongos. Da Rádio Nacional em São Luís, Gabriel Correa.
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4: 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Nova Paranaíba e a hora certa.
5: 16 horas.
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Esse é o rádio, com mais um programa, o nosso Entardecer no Sertão. Programa que só toca modão. Sextou, moçada, sextou. Já se passaram 11 dias

Você de Canápolis, Capinópolis, Centralina, Tupaciguara, Araporã, você de Buriti Alegre, Panamá, Goiatuba, Cachoeira Dourada, nosso abraço a todos. É, começando o programa, já atendendo o pessoal do bairro Dom Bosco. Alô, Maírdes, Maírdes, Dorival, aquele abraço. Tá aí, mandando música também, o pessoal tá curtindo a gente nas fazendas, né? Ô, moçada, obrigado pelo carinho, obrigado pela companhia. Trio Parada Dura, abrindo o programa nessa tarde gostosa. Já já eu vou para atender vocês pelo WhatsApp, tá bom, turma? A primeirinha de hoje, Trio Parada Dura, abrindo o programa. Ô, moçada, sextou! É o Avião das Nove. Boa tarde!

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1: Nova Paranaíba e a hora certa.
2: 16 horas e 13 minutos.

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7: Tô aqui na Paranaíba apresentando o nosso Entardecer o Sertão, abraçando você, amigo trabalhador, minha amiga dona de casa. Obrigado pelo carinho e pela atenção de todos, né? Nosso amigo Zé Rosa, alô Zé Rosa, do bairro Fosso Pena. O Zé Rosa tá ligadinho comigo. O nosso amigo Raimundo, né, Raimundo Piqui, tá ali em frente ao Baiotel, em frente ao Reis. Grande Raimundo Piqui, um abraço a você, amigo. Muito obrigado pelo carinho, né, tá lá acompanhando o programa. O nosso boa tarde vai também pro meu amigo Edmilson Açougueiro, senhor Mercado Henrique, né, Edmilson Açougueiro. Um abraço a você, amigo, aí na Rua da Máquina. Atendendo agora os nossos amigos, deixa eu mandar um abraço também para o senhor José, o senhor José do Peixe, Zé Luiz do Peixe. Dona Maria Cândida, lá na Rua do Brás, tá ligadinho comigo, né? Um abração, Souza aí do Peixe, Dona Maria Cândida, um abraço a vocês, tá bom? Boa tarde, Pedrada, aqui é o seu amigo ouvinte, o André do bairro Dom Bosco. Toca pra nós, Roberto Miranda, dedicando a esposa Carminha, o Juquinha do Cais, Luciano Frangassado, o Heleno do Morado Sonhos, o Ronda Lachoré Dom Bosco, o Zé de Brito da 36, o Chicão da 28, o Mané da Pedra, o Gibimba, o Burro do Marulina, o Adãozinho da 29, também dedicando o Tadeu, lá no Arraial do Boteco. E para todos os ouvintes, obrigado, viu, André? Obrigado aí a Carminha. A Romana também tá ligadinha, né, Romana? A Romana, o Zé Maria também. Nosso abraço a vocês, tá bom? O Lindomar do Executivo, grande amigo Xará do Executivo, tá ligadinho comigo, meu Xará.
8: Boa tarde, Lindomar Pedrada.
7: Boa tarde, Xará, tudo bem?
8: Quem tá falando com você, o Lindomar do Executivo.
7: Um abraço, meu Xará.
8: Tô na expectativa do Entardecer no Sertão.
7: Tá só começando.
8: Um programa bom demais.
7: Só toca modão.
8: E de toda a região.
7: Isto.
8: Tá na audiência a Iracilda, a Iranilda no Zenon Borge e a Gecilda. Um abraço, amigo Lindomar Pedrada.
7: Pra você também, meu Xará. Iracilda, Gecilda, Iranilda. Boa tarde, a família maravilhosa. O André pediu e vai pro ar. Roberto Miranda, no Entardecer o Sertão. 16 e 17.

0: Roberto Miranda, Majestade Sabiá, bairro Dom Bosco, Andréa Maria do Carmo, boa tarde. A Maírz Lorival, boa tarde para vocês também, meus amigos. É, meu amigo Juninho, lá na Benjamin Constant, né, Juninho? Tá lá o Juninho, a Andresa, o Gabriel, a Cláudia. Boa tarde a vocês e bom trabalho, meus amigos. Lá na Benjamin Constant, em frente ao estacionamento do campeão. Tá lá ouvindo a gente. O Juninho, a Cláudia, a Andresa e o Gabriel. 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
1: 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E a hora certa.
2: 16h21.
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3: 16h24 na Paranaíba. Mandando um abraço lá pro Bairro da Saúde. Pessoal do Bairro da Saúde. O Sr. Milton, a Sueli. Alô, Sr. Milton, a Sueli. A Gerza, da Rua São Paulo, né, Gerza? Sou Sebastião de Lima, Dona Aparecida do Beco. Alô, Sr. Tião de Lima, Dona Aparecida. Boa tarde a vocês, viu? Obrigado pela companhia. Mandando um abraço também para a família Cascavel, Jaracuçu, lá em Canápolis, né? Boa tarde para a Dona Maria Jaracuçu e o Reinaldo Cascavel, lá em Canápolis, ouvindo a gente, né? Reinaldo Cascavel e a Dona Maria Jaracuçu. Um abraço. A Valdirene, lá no Panamá. Alô, Valdirene do Panamá. A Francileide, na Fazenda São José. Aqui em Itumbiara, a Maria de Fátima, do Remy Martins, né? Nosso abraço. No Laranjal, a Joana e o Paulo Humberto, lá no Laranjal. Tá ouvindo a gente também. O senhor, também ouvindo a gente, o João Martins da Silva, no bairro Brasília. O Zé Rosa. Alô, Zé Rosa, do bairro Afonso Pena. O Alan Rei do Queijo, né, Alan Rei do Queijo? Nosso abraço. A Genise, da Rua 14, também está me ouvindo, Genise, da Rua 14, né? Nosso abraço. O meu amigo Décio Eustáquio, alô, Décio Eustáquio, na Rua Arlindo Vilela, grande amigo Décio Eustáquio. Lá, o meu amigo Juninho também, o Juninho da Benjamin, o Juninho, a Andresa, o Gabriel, a Camila e a Cláudia, né? Esquecendo da Camila. Cláudia, Camila, Gabriel, Juninho e Andresa. Um abraço a vocês, ótima tarde. Lá no Granville, a Nilda Abreu e o Elcio. Alô, Nilda Abreu, Elcio do Granville. Um abraço a vocês. E tem uma pessoa também do Granville que está ouvindo a gente. Está aqui na cidade, mas mora no Granville também, né? É a Marina, a Marina.
4: Boa tarde, Pedrada. Aqui é a Marina, aqui estou em Itumbiara. Manda um alô aí pro meu esposo no Granville. Fala pra ele que hoje eu tô indo embora, graças a Deus. Manda uma música apaixonada aí pra nós. Tchau, obrigada.
3: Falou, Marina. Alô, Nilson Pedreiro. Daqui a pouquinho a Marina chega por aí, viu, Nilson Pedreiro? Um abraço a você no Granville, todo o pessoal do Granville. A Carmosina, ô Carmosina, me deu uns limão hoje, né? A Carmosina e o Aguimar, aí no bairro Paranaíba. Nosso abraço. Antônia Sebastiana Pires, minha grande amiga.
5: Boa tarde, linda.
3: Tarde.
5: Linda Mar, queria ouvir hoje com Rogério e Regiane, Nuvem Escura. Certo. Quero oferecer para Maria e o Lázaro lá no Granville. Certo. Oferecer para Maura, mas o senhor João, lá da feira. Oferecer para Ismael e o Zé Preto, para Rosildo e o Tino, para o Zezão lá no bairro da Saúde, para o Divaldo e família, o Wesley e família, para a Divá, para a Tarsila, para a Aparecida e a Flávia, minhas vizinhas, e para quem gosta da música. Uma boa tarde, bom caminho, como sempre, fica com Deus, que Deus abençoe o seu trabalho.
3: Falou, Antônia, boa tarde, amiga.

0: Rogério Regiane, atendendo a Antônia Sebastiana Pires, da Rua Bandeirantes, Nuvem Escura. É, aqui pé, calçados e confecções, abraçando lá no Boqueirão. Lá no Boqueirão, o Geraldo, a Francisca Matias, o Renato, a Maria do Carmo, a Sônia, o Joaquim, o Neguinho, a esposa também do Boqueirão, né? Lá na Fazenda Santa Maria, o Nego e a Maria. Alô, Nego e a Maria, aí no Santa Maria de cima, também tá ouvindo o Pedrada, né? Aquele abraço. Daqui a pouco eu atendo você, Formigão. Formigão tá ligadinho comigo, a família, Formigão. Nosso abraço. Agora vai lá pra Valquíria. A Valquíria e os filhos, né? A Valquíria dedicando a música ao namorado de Higuereira da Ação Urbana, com muito carinho. E pra Dona Jovita. Dona Jovita, pra senhora também essa música, tá bom? E é o lançamento, né, Valquíria?
1: Todo mundo tem uma lembrança boa, né? Então vamos cantar assim, ó.

0: É a lembrança boa, o nome do lançamento, né? Lembrança boa. 16h34 na Paranaíba. Deixa eu mandar um abraço aqui, uma boa tarde também pro nosso grande amigo, né? Ligadinho todas as tardes aqui, o Edi, lá do Quilombo, né, Edi? Aí no Quilombo. Um abraço, Edi. A Antônia também tá ligadinha comigo. Alô, Antônia.
1: Boa tarde, Pedrada.
0: Tarde.
1: Manda uma música aí pra mim, aqui é a Antônia, da Rua 15, do lado do Cunha Matos.
0: Tudo bem, Antônia?
1: Sou ouvinte do seu programa.
0: Obrigado, Antônia.
1: Tchau.
0: Obrigado, Antônia, minha amiga. É, conheço a Antônia há muitos anos, hein, Antônia? Muito obrigado a você, viu, amiga? Antônia é minha grande amiga, de longas, longas datas, né? Nosso abraço. O Antônio da Indy também tá ligadinho comigo, amigo empresário. O Antônio da Indy também, né, Antônio? Boa tarde.
2: Boa tarde, meu grande amigo Lindomar Pedrada.
0: Boa tarde, Antônio.
2: O maior comunicador.
0: Obrigado.
2: Da Nova Paranaíba, 94.7.
0: Obrigado.
2: Do sul de Goiás e Triângulo Mineiro.
0: Obrigado,
2: manda amigo. Aquele abraço aí pra nós, porque sextou.
0: Sextou.
2: Hoje vai para o José Preto, em Araporã.
0: Ô, José Preto.
2: E pra minha querida esposa, a Tereza.
0: Tereza.
2: E todos os ouvintes desta grande emissora 94.7 com Lindomar Pedrada.
0: O amigo do Antônio da Índia, né? Antônio da Índia, Tereza, um abraço a vocês, Zé Preto e Araporã. Muito obrigado a vocês pelo carinho. Deixa eu atender meu amigo Antônio, né? O Antônio tá ligadinho comigo, Formigão. Ô, oh, Formigão, agora é a sua vez, amigo. Formigão tá ligadinho comigo, né?
3: Boa tarde, meu grande amigo Pedro.
0: Boa tarde.
3: É com satisfação que estou.
0: Toda nossa.
3: Estou olhando para você, para ouvir aquelas músicas, uma beleza, viu?
0: Obrigado.
3: Ah, Pedro, você precisa passar umas músicas boas para a gente aí? Agradecer aqui para o meu sobrinho, Francinei, a Divina, a Vera, Zezinho. Você faz favor, manda para a gente aquela música cretina.
0: Certo.
3: Eu quero oferecer para todo mundo que tiver gostado da música também, né?
0: Certo.
3: Porque era uma música maravilhosa, né? Só pra matar a saudade.
0: Tá certo.
3: Um abração pra todos.
0: Tá? Pra você também. Pra você, Antônia, família. O Zezinho tá ligadinho comigo. Evair Rodrigues. Alô, Zezinho. Evair Rodrigues, um abraço a vocês. E vai também pra minha amiga Antônia, e pertinho do Cunha Massa, né, Antônia? Pertinho do Cunha Massa também ouvindo a gente. Aquele abraço vai pra Roseli, o João Batista, no Recanto Sertanejo, também ligadinhos comigo. Já já, a vitória da Óticas Vista em seu rádio. 16h36, boa tarde.

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2: 16:39.
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8: A minha amiga Mercedes tá ligadinha comigo, né, Mercedes? Já atendo o seu pedido, a Mercedes. Abraçando também o nosso amigo Cuti, né, o Arthur, a Manu, o Zé Carlos Pescador, o Leives, um abraço a todos, né? Hoje pela manhã passou por aqui uma família chilena, né? Chegou no Brasil e veio direto aqui no meu programa. Informações aí, que meu programa ajudava todo mundo, né? E eles vieram de manhã aqui, o chileno, a esposa dele, os dois filhos, inclusive a filha dele quer ser artista, canta muito bem, por sinal. Vieram de manhã aqui e entrevistei-os, né? E eles pediram violão, na hora, ganhou violão na hora. Quero agradecer ao João Luiz, que doou o violão, viu, João Luiz? Aí do setor rodoviário, né? Gentilmente, o João Luiz deu um violão para eles. Eles estão super felizes. Encontrei com eles agora do Reis. Estão super felizes, os chilenos. E à noite, eles vão fazer um showzinho à parte, lá na feira. Pertinho da Bandeira JR. Vão fazer um showzinho lá logo mais. A filha dele quer ser cantora e canta muito bem, né? São chilenos. Então, obrigado, João Luiz, que doou o violão para a família, tá bom? Aquele abraço. 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
1: 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E um abraço da Óticas Vista, pra quem?
0: Ixi, hoje tem, tá?
1: Tem?
0: Hoje tem, pra pessoas realmente muito especiais. Todos os meus clientes são especiais, mas sempre tem umas pessoas, né, que deixa ali uma marquinha no coração.
1: Verdade.
0: O meu primeiro abraço que eu vou mandar hoje é pra Jane, tá? Minha querida amiga, né, que foi uma amizade que a gente fez realmente na loja, comprou o óculos e a gente sempre, ela me liga, a gente sempre conversa da vida, tá enfrentando um momento difícil, né, perder uma pessoa querida. Então, um abraço pra você, minha linda. Ontem mesmo a gente tava conversando, ficou conversando um tempão no telefone. Então, um abraço pra você, tá? Ela fez uma cirurgia e aí não tá conseguindo sair, mas ela já falou: Vitória, assim que eu conseguir andar, eu vou ir na loja pra gente tomar um café.
1: Tá certo.
0: E eu quero mandar um abraço também pra Márcia, que teve lá na loja também, marcou a consulta pro sogro dela. E, né, de ver que a Márcia chegou bem na hora que o café acabou?
1: Mesmo?
0: Ficou braba. Eita, essa Márcia ficou braba. Ela falou assim: eu vou falar pro Pedrada, viu? Eu vim aqui e não tinha café. Falei: Márcia, mulher, mas tu me chega bem na hora que acaba o café. Só que ela tava perreada, senão eu passava um cafezinho na hora pra ela. Mas é uma querida também. É, são amizades que a gente cria, sabe? No ambiente certo. Profissional, que a gente leva pra vida. Pessoas maravilhosas, humildes. Então, abraço abraço para vocês. Tem um abraço também que eu quero deixar para Vanessa e o Leomar, foram lá na loja para fazer um ajuste.
1: Olha,
0: viu?
1: Que bom.
0: Foi fazer um ajuste, uma manutenção. O óculos estava com a perninha assim no

0: outra perninha do norte. E aí a gente já foi lá, já deu um jeito, já ajustou, limpou, fez aquela manutenção.
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0: Uns queridos também, ouvintes aqui da rádio. Nosso então, estou mandando um abraço para eles também. E eu quero deixar um abraço para o Valdeci Lindolfo e para a Lúcia Helena, que foi lá na loja. 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Inclusive, ele é primo do Nelcione, né? 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Um abraço para vocês lá do Marulina. E esses são abraços especiais, né? 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
0: 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Eu gosto de ter esse contato com os meus clientes, eu sou muito humana, né?
1: Torna
0: eu
1: a família, muito, né? Torna a família.
0: Eu acho que assim, junta um pouco do baiano,
1: isso,
0: misturado com mineiro e mistura com goiano. Então eu sou muito humana, eu gosto muito desse contato com as pessoas, eu gosto de conversar, eu gosto de brincar, eu gosto de fazer amizade. 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
0: Mas eu sou muito disso, Pedrada. Eu sou muito do povo, sabe?
1: Aí,
0: de conversar. Eu gosto muito,
1: muito
0: desse
1: bom
0: contato. Então, um beijo, né, pra cada um de vocês. Todos os outros clientes também, que são ouvintes aqui, que já tiveram lá nós. Às vezes é tanta gente, não dá pra
1: verdade
0: gente falar de todo mundo. Mas, sintam-se aí. Meu abraço aí, tá? Especial. E pode passar lá na loja semana que vem, todo mundo, viu? Eu quero ver todo mundo no meu aniversário.
1: Amanhã o Taba te espera.
0: Se Deus quiser, amanhã é dia de ver a família,
1: isso,
0: dia de descansar. Inclusive, eu quero trazer aqui uma reflexão, né?
1: Sim.
0: Sobre o final de semana. E eu vou deixar um recado bem especial pra vocês, ó. Desliga um pouco o barulho do mundo e liga no que realmente importa. Abraça mais, agradece mais, viva mais. Porque segunda-feira a correria volta. Mas as memórias que você cria hoje ficam para sempre. E eu quero desejar aí um bom final de semana a todos vocês. Hoje eu também não quero falar só de promoção, né? Agradecer por essa semana abençoada que a
1: amém
0: gente teve, pela saúde de todos nós,
1: amém,
0: né? E desejar um ótimo final de semana aí para todos os ouvintes e dizer para vocês que segunda-feira eu tô aqui de novo.
1: Se Deus quiser.
0: Se Deus quiser. E ele há de querer.
1: Há de querer. Um abraço para você. Bom final de semana.
0: Com Deus, meus amigos. Deus abençoe todo
1: amém
0: mundo, tá? Um abraço.
1: Amém. 16h51, alô cidade de Ituiutaba, do bairro Alcir Junqueira, né? Temos ouvintes do bairro Alcir Junqueira e Ituiutaba, pessoal de Canápolis também, de Centralina, de Capinópolis, um abraço a todos, hein? Lançamento no nosso programa. Novo Sozinho, boa tarde.

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6: Olha, tá comigo aqui no estúdio os documentos pessoais, identidade em nome de Ligofá Barbosa da Silva. Identidade Ligofá Barbosa da Silva. E a carteira de trabalho, em nome de Ana Júlia Lima de Almeida. Pode vir aqui na rádio buscar comigo, tá bom? Os documentos pessoais. Tá aqui comigo no estúdio, tá certo? 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
0: Kênia Andrade. Está boa tarde, volta, minha amiga Kênia Andrade.
3: Pedrada, manda música aí pra nós aí, Pedradinha. Tô aqui te ouvindo.
0: Obrigado, Kênia Andrade. Um abraço a você, a Dirce, o João Ismael, a Josiane, abraçando também o nosso amigo Luciano do Frango Assado, o Juquinha do Cais, a Lohane, o Vanilson, o Jorge, o Zé Divino, a Zaina, a Anitta, todo mundo curtindo a gente. O Brechó, a Luzia da B15 também, o nosso abraço. Deixa eu ver quem fala comigo. Marco da Vila Mutirão. Maria Eleusa, do Bairro Social, e meu amigo Eurípides.
4: Boa tarde, lindo Omar Pedrada.
0: Tudo
4: boa
0: bem?
4: Boa tarde a todos da Nova Paranaíba. Passa aí uma música de Gênio, o Barquinho de Ouro, para nós. O Rosinho, fim de semana, né? Alegrar o ambiente. Muito obrigado, fica com Deus.
0: Um abraço a você, minha amiga Maria Eleusa. Boa tarde, Eurípides, o pessoal do Buqueirão. Um abraço. A minha amiga também, a Geralda Cacete, o Severino, no bairro Planalto. O Edésio, a Rosa, em Araporã também. O nosso boa tarde a todos. Os Filhos de Goiás.

Eu Não Sou Terapia, Danilo e Davi, pra você.

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1: E a hora certa.
2: 17:09.
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0: 17:11, a hora certa, 17:11, é o programa Entardecer o Sertão. Quero mandar um abraço a todo o pessoal nas fazendas, lá na Salina. Na Salina, o Nilo Machado e a Vanilda. Alô, Nilo Machado, a Vanilda, na Salina. Lá no Quilombo, meu amigo Edinho no Quilombo. Um abraço, Edinho no Quilombo. Nosso amigo Oripinho, hoje eu tive com o Oripinho da lotérica, né, Oripinho? Oripinho, juntamente com a dona Tina, a Raquel, o João Ripo, o Renato, né? Obrigado a vocês pela companhia. A Patrícia, o Edson, o Donizete, a Danizete também no Santa Maria. O Tinego, ô Tinego, gente boa, o Tinego. O Denerval e a Vanilda, também no Santa Maria. Nosso abraço a todos, tá bom? Lá em Canápolis, a Maria Cascavel e o nosso amigo Reinaldo Cascavel e a Maria Jerocussu. É a Maria Jerocussu, Reinaldo Cascavel e Canápolis. A Maria de Capinópolis, Maria de Capinópolis, um abraço a você, Maria de Capinópolis, também curtindo a gente, né? Mais uma participação no WhatsApp da Paranaíba. Agora minha amiga Dorinha, da cidade de Jardim. Ô Dorinha!
6: Boa tarde, Pedrada.
0: Tarde.
6: É Dorinha.
0: Tudo bem, Dorinha?
6: Manda uma música aí pra nós, pra minhas amigas.
0: Certo.
6: Manda pra Célia, lá no Bar da Saúde, pra Célia. Minha chara, a Dorinha, lá no Buriti 1.
0: Certo.
6: E manda pra Ni, lá em Furna.
0: Aí, Ni.
6: Que ela me fala que é a Tia Tonha. Que
0: tia tá Tonha.
6: Aqui, a Dorinha, a Tia Tonha.
0: Oi, Ni.
6: Tá?
0: Tá.
6: Manda pra Lena, mandar pra Rose, pra Rose lá no bairro do prefeito, Rosana.
0: Rosana, né? Rosana.
6: Tá? Isso. Pra todas minhas amigas mesmo. Manda uma música bem boa pra nós. Pra você, o Cavalo Sabe. Fazendo um favor. Manda pra Bebel. Tá?
0: Ah.
6: A todos que gostaram da música.
0: Obrigado. Obrigado você, amiga. Um abraço, Dorinha. Muito obrigado.

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0: Alva Paranaíba e a hora certa.
1: 17 horas e 19 minutos.
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1: 17 horas e 20 minutos.
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2: 17h22, hora de Brasília. 17h22. Você está na Paranaíba e o programa Entardecer o Sertão. Até às 7 horas eu te acompanho, né? Luiz Cabeção, do bairro Planalto. Alô, Luiz Cabeção. Um abraço a você, amigo. A Yasmin também ouvindo a gente, né? A Rosana, muito obrigado pelo carinho de vocês. O nosso amigo Zezão, lá do bar, da Fazenda Ponte Funda, esteve aqui hoje com a esposa, trouxe um queijo para mim de presente. Muito obrigado pelo queijo, viu, Zezão? E a esposa aí na Ponte Funda. Orlani, a Orlani tá ligadinha comigo, né, Orlani? A Orlani, o Dinomar e o Zé Marco do Banco do Brasil. Um abraço, turma, meus amigos. Zé Marcos, Orlani e o Dinomar. Aquele abraço. Rosinete. Alô, Rosinete. Fala comigo. A Rosinete tá ouvindo. Mandou aqui é o áudio, mas só a gravação da música. Barquinho de Ouro, né? Alô, Rosinete. Aí do Santo Inês. Um abraço, Rosinete. O Edésio e a Rosa, era Porã também, tá me ouvindo, né? Aquele abraço. O Marcos da Vila Mutirão. Olá, Pedrada. Estamos te ouvindo aqui na Vila Mutirão. Toca pra nós, Léo Magalhães. Alô. Dedica a namorada Ivonete, lá no Colégio Gabarito, no Beira Rio 1, e para a mamãe, a Delvira, né? É que eu ouvi a música Alô, com Léo Magalhães. Tá certo, amigo? Boa tarde, Joaquim na Fazenda, a Herta aqui na cidade, ouvindo a gente, o Paulo Pintor, a Marinês, nosso abraço, o Vanilson Pintor, aquele abraço, o Gésio Construtor, ouvindo a gente também, o Caldeira, do Restaurante Campeão, a Célida. Um abraço a todos, obrigado pelo carinho, tá bom?

0: 17h30 na Paranaíba, eu sou o Lindomar Pedrada e este é o Entardecer no Sertão. 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
1: Nova Paranaíba e a hora certa.
2: 17 horas e 30 minutos.

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5: De volta aqui na Paranaíba, abraçando você de rádio ligado, você no seu aplicativo, no seu caminhão, você em casa, no seu trabalho. Muito obrigado a todos que acompanham a nossa programação aqui no 94.7 na Nova Paranaíba FM, né? Quero mandar um abraço para a Mara, Amaro Fernando na Ponte Funda, Aparecida Vieira do bairro Paranaíba. Alô, Aparecida Vieira do bairro Paranaíba. Também abraçando o nosso amigo Faustinho da Caramuru, o Célio Omar da Caramuru. Também abraçando aqui a Ângela Costureira, na Rua Argentina. A Joyce, a Maria Eduarda, o Denilson, lá na Fazenda Água da Prata. A Cleudes, a Cleusa e o Maurício da Chaga Santa Clara. A Luane, do Conjunto Messias, né, Luane? A Cida, o Simas, aí do Conjunto Messias. A Domingas, da Vila Beatriz. A Luísa de Freitas, da Rua Divinópolis. Um abraço, Reginaldo, da Chacra Alves. Tá todo mundo curtindo a gente aí. Obrigado a vocês pelo carinho, tá bom, turma? E mandando um modão também apaixonado, né? Pro nosso amigo Edi. O Edi adora essa música, né, Edi? Aí no Quilombo, o Edi tá lá ouvindo a gente. Aquele abraço. Juquinha do Cais também. Nosso abraço. O Zé Marco, do Banco do Brasil. A Orlani. O Dinomar. Um abração para todos. O Primo Luiz, da Pastelaria. O Luiz, a Fátima, a Águita, o Waterloo e a Leandra, do Que Delícia. Nosso abraço em nome de Balde, né? E vai também essa música para minha amiga Joana de Araporã. A Joana de Araporã, dedicando o Oswaldo, lá em Centralina, e a filha Maria Lúcia, em Centralina.

0: casa, São Paulo.
1: Segura a moça pra casar. É, se é pra casar, segura ela, viu? Tá bom? Bom casamento pra vocês. 17h40, voltamos depois dos comerciais.
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3: 17h40.
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0: 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Está comigo aqui no estúdio os documentos de Ligofá Barbosa da Silva e também os documentos de Ana, deixa eu ver aqui, a carteira de trabalho, né? É, em nome de Ana Júlia Lima de Almeida. Carteira de trabalho em nome de Ana Júlia Lima de Almeida, tá bom? Pode vir cá buscar, tá bom? Alô, Piranhas, em Piranhas, o nosso amigo Deusdete, lá em Piranhas. Um abração, Deusdete e a família em Piranhas. Em Brasília, o meu amigo Edeste em Brasília. Lá em Palmas, Ricardo Eustáquio em Palmas. Um abraço a todos. A professora Sinomar e a família em Bambuí. Nosso abraço.
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0: Na Rua 13, Orlando Simone. Na Rua Serra Dourada, o Sr. Sebastião Pipoqueiro. Na Rua 15, o Zica Isabel. Ainda na 15, a Sônia Salgadeira. A Dorinha da Cidade de Jardim. A Eni Furnas, né? Também o nome da gente, Elaine Machado. Nosso abraço. E essa música para a Gorete no Marulina, a Sueli do Remy Martins, né? Quem pede é a Luciânia. A Luciânia, lá do Marulina, dedicando o esposo dela, que é meu amigo, o João Luiz Carroceiro. Alô, João Luiz Carroceiro e Luciânia do Marulina. Boa tarde.

Luciano, João Luiz do Marulina, pra vocês, Nando Moreira e Diego Solimões, Chapeludo, lá pro nosso amigo Deusete Piranhas e a família também, aquele abraço.

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2: 17:49.
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16: 17h52, a Neuza na Vila Vitória, da B14, a Neuza, o Osvaldo, tá lá curtindo a gente. Alô, Neuza e Osvaldo, da B14, a minha amiga Joana, da Rua V9, o Chicão Garçom e a Silvana, a Célia da Vila Vitória, também a Gláucia, a Sônia Marlene, Edivair, a Denise, toda a Vila Vitória curtindo a gente. Um abraço a todos, obrigado pela companhia, tá bom, turma? É, gente inteligente que liga na gente todas as tardes, né? Que maravilha. Deixa eu ver quem vai falar comigo agora, essa próxima música, quem tá pedindo. É, me parece que é meu amigo Zezão da Ponte Funda, né? O Zezão passou por aqui hoje, veio visitar a gente, ele é a esposa dele, né? O Zezão da Ponte Funda, e trouxe com ele um belo queijo, viu? Que queijo maravilhoso, hein? É, nosso amigo Zezão, a esposa, toda a família da Ponte Funda. Um abraço a vocês, obrigado pelo queijo, viu? Queijo delicioso, né? Do Zezão e da esposa dele. A esposa dele ganhou o amargão na última sexta-feira, já pegou na Droga Rocha, né? E agora está curtindo a renda fazenda. Grande amigo Zezão da Ponte Funda, a família toda. Nosso abraço a vocês e uma ótima tarde.
17: Pedrado, se puder passar essa música aí para mim, eu fico muito grato, viu? Eu gostei muito dessa música que eu fico ouvindo sempre no celular. Oferecendo para minha paixão, para o meu filho Rodrigo, Patrício, Reno, Nedim, para o meu irmão Antônio e minha cunhada Tereza no Dionara, para a Helena aqui no Morado Sonho, o Pedro aqui no Fazenda Trindade, Luciano do Frangaçado e Família, e para vocês aí da rádio e todos que gostarem da música, viu? Uma boa tarde, que Deus te abençoe, você
16: Amém.
17: E toda a sua família, Pedrada. E muito obrigado, viu, pelo presente. Pedrada, se pudesse, deixa pra poder passar ela já no final do programa, tá?
16: Ah, obrigado. Beleza. Então tá bom, não vou passar agora não, Zezão. Depois das 6h30 eu passo ela pra você, tá bom? Enquanto isso, eu atendo o homem do frango assado, da costela assada, do torresmo, da cerveja gelada, da costela de porco, costela de vaca e muito mais, né? E amanhã é dia da promoção do Luciano do Frango Assado, né?
18: Pedrado, boa tarde.
2: Luciano aqui do Frango Assado, tô aqui te ouvindo, hein? Tô com a moda, com os gargantas de ouro aí, 909.

0: 99. Desce aí pro Zé de Brito, Juquinha da Saúde, meu pai Anísio, Helena lá do Morado do Sonho, Zezão lá da Ponte Funda, o André lá do Dom Bosco, Gilvan da Automecânica Carol, Celso Rosa, os meninos do Lavador Discos Ternura, Sebastião Cacete, o Mário Fofoca, o Vadim lá de Buriti Alegre. E pra quem gosta da moda, tamo junto, Pedra, sextou, embora agir, bora trabalhar. Lembrando, pessoal, que amanhã de manhã e domingo é dia de frango assado, costela, cupim, maçã do peito. E lembrando, pessoal, aí que agora vamos assar coxa sobre coxa de frango. Tamo junto.
1: É a novidade, né, Luciano? A novidade, né? Um abraço a você. Deixa eu mandar um abraço também pra minha amiga Salma da Goiás, a Jerominha da Rua Tiradentes, também tá ouvindo a gente. Muito obrigado a vocês pelo carinho, viu? Tá aí curtindo a Paranaíba, o entardecer no sertão, né? Então tá aí, Luciano. Um abração pra você, pra minha amiga Marlene. Muito obrigado pelo carinho da audiência aí, viu? 1999, né? O nome da música, com os Gargantas de Ouro. É, tá certo, meu grande amigo. Quero mandar um abraço também a essa música pro Sebastião. É, o Sebastião Cacete. Alô, Sebastião Cacete. Um abraço a você, meu amigo. Muito obrigado pelo carinho, né? Sebastião Cacete. Tá lá curtindo a gente também, nosso abraço. E o nosso amigo também, o Décio Eustáquio, na rua Arlindo Vilela, um abração, Décio Eustáquio, muito obrigado a você também pelo carinho, tá bom? Tá aí curtindo a gente, 1999, né? O nome da música, tem que pôr mil primeiro aqui, Pedrada, tá? 1999, é o nome da música, tá bom? E a música vai também com carinho lá pra minha amiga, viu? A minha amiga lá da Rua Irapuru, a minha amiga costureira, a Iraíz Costureira. Alô, Iraíz Costureira, um abraço a você, muito obrigado pelo carinho, viu, Iraíz? Você, a Mariana, a Meire, aquele abraço a vocês aí, e obrigado aí pela audiência aí na Rua Irapuru. Nosso abraço. 17h57, já já. Ave Maria chegando em seu rádio, né? Então tá aí. Quero mandar também essa música pra turma curtindo a gente, lá em Canápolis, em Capinópolis, ligadinho comigo aqui na Paranaíba. Obrigado aí pela audiência. Tá bom, turma? Tá aí curtindo o nosso entardecer no sertão. Ô Luciano, a música deixa eu ficar deixada depois aqui, depois da Ave Maria, amigo. Tô procurando internet aqui, vai dar um trabalhinho danado aqui, viu? Então depois da Maria eu vou atender você, viu, Luciano? Tá bom, amigo? Um abraço aí pra você, pro Marlene também. E obrigado pela companhia.
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3: 17h57.
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queridos ouvintes da Rádio Paranaíba, o nosso boa noite. Nós estamos reunidos pelo toque da Ave Maria e, mais do que reunidos, nós queremos nos unir como irmãos numa só fé, num só coração, buscando esse consolo que a oração traz para todos nós. O horário das 18 horas é o horário da Ave Maria. E a mãe nos espera também, para estarmos aos pés dela, com as nossas necessidades, nossos problemas, nossas dificuldades, mas também nossas alegrias, as vitórias que a gente vai recebendo dia a dia. Consagremos-nos, irmãos, para essa partilha de oração. Pelo sinal da Santa Cruz, livrai-nos, Deus, nosso Senhor, dos nossos inimigos. Em nome do Pai, do Filho e do Espírito Santo. Amém. Vinde, Espírito Santo, vinde por meio da poderosa intercessão do Imaculado Coração de Maria, vossa amadíssima esposa. Vinde, Espírito Santo, vinde por meio da poderosa intercessão do Imaculado Coração de Maria, vossa amadíssima esposa. Vinde, Espírito Santo, vinde por meio da poderosa intercessão do Imaculado Coração de Maria, vossa amadíssima esposa. Oremos. Ó Deus, olhai com bondade os que redimistes e adotastes como filhos e filhas, e concedei aos que creem no Cristo a verdadeira liberdade e herança eterna. Por nosso Senhor Jesus Cristo, vosso Filho, que é Deus, e convosco vive e reina na unidade do Espírito Santo, por todos os séculos dos séculos. Amém. Hoje, na primeira carta, São Paulo, falando aos Coríntios, ele fala naquele trecho que anunciar o Evangelho para ele, pregar a palavra, não é vantagem, que ele não o faz por si mesmo. Ele anuncia a palavra do Senhor. Ele prega a palavra do Senhor, ele ensina a palavra do Senhor, certamente porque o Senhor concede a ele essa graça. O salmo que anima a liturgia de hoje é o Salmo 83. Quão amável, ó Senhor, é vossa casa. Quão amável, ó Senhor, é vossa casa. Minha alma desfalece de saudades e anseia pelos átrios do Senhor. Meu coração e minha carne rejubilam e exultam de alegria no Deus vivo. Quão amável, ó Senhor, é vossa casa. Mesmo o pardal encontra abrigo em vossa casa, e a andorinha lhe prepara o seu ninho para nele seus filhotes colocar. Vossos altares, ó Senhor Deus do universo,

vossos altares, ó meu Rei e meu Senhor. Quão amável, ó Senhor, é a vossa casa. Felizes os que habitam vossa casa, para sempre haverão de vos louvar. Felizes os que em vós têm sua força e se decidem a partir, quais peregrinos. Quão amável, ó Senhor, é vossa casa. O Senhor Deus é como um sol, é um escudo e largamente distribui a graça e a glória. O Senhor nunca recusa bem algum àqueles que caminham na justiça. Quão amável, ó Senhor, é vossa casa. A antífona do nosso Evangelho está em João, capítulo, Evangelho de São João, capítulo 17. Vossa palavra é a verdade, santificai-os na verdade. Vossa palavra é a verdade, santificai-nos na verdade. O nosso Evangelho está no capítulo 6, começamos no versículo 39, capítulo 6 de São Lucas. Naquele tempo, Jesus contou uma parábola aos discípulos. Pode um cego guiar outro cego? Não cairão os dois num buraco? Um discípulo não é maior do que o mestre. Todo discípulo bem formado será como o mestre. Por que vês tu o cisco no olho do teu irmão e não percebes a trave que há no teu próprio olho? Como podes dizer a teu irmão, irmão, deixa-me tirar o cisco do teu olho, quando tu não vês a trave no teu próprio olho? Hipócrita, tira primeiro a trave do teu olho e então poderás enxergar bem para tirar o cisco do olho do teu irmão. Palavra da salvação, glória a vós, Senhor. Esse evangelho, ele tem a intenção de formar o interior do discípulo. O discípulo que anuncia a palavra de Deus, ele, como eu disse anteriormente, ele é assistido por Deus. Ele fala não só em nome de Deus, mas principalmente ele fala pelo poder de Deus. E assim nós vemos que o que precisa ser formado em nós é o homem interior. É aquilo que está no mais profundo do nosso ser, porque nós somos discípulos e seguidores de Jesus. Jesus não denuncia apenas a hipocrisia moral, mas também a cegueira espiritual de quem se julga guia sem deixar-se iluminar pela luz do Mestre. Sem a luz de Jesus, irmãos, nós não convencemos ninguém. Sem a luz de Jesus, nós não vamos e nem chegamos a lugar nenhum. Sem a luz de Jesus, nós também vivemos na treva da ignorância, da prepotência de achar que somos mais do que todos, mas até mais importantes, porque Deus se ocupa mais de nós do que dos outros. A cegueira espiritual, ela não deixa o Mestre iluminar o interior, os corações. Ela não deixa. Mas São Lucas, aqui nesse trecho do Evangelho, ele escreve para nos iluminar, para que sejamos como o Mestre, que a nossa palavra tenha o poder de transformar, tenha o poder de curar, de salvar, de libertar. Também nós vemos nessa leitura que o principal defeito do homem é se julgar melhor e maior do que o irmão,

por isso que o Evangelho começa dizendo: por que vês tu o cisco no olho do teu irmão e não repara na trave que tampa os seus olhos? Hipócrita, como podes dizer ao teu irmão: deixa, irmão, que eu te tire o cisco do olho, se você não tem condição de enxergar, porque você tem uma trave nos dois

bondade e a misericórdia presentes todo instante da nossa vida. Só quem reconhece a sua própria fraqueza, a sua própria pequenez, pode ajudar o irmão a enxergar o seu erro, tornando-se assim na comunidade um sinal do olhar de Deus. Que assim seja, irmãos. Nós vamos rezar agora a oração do Ângelus, pedindo que Nossa Senhora nos alcance essa grande graça, essa graça de percebermos que antes de querermos reformar o irmão, é preciso olhar para dentro de nós mesmos. Oremos, irmãos. O anjo do Senhor anunciou a Maria, ela concebeu do Espírito Santo. Ave Maria, cheia de graça, o Senhor é convosco. Bendita sois vós entre as mulheres e bendito é o fruto do vosso ventre, Jesus. Santa Maria, Mãe de Deus, rogai por nós, pecadores, agora e na hora de nossa morte. Amém. Eis aqui os servos do Senhor, faça-se em nós segundo a vossa palavra. Ave Maria, cheia de graça, o Senhor é convosco. Bendita sois vós entre as mulheres, bendito é o fruto do vosso ventre, Jesus. Santa Maria, Mãe de Deus, rogai por nós, pecadores, agora e na hora de nossa morte. Amém. E o Verbo de Deus, que é Jesus, se fez carne e habitou entre nós. Ave Maria, cheia de graça, o Senhor é convosco. Bendita sois vós entre as mulheres, e bendito é o fruto do vosso ventre, Jesus. Santa Maria, Mãe de Deus, rogai por nós, pecadores, agora e na hora de nossa morte. Amém. Rogai por nós, Santa Mãe de Deus, para que sejamos dignos das promessas de Cristo para sempre. Amém. Irmãos, nós desejamos a todos uma boa noite. Fiquemos sob a bênção e a proteção do nosso Deus, que é Pai, Filho e Espírito Santo. Amém.

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1: É com muita alegria, senhores, senhoras, amigos e amigas, amigo trabalhador, amiga dona de casa. É com muita alegria que eu estou chegando em seu rádio, voltando em seu rádio, né? Voltando depois da Ave Maria. Agora de volta com a última hora do programa Entardecer no Sertão. E abraçando você, amigo trabalhador, você deixando o seu trabalho, me dando a carona. O Cleoberton da Casa do Sítio, né, Cleoberton? Obrigado pela carona. Você no seu aplicativo também, obrigado pela carona. É o nosso Entardecer no Sertão, né? O Bracinho e a esposa também curtindo a gente. O Gessi do Hortaliça. Alô, Gessi do Hortaliça. Um abraço a você. O Vanderlei também curtindo a gente. O Vanderlei, a Filomena, a Francinete. O Divino e a Divina em casa no Novo Horizonte. Nosso abraço. É, meu amigo Louro, tá ouvindo a gente, né, Louro? O Louro dedicando a música pra sua namorada, a Deusenice. Tá curtindo a gente no bairro Paranaíba. Alô, Deusenice, alô, Louro. Um abração pra vocês, uma ótima noite. E obrigado pelo carinho da companhia, tá bom, Louro? E a Deusenice, são meus amigos, né? Aquele abraço. Estão pedindo e o Pedrada toca. 18h18, a hora certa.

0: às 18 horas mais 22 minutos. Só levante juvenil, Zemax, toalha molhada, lá pro meu amigo Louro, a Deusenice no bairro Paranaíba, nosso abraço e nosso boa noite. 18h22, a hora certa.
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2: 18 horas e 22 minutos.
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2: 18 horas e 23 minutos.
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0: Mandar um abraço lá para o Pesquipague Lajeado. A família me ouvindo lá no Pesquipague Lajeado. Um abração lá para Roseli e João Batista, meus amigos. Alô, João Batista e Roseli. Um abraço a vocês. Aí no Recanto Sertanejo, né? No Pesquipague Lajeado, Dona Magnólia. Dona Magnólia, o Celso Luiz, a Nilce, a Eliene, o Nelson Luiz. Essa família maravilhosa aí. Um abraço a vocês. Obrigado pelo carinho, viu? Tô contando com vocês, viu, Roseli? Tá bom, amiga? Depois você passa o contato pro Celso Luiz também, pro Nelson, viu? Tamo junto, tá bom? Um abraço a vocês, obrigado pelo carinho. Alô, Zé do Tupete! Zé do Tupete!

do bairro Novo Horizonte. O Carlinho do Banco Santander, né? Também tá me ouvindo. O Elmo, a Célio do bairro Brasília. O nosso amigo Iô, lá no bar do Iô também, no bairro Brasília. Um abraço a vocês. O João Martins da Silva. Alô, João Martins da Silva, aí no bairro Brasília. O Reinaldo Cascavel, a Maria Juracussu, em Canápolis. Nosso abraço. Regina Flamenguista, aí no bairro da Saúde. Boa noite.

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2: 18 horas e 27 minutos.
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9: É, abraçando você nas fazendas, né? O Alan Rei do Queijo, né? Alan Rei do Queijo, o Edílio Quilombo, a Vanilda, o Nilo Machado na Salina, o Oripinho, a Raquel, Dona Tino, Renato, Jorípedes, Denerval, a Vanilda, o Tinego, a Patrícia, o Edson, também a Danizete, o Donizete, o Nego e a Maria. Alô, Nego e a Maria, também na Fase Santa Maria. Nosso abraço a todos. Minha filhada Xlaine, tá em casa, descansando, né, Xlaine? Ela, o esposo Mário e também a minha comadre Romilda, aí no bairro Paranaíba. Alô, comadre Romilda, a Xlaine e o Mário, uma ótima noite a vocês e obrigado pela companhia. Dois pra lá, dois pra cá e vida que segue. Vamos ser felizes.

0: Pra alegria da minha afilhada X-Line, da Romilda, que adora o forró. Nosso amigo Mário, um abraço a você, boa noite, amigo. Aí no bairro Paranaíba, o Rei Roberto Carlos, né? Baile da Fazenda, é tão bom, né? Era bom demais o Baile da Fazenda, hoje não tem mais não, né? Acabou os Baile da Fazenda. Minha amiga Sônia.
1: Boa noite,
0: Pedro. Boa noite, Sônia.
1: Maria Thelma Teixeira, aqui é amigo da Sônia. Eu ouço você todos os dias, manda um alô pra mim. Todos
0: certo.
1: De manhã, à tarde, 4 horas, até terminar.
0: E a gente é amiga há muitos anos, né, Sônia? A Sônia da Rua 15. É, a gente é pertinho, amiga da Dora também. A Doraci também mora na 15, né? Aí, mas a Sônia somos amiga há muito tempo, né? Desde solteiro, desde de jovens, né, Sônia? Um abraço a você, uma ótima noite, amiga. Muito obrigado, viu? Meu amigo Trisbinho, Trisbinho tá lá, Luciano, né? Ouvindo a gente. Grande amigo Trisbinho, gente boa. O Deusete da Ipiranhas, alô, Deusete.

0: Josete em Piranhas. Fala comigo, Trisbi.
1: Meu amigo Pedrado, estou chegando de viagem. Estou dando sem internet, não sei se conseguiu, se eu consegui falar com você.
0: Sim.
1: Me passa um modão para nós, manda para mim e nós para Piranha. Pessoal, sinto só o ouro. Falou, obrigado. Nando Moreno. Meu amigo Pedrada, tudo bem? Trisbi? Está aqui no Centro Fragaçado, dá a sancada aqui para você vir cá, que você veio por conta dele, viu? Nando Moreno para nós, para fechar a chave de ouro, viu? Tá sancando aqui pra você vir cá. Falou, um abraço. Tô na escuta.
0: Falou, Trisbim, Luciana, a turma toda, Marlene, tá o pessoal da 27 aí. Um abraço a todos. Deus Dete Piranhas, aquele abraço. Ô, Trisbim. Força e enche a cara. Sextou.

0: Ô, Trisbim, pra sua alegria, vai devagar, amiga, hein? Vai devagar.
1: 18 horas e 39 minutos.
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4: Agora eu vou lá para a parada obrigatória. Lá para a parada obrigatória, onde estão os meus amigos, a Adriana e o nosso amigo Valtinho. O vascaíno Valtinho e minha amiga Adriana, na parada obrigatória e demais amigos, né? Alô, Valtinho!
5: Ô, Pedrada, cheguei aqui na parada obrigatória, aqui na Adriana. Ontem você me atendeu, mas não mandou uma música para nós. Aquela música que eu pedi ontem, eu queria ouvir hoje. Mandar meus amigos, o bairro tá lotado aqui. Agora você vem cá pra gente tomar um junto aqui, bater um papo. Certo. Aqui tem espetinho, churrasco, aqui tem tudo aqui na Adriana. Aí você manda aquela música pra mim hoje, tá bom? Senão você não mandou, né, garoto?
4: Mas qual que é?
5: O programa tá, é muito, graças a Deus.
4: É.
5: É bem organizado. Mas pode ser a última, você manda a última. Saideira. Manda pra gente, moleque. Manda pra todo mundo. Tá bom? Você é meu irmãozão, moleque. Atende seu irmão Walter aqui, Valtinho. É nóis. Te adoro, moleque.
4: Tá certo. Falou, Valtinho. Abraço a você, amigo. Boa noite pra Adriana. E todos curtindo o programa aí, na parada obrigatória da nossa amiga Adriana, né? Muito obrigado pelo carinho de vocês aí, viu? Aquele abraço. Uma ótima noite. 18h43. Parada obrigatória. Um abraço a todos. Muito obrigado pelo carinho de vocês, hein? Segura aí, Valtinho. Boa noite, Adriana.

por um minuto, lá pro Valtinho, Adriano e todos os amigos da Parada Obrigatória, o nosso boa noite, obrigado pela companhia de vocês aí, tá bom? Bem, são 18h48, lembrando que o Luciano do Frango Assado, informando seus amigos e clientes, que neste sábado e domingo ele está com a promoção do frango assado mais refrigerante, só R$45. 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Meu amigo Zezão da Ponte Funda passou por aqui hoje de manhã, trouxe um queijo para mim, um queijo delicioso. Ele e a esposa dele, né? Passaram por aqui hoje, já retirou o amargão da Droga Rocha e já está fazendo uso, né, Zezão? Aí na Ponte Funda. Um abraço, Zezão, a esposa, toda a família da Ponte Funda. Muito obrigado a vocês pelo carinho, obrigado pela amizade. 18h50.

0: A música, linda música, em seu rádio, Vicky Souza e Deni Souza. Diz, meu amor, lá pra Ponte Funda, nosso amigo Zezão, a esposa, toda a família Ponte Funda, receba um abraço, meu carinho. Deixa eu mandar uma boa noite também para as minhas amigas, a Maria Thelma Teixeira e a Sônia. Estão ouvindo a gente lá na Rua 15. Alô, Maria Thelma Teixeira e a Sônia, boa noite para vocês, obrigado pelo carinho, tá bom? Faturamos e voltamos já já.
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2: 18:53.
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0: Com muita alegria, estou em seu rádio, já acabando o programa, né? Terminando o programa. É, deixa eu mandar um abraço aqui para o meu amigo Gessi da Hortaliça. Alô, Gessi, um abraço a você, a Filomeno, o Vanderlei, a Francinete, o Divino e a Divina do bairro Novo Horizonte, o Zinha, a esposa também, boa noite. Maria da Horta e Araporã. Alô, Maria da Horta e Araporã, boa noite, amiga. 18:55, Gino e Gino.

0: nosso amigo Edson Gonçalves, da Chacorizona. Alô, Edson Gonçalves. Boa noite para você, Edson Gonçalves. Obrigado pelo carinho. Mais uma vez, a parada obrigatória, minha amiga Adriano, Valtinho, toda a turma ouvindo a gente. Nosso abraço. Obrigado a vocês pelo carinho da parada obrigatória, viu, turma? Estou lá curtindo o nosso programa, né? Aquele abraço. E já estamos tirando o time de campo, né? Estamos tirando o time de campo. Deixa eu trazer a última aqui, né? E lá parada obrigatória, minha amiga Adriano, Valtinho, toda a turma curtindo a gente aí. O nosso boa noite.
1: Boa noite, Pedrada. É a Adriana aqui do Desbebida. Parada obrigatória. Tá eu, Valtinho, nós aqui, meus clientes aqui. Tá um bocado de gente aqui sentada, tomando uma geladinha com um calorão desse, né? Aí eu quero oferecer uma música do Rio Negro Solimões, Lençol Gelado. Pra todos os meus clientes e pra todos que gostarem da música.
0: E com essa música, o Pedrada está indo embora para o descanso dele, né? Vou para o meu de casa, porque amanhã às 8 horas estarei com vocês aqui, viu? 8 horas estarei no show da manhã. E agradeço a todos pelo carinho, pela atenção. Fiquem com Deus, uma ótima noite, um bom descanso a todos. E vamos que vamos, vamos para cima, hein? E não esqueça, Deus é bom o tempo todo Deus é bom. Boa noite, Tumbiara. Até amanhã às 8 horas, hein? Valeu, galera. Tchau, tchau.

Mais um dia se vai, mais uma noite chega. Vim aqui deixar meu boa noite e desejar um descanso relaxante. Que o dia difícil fique para trás. Nada melhor que um dia após o outro e Deus à frente de tudo. E quando estou nas minhas escuridões, tenho um pai que me veste de estrelas. Como cuida do céu e de tudo que há, ele cuida de mim. Para quem tem Deus no coração, as adversidades sempre serão passageiras. E a vitória, uma certeza. Que cada estrela no céu seja um desejo seu se realizando. Tenha uma noite linda, de paz e tranquilidade. E que Deus esteja sempre ao nosso lado. Deus te abençoe.

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1: 19:03.
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6: Alô, Itumbiara, muito boa noite sul de Goiás e Triângulo Mineiro. Estamos chegando nesta sexta-feira, dia 11, com mais uma edição do programa Paranaíba é a Dona da Noite. E vamos juntos até logo mais às 21 horas e abrindo o programa, Zé Neto e Cristiano, Câmara da Frente.
7: Essa é pesada, hein?

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1: 19:29.
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7: É o Dona da Noite na Nova Paranaíba, Nando Moreno. O nosso amor terminou?

0: Valeu.
1: Obrigado, gente. Obrigado. Tamo junto.
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3: 19 horas e 43 minutos.
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1: 20 horas e 8 minutos.
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3: 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Jadson, Misera.

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2: 20 horas e 21 minutos.
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2: 20h34.
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2: 20h35.
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0: 20h48.
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0: 20h48.
7: A Nova Paranaíba e o Dona da Noite traz pra você Michel Teló. O tempo não espera ninguém.

tem uma paz. Tem uma paz que a gente só encontra quando a gente busca lá no fundo do coração. Lá no fundo do coração.